0: É você ligado no Hits 80. Uma pausa agora, mas segura aí que a gente volta já já com mais sucessos dos anos 80, combinado?
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2: 9:11. 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

0: É o Hits 80 com você. Momento de dar uma pausa, mas não desgruda daí, porque daqui a pouquinho a gente já está de volta com mais Hits 80.
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4: 9:33.
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0: E a gente segue aqui com você no ritmo dos embalos da década de 80.

0: Legal demais essa música, não é mesmo? Faz a gente viajar no tempo, viu? Bem, por aqui nós vamos encerrar mais um bloco do Hits 80, mas relaxa que já já estamos de volta. Segura aí.
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2: 9h56.
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0: Maravilha, é o Hits 80 que continua a recordar com você os hits marcantes dessa época de ouro da música. Siga conosco nesta gostosa viagem aos anos 80.

0: Bem, gente, é uma pena, mas nosso tempo acabou. Estamos fechando mais uma edição do nosso Hits 80, mas não se preocupe, porque a gente volta amanhã com muita música boa pra você, combinado? Então, forte abraço e até lá. Tchau, tchau.
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4: 10h20.
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Olá, boa noite. Está começando agora mais uma edição do Love Night. Prepare-se para uma sequência apaixonante com os maiores flashbacks românticos de todos os tempos. Eu sou Roger Pires e com muito prazer vou lhe fazer companhia nessas 4 horas de muita música boa. Vamos começar com essa música que fez parte da vida de muita gente. Shania Twain, You're Still the One.

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0: Whitney Houston, I Will Always Love You.

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1: Liverpool Express. 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

Nosso abraço a você que está ligado na gente. Continue conosco. Michael Jackson, I Just Can't Stop Loving You.

0: Aqui só as melhores internacionais para você. Segure a emoção. O Love Night volta já já com mais melodias inesquecíveis na sua noite. 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
3: 10h50. 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

Voltamos com Love Night. Aumente o volume e viva mais esse momento cheio de romantismo. George Michael, Mary J. Blige.

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1: Johnny Rivers, Poolside.

0: A você que está nos ouvindo, desejamos uma ótima noite. O Love Night vai ao intervalo, mas volta já já com mais emoção e romantismo.
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4: 11:19.
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O Love Night retorna, trazendo aquela música que combina perfeitamente com a sua noite. Glenn Frey, The One You Love.

Você está no Love Night, mais romantismo em sua noite. Chicago, If You Leave Me Now.

0: Você está curtindo Love Night. A gente faz agora um intervalo rapidinho, mas já já o Love Night volta com mais lembranças musicais.
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6: 11:44.
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Air Supply, All Out of Love.

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1: Mortiba, Andrés Minal.

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0: Clímax, Aimísio.

0: Aqui você mata a saudade e curte as melhores internacionais. O Love Night faz uma pausa agora, mas continue na sintonia, porque vem muito mais música bonita por aí. 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
2: 12:13. 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
0: De volta com Love Night, espalhando amor em forma de canção. Uma boa noite pra você.
4: Madonna, Rain.

as mais românticas de todos os tempos, você ouve aqui. Five for Fighting, Superman.

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Mr. Mister, Broken Wings.

Aqui você curte grandes sucessos românticos da música internacional. Peter Cetera, Glory of Love.

0: É o Love Night na sua noite. A gente faz uma pausa agora, mas em instantes tem mais música linda esperando por você.
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2: Meia-noite e 40. 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
0: O Love Night está de volta, trazendo sucessos que marcaram gerações apaixonadas.
4: Lady Gaga, Always Remember Us This Way.

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1: Quintiliano 40, Limensa Verita.

Love Night, as mais lindas canções de amor de todos os tempos. Lionel Richie, All Night Long.

0: Tá gostando? Então bom demais! Vamos dar uma paradinha e em instantes o Love Night continua com mais músicas que marcaram histórias de amor.
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0: Voltamos com Love Nights, porque a sua noite merece o melhor. E os melhores flashbacks de todos os tempos, você só ouve aqui, no Love Nights. Jefferson Starship, Count.

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Gabriele Chiararo, Paroles, Paroles.

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0: No Love Night, os maiores flashbacks de todos os tempos. Vamos fazer um pequeno break, mas continue conosco. Depois do intervalo, tem mais Love Night, mais música e mais emoção para você.
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2: 1:30.
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O Love Night está de volta, deixando a sua noite ainda mais especial com canções inesquecíveis. Michael Bolton, When a Man Loves a Woman.

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Savage Garden, Truly, Madly, Deeply.

0: aqui o amor e a emoção juntos no Love Night.
1: Maria Denis, House of the Rising Sun.

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1: Richard Marx, Hazard.

As canções inesquecíveis você ouve aqui. Bee Gees, How Deep Is Your Love?

Bem, o Love Night de hoje vai ficando por aqui. Meu muito obrigado a você que esteve conosco nessa noite e aproveito para desejar uma excelente terça-feira a todos. Estaremos de volta amanhã com mais um Love Night na sua noite. Tchau, gente. Até

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1: Saudações! Tudo em ordem por aí? Começamos mais uma transmissão do WhatsApp. Que prazer tê-lo conosco, seguindo cada momento dessa conversa que se amplia com seu envolvimento. Hoje, reserve um momento para se inspirar, acolher ideias brilhantes e relaxar na fluidez dos seus pensamentos. Sempre aparece aquela palavra oportuna e a mensagem para hoje é: acredite nas suas verdades internas. Indiferente do tamanho do obstáculo, o essencial é preservar a determinação para prosseguir. Com esse ambiente, iniciamos o WhatsApp com energia total.
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0: aquelas músicas que animam qualquer um, acabou de tocar. Sempre tem um cantinho para essa energia boa no WhatsApp. Não paramos por aqui, ainda mais músicas selecionadas especialmente para você.
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0: estamos apenas no começo da nossa conversa. Logo menos, retornamos. Continue conosco, porque o WhatsApp está trazendo mais novidades incríveis. Logo voltaremos, após este intervalo curto, para continuarmos juntos.
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3: 2:16. 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
0: Estamos aqui novamente e o WhatsApp permanece com você. Chegou o momento de revitalizar nossas forças e continuar nessa vibe leve. Aqui, cada detalhe é estrategicamente pensado para suavizar sua rotina diária e proporcionar mais atividade, além de sempre apresentar curiosidades e assuntos significativos para seu dia. Prepare-se, pois ainda temos muito a oferecer aqui no WhatsApp.
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0: Depois dessa batida cheia de ritmo, continuamos no mesmo fluxo. Descanse aqui, onde o tempo flui com leveza e tranquilidade. Logo em seguida, temos outra canção para envolver o ambiente.
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0: Neste instante, o WhatsApp tira um tempinho para uma pausa. Hora de fazer uma pausa, respirar fundo e se preparar para o próximo passo. Não mude de canal. Em instantes, retornaremos com mais.
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0: Olá, voltamos. E o WhatsApp segue a todo vapor. Chegou a hora de elevar nossa energia e prosseguir determinados na programação. Cada instante aqui é desenhado para tornar seu dia mais suave e repleto de movimento. E é óbvio que não pode faltar aquele toque especial de descontração. Não saia daí, o WhatsApp está cheio de surpresas para oferecer ainda.
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0: WhatsApp segue sem parar, sempre com novidades para enriquecer seu repertório musical. Cada som que ecoa neste espaço é cuidadosamente escolhido para acompanhar seu instante. E temos mais uma a caminho para não perdermos o embalo.
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0: Agora o WhatsApp entra em uma curta pausa. Só um instante para afinarmos o ritmo e em breve trazemos mais novidades para vocês. Não mude de lugar, temos muitas surpresas aguardando por você.
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0: Aqui estamos novamente no WhatsApp, prosseguindo a todo vapor. O intervalo voou e agora seguimos adiante juntos na nossa caminhada. Transforme seu dia com a energia única que cada instante aqui proporciona. Agora vamos relaxar, sintonizar e deixar a mente leve. O WhatsApp mantém você atualizado com mais novidades até o fim.
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finalizamos esta parte, porém nossa jornada segue em frente. Continua rolando bastante conteúdo e música especialmente selecionada para você. Suba o volume, a próxima canção já está a caminho. 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

0: Neste momento, o WhatsApp faz uma pausa rápida. Apenas um momento para sincronizar o ritmo e organizar os próximos passos. Não saia daí. Estamos voltando logo com mais novidades.
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3: 3 e 7.
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1: Estamos de volta com o WhatsApp, continuando nossa série sem perder o compasso. Agora é tempo de seguir em frente com mais leveza e mobilidade no seu dia a dia. Todo elemento aqui é projetado para manter você conectado e em harmonia. Chegou a vez de aproveitar, relaxar e permitir que a sua mente navegue com a nossa. Continue conosco, pois muito mais conteúdo está por vir no WhatsApp.
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0: ter você aqui compartilhando esse clima musical conosco. O WhatsApp é sinônimo de companhia, movimento e leveza. Logo após, outra música para manter esse mesmo ritmo.
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0: WhatsApp vai fazer uma breve interrupção agora. Somente o período suficiente para uma recarga de energia. Ao retornar, prepare-se para muitas surpresas que aguardam por você.
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0: Retornamos à cena e o WhatsApp continua a todo vapor com você. Vamos aproveitar agora para retomar nossa velocidade e continuar nesse fluxo favorável. Cada detalhe aqui é projetado para deixar o ambiente mais descontraído e leve. Chegou o momento de curtir e caminhar juntos até a conclusão. O WhatsApp está cheio de novidades, ainda a serem reveladas para você.
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0: brilhante essa parte, mas a jornada nessa trilha segue. Do princípio ao término, é o WhatsApp que te mantém conectado. E agora vamos enriquecer esse instante com mais música.
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0: WhatsApp fará uma breve pausa agora. É o ponto exato para uma breve interrupção e uma respiração profunda. Já voltamos, trazendo muito mais, especialmente para você.
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0: Estamos aqui novamente com o WhatsApp sempre firme com você. Vamos agora reativar a energia e manter o fluxo da nossa programação. Cada aspecto deste lugar foi concebido para deixar sua vivência mais leve e cheia de animação. Prepare-se, porque no WhatsApp ainda vem muito mais.
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0: acabou de tocar uma daquelas músicas que elevam o ânimo. No WhatsApp é sempre um lugar para essa vibe positiva. Segue a programação, trazendo mais sons para a sua diversão.
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0: Acabou de passar um mix espetacular de músicas por aqui. Agora o WhatsApp entra em um curto intervalo. Um breve descanso para uma pequena pausa no ritmo. E já voltamos com muito mais conteúdo para nossa audiência.
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3: Hora certa. 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
4: 4 horas.
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1: Retornamos com o WhatsApp, seguindo em frente na nossa jornada sem perder a cadência. Chegou o momento de fluir com energia, adicionando um toque de leveza ao seu dia. Todo elemento aqui é projetado para manter você conectado e em harmonia. Agora é tempo de desfrutar, sossegar e permitir que a sua mente viaje com a nossa. E isso não é tudo. Continuaremos trazendo mais conteúdo para vocês no WhatsApp.
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0: essa batida animada, vamos manter a energia. Aqui você encontra o ambiente certo para descontrair e deixar as horas fluírem tranquilas. Em breve, outra faixa musical para suavizar a ocasião.
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0: SAP entra em um breve intervalo agora. Apenas o tempo necessário para revitalizar as forças. Ao regressar, encontrará ainda mais esperando por você.
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0: Retornando ao WhatsApp, continuamos nossa série. O ritmo continua suave, te mantendo conectado conosco. Até o término, muitas coisas boas estão por vir. E agora, prepare-se para mais um som selecionado a seguir.
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0: movimento. O WhatsApp continua a enriquecer a sua experiência musical com novidades. Cada seleção musical que ressoa agora foi escolhida para engrandecer seu momento atual. E vem outra por aí para que o ritmo não diminua.
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0: assim nos aproximamos do encerramento de mais um WhatsApp. Com essa última música, encerrando em grande estilo, é tempo de dizer adeus por hoje. Foram períodos de descontração, diálogos enriquecedores e um clima inigualável, que é marca registrada deste programa. Nossa intenção a cada lançamento é estar mais perto de você, adicionando energia e presença à sua rotina regular. E você permaneceu ao nosso lado, do início ao término, compartilhando dessa harmonia constante. Precisamos dar uma pausa agora, mas não se preocupem, na próxima edição traremos ainda mais novidades para vocês. Grata pela sua presença, pelo afeto demonstrado e por estar presente em todos os detalhes. Vou ficar por aqui deixando para vocês um abraço caloroso e sem falta aquele adeus energizante. Nos encontraremos novamente. Cuide muito bem de si mesmo.
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1: 4h57.
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0: Deus abençoe você e toda a sua família. Que alegria estar aqui com você, começando mais um programa Eu Seguirei. Eu tenho certeza de que Deus vai falar muito ao seu coração através deste programa. Olha, se você pode, eu já quero convidar você a pegar a sua Bíblia, porque hoje nós vamos meditar a palavra de Deus. A palavra de Deus é o nosso alimento, a palavra de Deus que é o nosso sustento. Eu tenho certeza que essa palavra vai mover seu coração. Olha, aqui você vai ouvir a palavra de Deus, aqui você vai poder cantar. São minutos que ficaremos juntos, onde você vai fazer uma experiência com Deus. Lembrando que tudo que você ouvir aqui, depois fica registrado no meu canal do YouTube, Frei Gilson / Som do Monte, no meu Instagram, no meu Facebook, todos com o mesmo nome, Frei Gilson / Som do Monte, para que você possa também compartilhar essa palavra com os seus amigos, tá bom? Então, vamos escutar a palavra de Deus.
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0: A palavra de Deus nos proíbe amar o mundo. Se você abrir a sua Bíblia, eu já peço para você abrir sua Bíblia comigo, em 1 João, capítulo 2, versículo 15. 1 João, capítulo 2, versículo 15. Não ameis o mundo, nem as coisas do mundo. Então é interessante. A Bíblia nos proíbe amar o mundo. Então aqui não está escrito, ame o mundo e ame as coisas do mundo. É claro que nós vivemos neste mundo. E aqui a palavra de Deus não está falando no nível físico, no nível material, que nós não devemos amar o mundo que a gente vive, não. Tanto é que a própria palavra explica, versículo 16, porque tudo que há no mundo, a concupiscência da carne, a concupiscência dos olhos e a soberba da vida, não procede do Pai, mas do mundo. Então, ou seja, a palavra de Deus nos proíbe de amar o mundo. Vamos meditar sobre isso? Eu convido você a ficar até o final desse vídeo. Em nome do Pai, do Filho e do Espírito Santo. Amém. Lucas capítulo 6, versículo de 27 a 38. Naquele tempo disse Jesus a seus discípulos, a vós que me escutais eu digo, amai os vossos inimigos e fazei o bem aos que vos odeiam.

0: Bendizei os que vos amaldiçoam e rezai por aqueles que vos caluniam. Se alguém te der uma bofetada numa face, oferece também a outra. Se alguém te tomar o manto, deixa-o levar também a túnica. Dá a quem te pedir, e se alguém tirar o que é teu, não peças que o devolva. O que vós desejais que os outros vos façam, fazei-o também vós a eles. Se amais somente aqueles que vos amam, que recompensa tereis? Até os pecadores amam aqueles que os amam. E se fazeis o bem somente aos que vos fazem o bem, que recompensa tereis? Até os pecadores fazem assim. E sempre emprestais somente aqueles de quem esperais receber, que recompensa tereis? Até os pecadores emprestam aos pecadores para receber de volta a mesma quantia. Ao contrário, amai os vossos inimigos. Fazei o bem e emprestai sem esperar coisa alguma em troca. Então, a vossa recompensa será grande e sereis filhos do Altíssimo, porque Deus é bondoso também para com os ingratos e os maus. Sede misericordiosos, como também vosso Pai é misericordioso. Não julgueis e não sereis julgados, não condeneis e não sereis condenados, perdoai e sereis perdoados. Dai e vos será dado. Uma boa medida, calcada, sacudida, transbordante, será colocada no vosso colo, porque com a mesma medida com que medides os outros, vós também sereis medidos. Palavra da salvação. Essa é uma palavra muito forte do Evangelho, que cobra de nós uma verdadeira conversão. Santo Agostinho, sobre esta palavra, diz assim: também nos é proibido amar o mundo. E se entendermos direito, somos ordenados a amá-lo. Então, ao mesmo tempo que a gente é chamado a não amar o mundo, ao mesmo tempo somos chamados a amá-lo. Veja que interessante. Somos proibidos, é claro, quando nos é dito, não ameis o mundo. Eu comecei lendo para você 1 João capítulo 2, versículo 15. Então, nesta hora, somos proibidos de amar o mundo. Mas somos ordenados quando nos é dito, amai os vossos inimigos. Então, eu não amo o mundo no sentido de 1 João capítulo 2, versículo 15, mas devo amar o mundo no sentido de amai os vossos inimigos. Eles são o mundo que nos odeia. Portanto, somos ao mesmo tempo proibidos de amar nele o que o próprio mundo ama e ordenados a amar nele o que o mundo odeia, isto é, a obra das mãos de Deus e os vários benefícios de sua bondade. Somos proibidos de amar o defeito nele e ordenados a amar a natureza dele. Olha que interessante, porque Jesus hoje está falando assim, amai os vossos inimigos. Mas veja, eu não amo o defeito dele. Então por que que ele é meu inimigo? Porque ele é invejoso. Por que que ele é meu inimigo? Porque ele me faz calúnias. Por que que ele é meu inimigo? Porque ele me persegue. Então eu amo a inveja? Eu amo a calúnia? Não. Mas eu amo ele que é filho de Deus. O mundo ama o defeito em si e odeia sua natureza, logo amamo-lo e odiamo-lo corretamente, embora ele de modo perverso ame e odeie a si mesmo. Que texto maravilhoso! Então nós cristãos, amar o inimigo não significa amar o defeito dele. Eu amo o pecador, mas não amo o pecado dele. Você está entendendo? Isso é ser cristão. Não importa o pecado dele, eu amo ele. Por quê? Porque por ele Cristo morreu na cruz. Ele é meu irmão. Ele é filho de Deus como eu sou. Agora, o que que é o mundo? O mundo ama o pecado. O defeito dele é o que o mundo ama, o pecado dele é o que o mundo ama, e por isso não, a isto nós somos proibidos de amar. Eu devo amar os meus inimigos, eu devo amar as pessoas, mas não devo amar o mundo. Não amar o mundo mas amar as pessoas do mundo. Não amar o mundo, mas amar as pessoas do mundo. Pai, Filho, Espírito Santo. Amém.
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0: Resposta a essa palavra, eu quero convidar você agora a cantar comigo.
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1: O programa de hoje está bom demais e eu quero lembrar você, se você quiser ouvir mais pregações, mais meditação da palavra, basta você me acompanhar no meu canal do YouTube, Frei Gilson / Som do Monte, no meu Instagram, no meu Facebook, no meu TikTok, e lá você vai encontrar muito mais palavra de Deus para você.
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1: Nós vamos terminar este programa rezando. Eu quero clamar agora por você, quero clamar pela sua família. Senhor Deus, libera agora o teu Espírito Santo sobre cada pessoa que acompanha este programa. Vem, Espírito Santo, enche todos os que estão acompanhando este programa agora. Libera, Senhor, para esta pessoa o que ela mais precisa, para o corpo e para a alma. Libera, Senhor, curas e libertações em nome de Jesus para esta pessoa que assiste, que acompanha, que escuta e para toda a sua família. Eu clamo a tua poderosa bênção. Visita agora com bênção de proteção. A bênção que só o Senhor pode dar. Abençoe-vos o Deus Todo-Poderoso, Pai e Filho e Espírito Santo. Amém.
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São Paulo, na carta aos Efésios, ele diz que a nossa vida é um combate espiritual e que a gente precisaria se armar com a armadura de Deus para a gente resistir os dias maus. Nem sempre vão ser dias bons, virão dias maus. E quando esses dias ruins vêm, e quando vêm esses dias maus, parece que a gente não vai vencer. A verdade é que você precisa de fé para continuar. Pois nada é em vão. Tudo que você está passando não é em vão. Deus não vai permitir que o que você esteja passando hoje seja em vão. Ou seja, da sua dificuldade, do seu sofrimento, Ele vai tirar uma graça maior. Ele vai segurar sua mão. E pode ter certeza que tudo um dia vai passar. Por isso, você não pode temer os dias maus, porque Deus está contigo. Ele vai à tua frente, Ele vai à tua frente, Ele não te desampara, Ele está contigo. Se Deus permitiu, só preciso esperar, porque no tempo de Deus, a vitória virá. A vitória virá, só que é no tempo dEle. Amém? Pensa na tua vida agora.

0: tua vitória virá.
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0: Olá amigo, olá amigo ouvinte, esse é o momento Despertai para o Amor, eu sou o Padre Ezequiel, desejo graça e paz e eu queria convidar você a seguir as nossas redes sociais. Procura Padre Ezequiel no Instagram, no Facebook, no TikTok, no YouTube. Lá tem muito conteúdo, tem muitas canções. Se você só me ouve na rádio, procura também lá. Porque o nosso trabalho é com a música, é com shows nas cidades, por isso nós queremos também chegar na sua cidade e fazer um bonito show. Vamos conversar hoje sobre como nós encaramos as crises. As crises transformam ou as crises nos matam? Vejam que na vida a gente passa por muitas crises normais. Crises normais são as crises do nascimento, da puberdade, da metade da vida, da aposentadoria, da velhice e do fim da vida. Essas crises fazem parte do processo da vida. Além disso, existem outras crises, que são as crises de catástrofes da natureza, acidentes, guerras, desemprego, morte de pessoas. Enfim, são inúmeras as crises que acontecem na vida. Mas elas podem nos purificar, podem nos renovar e nos transformar, se a gente quer. Na crise, nós entramos numa pressão psíquica crescente e procuramos saída dessa situação desagradável. Ou seja, ninguém quer permanecer na crise. Mas se nós vencermos a crise, damos um verdadeiro passo de amadurecimento. E há pessoas que de fato crescem muito com as crises. Mas algumas pessoas, ao contrário, ficam paralisadas e são derrubadas pelas crises. Não conseguem vencer as crises. Morreu alguém, a pessoa morre junto. Ela entra em depressão e não tem jeito. Então veja aqui, ó. Seja como for, a crise é um desafio a todos nós. E nós devemos enfrentá-las. Um místico alemão, ele descreveu que muitas pessoas são tomadas de medo diante das crises e por isso fogem das crises. Você é uma pessoa que foge da crise ou encara a crise? Essas pessoas não enfrentam a intranquilidade interior que a crise provoca, mas transferem para fora, tentando mudar sempre os outros, ou correndo atrás de uma pessoa, ou o padre tem que resolver, o psicólogo tem que resolver, prefeito, ou enfim, algum guru. Estou dizendo isso para nós percebermos, diante da crise, quem me ajuda a resolver? Mas eu, em última análise, tenho que resolver. Eu não posso querer mudar os outros, querer mudar só fora de mim. Essas pessoas recusam dar o passo que a crise exige. Eles se fixam em seus princípios, tornam-se pessoas duras, conservadoras e recusam o amadurecimento e a transformação que a crise delas exige. Ou seja, você é uma pessoa que sabe lidar com as crises, se transforma e se renova com a crise, ou você paralisa, fica endurecido e se fecha em ti mesmo diante da crise? Se você quer se transformar, enfrente a crise, porque Deus nos ajuda. Deus está sempre nos ajudando. Deus, Pai de amor e de bondade, te abençoe e te guarde, devolva para ti a sua face, te dê a paz em nome do Pai, do Filho e do Espírito Santo. Amém. Um abraço do Padre Ezequiel, até amanhã.
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8: Olá, uma excelente quinta-feira para você.
9: Já está no ar a edição do Jornal Rádio Fatos de número 4.887.
8: Hoje é 10 de setembro e faltam 112 dias para terminar o ano de 2026.
10: As manchetes de hoje.
8: Fachin suspende decisões de Mendonça e Dino sobre Andrei na Polícia Federal.
9: Virou várzea, diz Flávio sobre o STF após Dino mandar reintegrar Andrei.
8: Mendonça revoga prisão do filho do careca do INSS.
9: Lula defende quebra de sigilo das investigações do caso Master.
8: Ministro Mendonça homologa delação de empresário responsável por pagamentos a fundo que bancou Dark Horse.
9: Greve de bancários avança e afeta a Caixa e Banco do Brasil.
8: Casas Bahia, ex-funcionários queimam uniformes em protesto.
9: Interpol oferece apoio nas buscas por irmão desaparecidos há 8 meses no Maranhão.
8: Justiça reconhece falhas da Enel durante apagão em São Paulo.
9: E você ainda confere as informações esportivas desta quinta-feira com Tony Silva.
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8: O Jornal Rádio Fatos desta quinta-feira já está no ar e o presidente do Supremo Tribunal Federal, Edson Fachin, suspendeu as decisões conflitantes dos ministros André Mendonça e Flávio Dino sobre o comando da Polícia Federal.
9: Mendonça havia afastado Andrei Rodrigues da direção-geral da PF e Leandro Almada da diretoria de inteligência. Um dia depois, Dino determinou que os dois fossem reintegrados aos cargos.
8: Fachin paralisou os efeitos das duas determinações para evitar insegurança jurídica e novas decisões contraditórias. Na prática, Andrei Rodrigues permaneceu no comando da Polícia Federal até uma definição no plenário.
9: O presidente do STF também estabeleceu que qualquer investigação envolvendo ministros da corte deverá ser previamente submetida à presidência do tribunal.
8: Fachin convocou uma sessão extraordinária do plenário para o dia 15 de setembro. Os ministros deverão analisar o impasse envolvendo a cúpula da Polícia Federal e a possível investigação sobre a relação entre Alexandre de Moraes e o ex-banqueiro Daniel Vorcaro.
9: Até o julgamento, também ficou suspensa a apuração conduzida por Mendonça contra Moraes. A intervenção de Fachin buscou centralizar os procedimentos e conter a crise interna no Supremo.
8: Falando ainda em Edson Fachin, o presidente do STF retirou Alexandre de Moraes da relatoria do inquérito das fake news e transferiu a condução das investigações para a presidência da corte.
9: Aberto em 2019, o inquérito apura ameaças, ataques e campanhas de desinformação contra o ministro do Supremo. Moraes permaneceu à frente do procedimento durante mais de 7 anos.
8: Fachin determinou que as investigações, ainda em andamento, sejam analisadas pela presidência do STF e encaminhadas à Polícia Federal. Depois das diligências, o material deverá seguir para a Procuradoria-Geral da República decidir se apresenta denúncia ou pede o arquivamento.
9: As ações penais que já foram abertas a partir do inquérito continuarão sob a relatoria de Alexandre de Moraes. Fachin também preservou a validade das decisões e dos atos processuais praticados anteriormente.
8: E o ministro André Mendonça revogou a prisão preventiva de Romeu Carvalho Antunes, filho de Antônio Carlos Camilo Antunes, conhecido como Careca, do INSS.
9: Romeu estava preso desde dezembro de 2025, no âmbito da Operação Sem Desconto. Segundo a Polícia Federal, ele atuava nas empresas do pai e assumiu funções administrativas do grupo após a prisão do lobista.
8: Ao determinar a soltura, Mendonça afirmou que a prisão já não era necessária diante do estágio atual das investigações. O ministro substituiu a detenção por medidas cautelares.
9: Romeu deverá usar tornozeleira eletrônica, permanecer em Brasília, entregar o passaporte e não poderá manter contato com outros investigados ou testemunhas do caso. Ele também está proibido de frequentar entidades envolvidas no suposto esquema.
8: A investigação apura descontos não autorizados em aposentadorias e pensões do INSS. A Polícia Federal suspeita que o grupo movimentava os recursos retirados irregularmente dos benefícios.
9: A defesa comemorou a decisão e afirmou que pretende demonstrar a inocência de Romeu. O careca do INSS, apontado como um dos principais operadores do esquema, continua preso.
8: Lula defende quebra de sigilo das investigações do caso Master.
9: Presidente considera caso o maior crime financeiro da história do país.
0: Diante da série de decisões e vazamentos envolvendo o Supremo Tribunal Federal, o presidente Lula defendeu nesta quarta-feira a quebra completa do sigilo das investigações de todos os envolvidos no caso Master, que ele considera o maior crime financeiro da história do Brasil. Em publicação nas redes sociais, Lula defende que a medida seja tomada de forma urgente contra quem for, doa a quem doer. Ainda segundo o presidente, é preciso haver transparência e não vazamentos seletivos que impactam a disputa eleitoral. Para Lula, o povo brasileiro precisa de explicações para enfrentar o que ele classifica como crise institucional que tomou conta do poder judiciário. Ainda na esfera da Suprema Corte, Lula citou como exemplo a ser seguido a divulgação da verdade na Operação Spoofing, conduzida pelo então ministro do STF, Ricardo Lewandowski. Em 2021, o magistrado retirou o sigilo que havia imposto aos autos, o que garantiu à defesa de Lula, na época, acesso aos arquivos da Operação Spoofing, que investigava a invasão de dispositivos eletrônicos de autoridades ligadas à Operação Lava Jato.
8: O ministro André Mendonça, do Supremo Tribunal Federal, homologou o acordo de delação premiada do empresário Antônio Carlos Freixo Júnior, conhecido como Mineiro.
9: Ligado ao ex-banqueiro Daniel Vorcaro, ele é apontado como operador financeiro, responsável por transferências milionárias e pela obtenção de grandes quantidades de dinheiro em espécie.
8: Em depoimento, Mineiro afirmou ter realizado 7 pagamentos que somaram cerca de US$12.300.000, o equivalente a aproximadamente R$61 milhões para o fundo Heavengate, nos Estados Unidos.
9: Segundo o relator, as transferências foram determinadas por Vorcaro. O fundo teria financiado o filme, abre aspas, Dark Horse, fecha aspas, produção sobre a trajetória política do ex-presidente Jair Bolsonaro.
8: Antes de validar o acordo, Mendonça realizou uma audiência para confirmar que a colaboração foi feita voluntariamente e que o empresário conhecia as consequências jurídicas da decisão.
9: Com a homologação, os depoimentos e documentos entregues pelo empresário poderão ser utilizados nas investigações. As informações ainda precisarão ser verificadas e confirmadas por outras provas.
11: Eleições 2026.
8: Eleições. PCDs podem solicitar transporte gratuito para votar no Rio de Janeiro.
9: Prazo vai até 14 de setembro.
11: Eleitores com deficiência ou mobilidade reduzida podem solicitar transporte gratuito e adaptado para o dia da votação no Rio de Janeiro. O prazo vai até 14 de setembro. A iniciativa é um projeto piloto e faz parte do programa Seu Voto Importa, instituído pelo Tribunal Superior Eleitoral em fevereiro. O serviço estará disponível na Favela da Maré, zona norte da capital fluminense, e nos municípios de São Pedro da Aldeia, na região dos Lagos, e Itaocara, no noroeste do estado. Segundo o TRE, o pedido do transporte pode ser feito pelos próprios eleitores ou por apoiador ou curador, através de formulário online. Basta informar os dados pessoais, o endereço onde deseja ser buscado, a necessidade ou não de acompanhante, o tipo de deficiência, física, visual, intelectual ou a condição como mobilidade reduzida. Não é necessário apresentar laudo médico, basta a autodeclaração. O tribunal ressalta que a solicitação não garante automaticamente o transporte adaptado. Os pedidos vão ser analisados de acordo com a oferta de veículos, o grau de dificuldade de locomoção, a disponibilidade de transporte público acessível na região do solicitante e a distância até o local de votação. A Justiça Eleitoral tem até 48 horas antes de as urnas serem abertas para responder às solicitações. A gente lembra que nos dias de votação, os quase 13 milhões de eleitores do Rio de Janeiro contam com o transporte público coletivo gratuito, incluindo ônibus, trens, metrô, barcas e VLT. O primeiro turno das eleições ocorre em 4 de outubro, das 8 da manhã às 5 da tarde.
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8: O candidato do PL à presidência, Flávio Bolsonaro, refez parte do percurso realizado por seu pai, Jair Bolsonaro, no dia em que ele foi esfaqueado durante a campanha eleitoral de 2018.
9: Flávio desembarcou no aeroporto de Serrinha, em Juiz de Fora, concedeu entrevista e participou de uma motocarreata pelas ruas da cidade mineira até a região central.
8: Durante o ato, o candidato utilizou um colete à prova de balas e vestiu uma camiseta amarela com a frase "Meu partido é o Brasil", semelhante à usada por Jair Bolsonaro no dia do atentado.
9: Flávio também participou de um comício no cruzamento das ruas Ralph e Batista de Oliveira, exatamente onde o pai foi atacado por Adélio Bispo de Oliveira, em 6 de setembro de 2018.
8: Nas redes sociais, Flávio afirmou que esteve no local em homenagem ao pai e ao Brasil. Ele declarou que havia concluído o trajeto interrompido pelo atentado ocorrido há 8 anos.
9: A passagem por Juiz de Fora teve forte valor simbólico para a campanha e buscou reforçar a ligação de Flávio com a trajetória política e eleitoral de Jair Bolsonaro.
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8: Bom, agora nós vamos falar sobre pesquisa eleitoral. O senador Flávio Bolsonaro, do PL, apareceu com 47% das intenções de voto contra 40% do presidente Lula, do PT, em uma simulação de segundo turno da eleição presidencial.
9: A vantagem de 7 pontos percentuais ficou acima da margem de erro do levantamento, que foi de 2 pontos percentuais para mais ou para menos. Votos brancos, nulos ou em nenhum dos candidatos somaram 11%, enquanto 3% não responderam.
8: Na pesquisa anterior do mesmo instituto, divulgada no final de agosto, Flávio também tinha 47%, enquanto Lula aparecia com 42%. Assim, o senador manteve o resultado e o presidente oscilou 2 pontos para baixo.
9: O Instituto GEP entrevistou 2.400 eleitores por telefone entre os dias 3 e 8 de setembro. A pesquisa foi contratada pela AESP Rádio. Teve nível de confiança de 95%.
8: Já no estado de Minas Gerais, especificamente, segundo a pesquisa Quaest divulgada na terça-feira, Flávio Bolsonaro registra 40% das intenções de voto contra 37% do petista.
9: O resultado representa uma mudança em relação ao levantamento anterior. Flávio tinha 35% das intenções de voto e, portanto, avançou 5 pontos percentuais. Lula, por sua vez, tinha 38% e oscilou negativamente 1 ponto percentual.
8: Minas Gerais ocupa posição estratégica nas eleições presidenciais. Desde a primeira eleição direta para presidente após o fim do regime militar, o candidato que venceu a disputa nacional também saiu vitorioso no estado. Por isso, o desempenho dos principais candidatos entre os eleitores mineiros costuma ser acompanhado de perto durante as campanhas. 8 estados terão reforço na segurança no primeiro turno das eleições.
9: Forças Armadas vão assegurar a segurança da votação e apuração.
12: 8 estados brasileiros tiveram pedidos aprovados para receber tropas federais que atuarão na segurança no primeiro turno das eleições gerais de 2026. A atuação das Forças Armadas acontece nos locais indicados pelos tribunais regionais eleitorais. Nessa terça-feira, o TSE aprovou por unanimidade novos pedidos de envio de tropas. Desta vez, para o estado do Maranhão e para a 37ª Zona Eleitoral do Piauí. Também tiveram pedidos de reforço de tropas aprovados outros municípios, no Piauí, no Acre, no Ceará, Rio de Janeiro, Tocantins, Mato Grosso e Mato Grosso do Sul. Entre as cidades estão as capitais Rio de Janeiro, Fortaleza, Teresina e Rio Branco, além de aldeias indígenas, municípios de difícil acesso no interior, regiões de fronteira e localidades ribeirinhas. As Forças Armadas têm que assegurar o cumprimento das etapas de votação e apuração, além de manter a normalidade do pleito. A solicitação de apoio federal é regulamentada pelo TSE e está prevista no Código Eleitoral e no decreto sobre o emprego das Forças Armadas na garantia da lei e da ordem. Já o Ministério da Defesa fica responsável pelo planejamento e execução das ações. No caso de ajuda para o transporte, a requisição de Força Federal segue outro trâmite. Está previsto para esse primeiro turno apoio logístico até o momento em 9 estados, quase todos da Amazônia Legal. Acre, Amazonas, Amapá, Maranhão, Mato Grosso, Pará, Roraima, além de Mato Grosso do Sul e Rio de Janeiro. Nas eleições de 2018 e 2022, foram mais de 500 cidades em 11 estados que receberam tropas federais. Da Rádio Nacional em São Luís, Gabriel Correa.
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8: Anvisa aprova registro de canetas genéricas para diabetes e obesidade.
9: Polícia Federal realiza operação contra suspeitos de fazer apologia ao nazismo no interior do Rio de Janeiro.
8: A Advocacia Geral da União cobra YouTube sobre remoção de vídeos com falsos médicos de inteligência artificial. E outras notícias você confere também depois do intervalo.
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15: 5:50.
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8: Anvisa aprova registro de canetas genéricas para diabetes e obesidade.
9: Medicamentos são genéricos de liraglutida e podem custar 35% a menos.
15: A Anvisa, a Agência Nacional de Vigilância Sanitária, aprovou 2 registros de canetas injetáveis genéricas para o tratamento do diabetes tipo 2 e da obesidade. As autorizações para a farmacêutica brasileira EMS foram publicadas no Diário Oficial da União desta terça-feira, 8 de setembro. Segundo a Anvisa, os 2 medicamentos são genéricos da liraglutida, o mesmo princípio ativo das canetas Saxenda e Victosa da Novo Nordisk. Os novos registros foram concedidos com base no Olire, indicado para o tratamento da obesidade, e no Lirux, indicado para diabetes tipo 2, ambos da própria EMS. E como os 2 injetáveis agora foram registrados como genéricos, o preço pode ser pelo menos 35% menor que uma caneta de marca como a Saxenda ou a Victosa, conforme determina a lei dos genéricos. A aprovação dos registros pela Anvisa não significa que os produtos estarão imediatamente disponíveis nas farmácias. A farmacêutica EMS ainda precisa definir os preços de venda e as datas de lançamento das canetas genéricas de liraglutida.
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8: 2 crianças de 10 e 11 anos e um adolescente de 12 anos furtaram um carro 0 quilômetro e dirigiram em alta velocidade pelas ruas de Florianópolis, em Santa Catarina.
9: Segundo a polícia, o veículo automático modelo Moda 5 estava estacionado no bairro Capoeiras e seria entregue a uma concessionária. O trio encontrou uma chave reserva dentro do automóvel e decidiu sair com o carro.
8: O adolescente de 12 anos teria assumido a direção. Os menores disseram que aprenderam a dirigir em jogos de videogame, principalmente a utilizar as posições de câmbio automático.
9: Eles afirmaram que cometeram o ato por aventura e que não pretendiam obter dinheiro. Durante o percurso, o carro atingiu uma motocicleta estacionada no bairro Estreito, mas ninguém ficou ferido.
8: Motoboys e outras pessoas que presenciaram a ocorrência acompanharam o veículo até conseguirem fazer o trio parar. A polícia militar foi acionada e encaminhou os menores e o carro recuperado para a delegacia.
9: Conforme o Estatuto da Criança e do Adolescente, somente o jovem de 12 anos poderá responder por ato infracional e receber uma medida socioeducativa. Os 2 mais novos ficarão sujeitos às providências do Conselho Tutelar.
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8: A Polícia Federal realizou uma operação contra suspeitos de fazer apologia ao nazismo no município de Valença, no interior do Rio de Janeiro.
9: A investigação começou depois que os agentes identificaram publicações com conteúdo nazista, divulgadas pela internet. A Justiça Federal expediu 2 mandados de busca e apreensão.
8: Durante o cumprimento das ordens judiciais, os policiais apreenderam um computador e um telefone celular relacionados aos investigados.
9: Os equipamentos foram encaminhados para a perícia criminal. A análise buscou identificar outros conteúdos, possíveis participantes e esclarecer a extensão das atividades investigadas.
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8: A Interpol ofereceu apoio às buscas pelos irmãos Agatha Isabelle Reis Lago, de 6 anos, e Alan Michael Reis Lago, de 4 anos, desaparecidos desde janeiro na zona rural de Bacabal, no Maranhão.
9: As crianças desapareceram enquanto brincavam com um primo de 8 anos, que foi encontrado com vida 3 dias depois. Ele contou que os 3 se perderam em uma área de mata, mas acabou se separando dos irmãos.
8: A família procurou a Polícia Federal para viabilizar a cooperação internacional. O auxílio da Interpol poderá ampliar a divulgação do caso e ajudar na verificação de possíveis pistas fora do Brasil.
9: A iniciativa ocorreu após uma operação nos Estados Unidos resgatar 163 menores vítimas de exploração, incluindo brasileiros. No entanto, não existe confirmação de que Agatha e Alan estejam entre elas ou tenham sido levados para outro país.
8: As buscas já mobilizaram policiais, bombeiros, cães farejadores, aeronaves e equipamentos da Marinha, mas nenhuma pista conclusiva foi encontrada.
9: O caso continuou sob investigação e o apoio internacional passou a representar uma nova possibilidade para tentar localizar os irmãos.
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8: A Advocacia Geral da União cobra YouTube sobre remoção de vídeos com falsos médicos de inteligência artificial.
0: A plataforma de vídeos YouTube vai ter que remover ou alertar os usuários sobre 97 vídeos de inteligência artificial, simulando profissionais de saúde que disseminam informações falsas, incluindo promessas de curas e tratamentos sem comprovação científica. É o que pede a AGU, Advocacia Geral da União, em uma notificação enviada à Big Tech. O alerta foi emitido depois que o Ministério da Saúde identificou 97 perfis com esse tipo de conteúdo durante o primeiro semestre deste ano. Nos materiais

0: de tratamentos. De acordo com o governo, a AGU deu 72 horas para que o YouTube retire os conteúdos do ar. Ou, se for o caso, adote medidas que identifiquem e deixem claro que aqueles vídeos são artificiais, gerados por inteligência artificial. Além de acionar o YouTube, o governo também acionou a Polícia Federal e o Conselho Federal de Medicina. Segundo o entendimento do Supremo Tribunal Federal, as plataformas têm responsabilidade pelos conteúdos ilícitos publicados por terceiros. Além disso, a AGU aponta que os grupos identificados violavam os próprios termos de uso das plataformas que proíbem o compartilhamento de conteúdo ilegal e estabelecem medidas como a remoção e o banimento de contas.
1: Uma greve de bancários está afetando o funcionamento de agências da Caixa Econômica Federal e do Banco do Brasil em diferentes regiões do país.
2: A paralisação avançou depois que trabalhadores rejeitaram propostas apresentadas durante a campanha salarial de 2026. Entre as reivindicações estão melhores reajustes, manutenção de direitos e avanço nos acordos específicos de cada banco.
1: Na Caixa, empregados de dezenas de bases sindicais aprovaram uma greve por tempo indeterminado a partir desta quinta-feira, dia 10. No Banco do Brasil, a mobilização varia conforme as decisões tomadas pelos sindicatos de cada região.
2: O movimento está afetando principalmente o atendimento presencial nas agências participantes, podendo provocar redução das equipes, fechamento de unidades e demora na realização de determinados serviços.
1: Aplicativos, internet banking, caixas eletrônicos e o sistema Pix devem continuar funcionando, mas os sindicatos recomendam que os clientes priorizem os canais digitais enquanto durar a paralisação.
2: A Caixa e o Banco do Brasil retornaram às negociações com os representantes dos trabalhadores na tentativa de chegar a um acordo e impedir que a greve alcance um número maior de agências. 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
1: 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Ex-funcionários das Casas Bahias queimaram uniformes durante um protesto realizado em frente a uma loja da empresa no bairro Bom Sucesso, na zona norte do Rio de Janeiro.
2: Os trabalhadores e o Sindicato dos Comerciários denunciaram a falta de pagamento das verbas trabalhistas depois das demissões em massa realizadas pela rede durante o mês de agosto.
1: Segundo o sindicato, aproximadamente 1.900 demitidos ainda não receberam os valores devidos. A entidade afirmou que alguns ex-funcionários passaram a depender de vaquinhas para pagar as despesas pessoais.
2: A empresa teria desligado cerca de 3 mil trabalhadores entre os dias 13 e 17 de agosto, pouco antes de pedir recuperação judicial, declarando uma dívida estimada em 17,3 bilhões de reais.
1: A Justiça do Trabalho considerou as despesas ilegais por terem ocorrido sem a participação do sindicato e determinou a suspensão das demissões, a reintegração provisória dos trabalhadores e o restabelecimento de benefícios, como os planos de saúde.
2: O Tribunal Superior do Trabalho manteve a determinação, mas o Grupo Casas Bahia continuou recorrendo. O sindicato prometeu realizar novos protestos até que todos os trabalhadores recebessem seus direitos.
1: A Agência Nacional do Petróleo aprovou um relatório com medidas para impedir que o etanol vendido nos postos seja desviado para a fabricação clandestina de bebidas alcoólicas.
2: Como solução provisória, a ANP propôs que o etanol hidratado combustível receba um corante verde ainda nas usinas. A identificação visual facilitaria a descoberta do produto em bebidas adulteradas.
1: A medida definitiva seria acrescentar benzoato e denatônio ao combustível. A substância tem sabor extremamente amargo e permitiria que o consumidor percebesse a adulteração logo no primeiro gole.
2: Antes da adoção, serão realizados testes para verificar se o composto pode causar danos aos motores ou alterar as emissões dos veículos. Como não existem precedentes dessa aplicação, ainda não foi estabelecido um prazo.
1: A existência do corante ainda passará por análise regulatória, consulta pública, audiência e votação da diretoria da ANP. A previsão é que a medida provisória possa ser implementada em 2007. 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
2: cartão de confirmação de inscrição da PND,

0: é liberado para consulta.
1: Os participantes da Prova Nacional Docente de 2026 já podem consultar o cartão de confirmação da inscrição. A liberação do documento, inicialmente prevista para 31 de agosto, foi adiada para esta quarta-feira por meio de uma retificação no edital que regulamenta a realização do exame. Segundo o Instituto Nacional de Estudos e Pesquisas Educacionais, Anísio Teixeira, a mudança vale apenas para a divulgação do cartão. Todas as demais regras, prazos e procedimentos da prova permanecem os mesmos. O documento reúne informações essenciais para os candidatos, como o número de inscrição, a data e o horário da avaliação, além do local onde a prova será aplicada. O cartão também informa, quando necessário, se o participante teve aprovado algum atendimento especializado. A prova nacional docente é dividida em duas etapas. A primeira é a de formação geral docente, composta por 30 questões objetivas e uma questão discursiva. Nela, são analisados itens como clareza na escrita, coerência, capacidade de argumentação e domínio da norma padrão da língua portuguesa. Já a segunda etapa corresponde ao componente específico, com 50 questões de múltipla escolha voltadas à solução de situações práticas e estudos de caso relacionados à área de formação do participante. Ao todo, serão analisadas 21 áreas de licenciatura. A avaliação utiliza a prova teórica do ENAD das licenciaturas para medir a qualidade da formação dos estudantes concluintes dos cursos de licenciatura. Os resultados também podem ser usados como referência em processos seletivos e concursos públicos promovidos pelos governos federal, estaduais e municipais para o ingresso na carreira de professor da educação básica pública. As provas serão realizadas em 20 de setembro em todos os estados brasileiros e no Distrito Federal. No dia 24 de setembro, serão publicados os cadernos de prova, os critérios de correção da questão discursiva e os gabaritos preliminares das questões objetivas. Quem discordar das respostas divulgadas poderá apresentar recurso nos dias 24 e 25 de setembro. O resultado final da Prova Nacional Docente está previsto para 15 de dezembro.
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3: Apple apresenta novo iPhone Duo, o primeiro celular dobrável da empresa.
0: Estados Unidos e Irã realizam a maior onda de ataques desde o início da guerra.
3: E você ainda confere as informações do esporte com Tony Silva.
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3: A Apple apresentou o iPhone Duo, o primeiro celular dobrável da empresa. O aparelho tem formato semelhante ao de um livro e poderá funcionar como um telefone convencional quando estiver fechado, ou como uma pequena tela de tablet quando estiver aberto.
0: O modelo possui uma tela externa de 5,4 polegadas e outra interna de 7,6 polegadas. A Apple também desenvolveu uma nova dobradiça para aumentar a resistência e reduzir a marca provocada pela dobra no centro da tela.
3: O iPhone Duo utiliza o processador A20 Pro, permite trabalhar com dois aplicativos ao mesmo tempo e oferece suporte à Apple Pencil. No lugar do reconhecimento facial, o aparelho conta com leitor de impressão digital na lateral.
0: O celular também possui câmeras frontais instaladas sob a tela, estrutura de titânio, resistência à água e à poeira e versões de armazenamento que podem chegar a 2 terabytes.
3: O preço nos Estados Unidos começa em $1.999, na versão com 256 gigabytes. No Brasil, o valor inicial anunciado foi de R$ 21.999.
0: A pré-venda está prevista para começar em 16 de outubro, com a chegada às lojas no dia 23 do mesmo mês. O lançamento marcou uma das maiores mudanças no desenho do iPhone, desde a criação do aparelho.
3: A Coca-Cola iniciou uma nova revisão de sua conta de mídia na América do Norte, depois que a Publicis Group, responsável pela operação desde 2025, conquistou a conta global da concorrente PepsiCo.
0: A mudança colocou novamente grandes holdings de publicidade, como a WPP, Onicom e Dentsu na disputa. A operação global de mídia, dados e tecnologia da Coca-Cola foi estimada em cerca de $4 bilhões.
3: A análise mostrou que a concorrência deixou de envolver apenas preço, criatividade e compra de espaços publicitários. A empresa passou a buscar um parceiro capaz de integrar dados, tecnologia e inteligência artificial para medir e otimizar campanhas em tempo real.
0: A WPP tenta recuperar espaço após perder a mídia norte-americana da Coca-Cola para Publicis em 2025. Já a Dentsu aparece como possível concorrente por manter relações com a marca no Japão e na Coreia.
3: A disputa representa uma transformação no mercado publicitário. As grandes holdings precisarão provar que conseguem converter dados em decisões, tecnologia em vantagem competitiva e inteligência artificial em resultados mensuráveis.
0: Estados Unidos e Irã realizam maior onda de ataques desde o início da guerra.
12: Os preços do petróleo subiram nesta terça-feira e bateram maior valor em um mês após a retomada das agressões militares entre Estados Unidos e o Irã. Os dois principais indicadores, Brent e o WTI, estiveram acima dos $80 por barril na maior parte da manhã desta terça. O professor de geopolítica da PUC Paraná, João Niegrai, explica que a guerra tem se mostrado impopular nos Estados Unidos, onde os preços da gasolina têm subido e as eleições legislativas de novembro se aproximam.
13: O Irã sabe que não pode competir simetricamente com o poder naval e aéreo dos Estados Unidos, e a sua vantagem está na geografia. Hormuz é uma passagem estreita, vulnerável a mísseis costeiros, drones, minas. Teerã pode sim gerar efeitos econômicos globais com recursos militares relativamente menores. A lógica iraniana parece ser aumentar o custo da guerra para Washington por vários canais. É elevar o preço do petróleo e, consequentemente, da gasolina nos Estados Unidos. Isso cria uma pressão eleitoral sobre Donald Trump.
12: O Comando Central dos Estados Unidos confirmou a mais recente onda de ataques contra o Irã na última noite. Durante 5 horas, as forças norte-americanas atingiram diversas áreas para reduzir a capacidade de fogo do Irã contra o transporte marítimo. Mais de 50 mil militares estão hoje mobilizados no sudoeste asiático. O Comando Central também anunciou a tentativa de bloquear novamente o tráfego marítimo de entrada e saída de portos iranianos a partir das 17 horas desta terça, no horário de Brasília. O professor Niegrai lembra que nesta segunda-feira, Donald Trump declarou que os Estados Unidos garantiriam a abertura do Estreito de Hormuz e que cobrariam uma taxa de 20%.
13: Uma dessas companhias de navegação classificou a cobrança como equivocada e alertou para o precedente que ela pode estabelecer em outros estreitos internacionais. Então, Trump não esclareceu quem é que pagaria a cobrança, como é que é determinado o valor da carga, caso recusem a pagar ou qual seria a base legal para impedir sua passagem. E mesmo que não seja implementada literalmente, essa fala do Trump deve ser levada a sério como um sinal estratégico, porque o presidente dos Estados Unidos está dizendo que a liberdade de navegação vai ter custo e que os Estados Unidos não vão assumir sozinhos a despesa militar de manter o Hormuz aberto.
12: O último bloqueio por parte dos norte-americanos terminou em 18 de junho. Durante 2 meses, os navios norte-americanos redirecionaram mais de 140 embarcações e neutralizaram 9 navios. Já a Guarda Revolucionária do Irã disse que atingiu nesta terça uma base dos Estados Unidos na Jordânia. O país respondeu declarando ter abatido 4 mísseis. A nova escalada de ataques está provocando reação entre outros países. Segundo a agência Reuters, os Emirados Árabes Unidos tiveram 2 navios tanque alvos de disparos iranianos no Estreito de Hormuz. E o Ministério das Relações Exteriores da Índia apresentou um protesto formal ao Irã por causa da morte de um cidadão indiano que estava entre os 46 tripulantes de 2 embarcações comerciais atacadas. Além disso, um navio norueguês pegou fogo após uma explosão de um dispositivo externo não identificado, enquanto navegava no Mar Arábico próximo da costa de Omã. A Agência Europeia de Aviação recomendou que as companhias evitem operar no espaço aéreo do Bahrein, Kuwait, Catar e Emirados Árabes Unidos, assim como sobre o Golfo de Omã, pelas próximas 2 semanas.
14: Esporte. Bom, agora nós vamos chamar o Tony Silva com as informações esportivas. Vai lá, Tony, agora é com você.
15: Olá, Douglas! Estou chegando hoje, quinta-feira, dia 10 de setembro, e vamos começar com os resultados de ontem. Libertadores da América, o Palmeiras venceu a LDU pelo placar de 1-0. Jogo de volta, quarta que vem, 19h, no Casablanca. Palmeiras joga por um empate. Fora de casa, o Corinthians arrancou um empate em 1-1 com o Estudiantes. Um novo empate na Neoquímica Arena na próxima quarta leva a decisão para os pênaltis. Corinthians vencendo passa para semi. Hoje às 21h30, jogo de ida no Olímpico Atahualpa entre Independiente Del Valle e Flamengo. Pela Sul-Americana, um jogo com um clássico brasileiro, o Santos na Vila Belmiro venceu o Atlético Mineiro por 2-0, e com esse resultado no jogo de volta na próxima quarta na Arena MRV, pode perder até por 1 gol de diferença. Já pelo campeonato brasileiro da Série B, ontem 5 jogos deram sequência à 27ª rodada. Botafogo 1, Novo Horizontino 3, Fortaleza 1, Avaí 0, América Mineiro 2, Náutico 1, Operário 3, CRB 0, Atlético Goianiense 2, Ceará 1. O complemento da rodada será hoje, 2 jogos às 19h30, São Bernardo e Londrina e o clássico Vila Nova e Goiás. E às 21h30, Sport e Ponte Preta. E para fechar por hoje, a gente destaca a seleção brasileira porque o dia de ontem foi marcado com a convocação do técnico Carlo Ancelotti, a primeira depois da Copa do Mundo, para os jogos contra a Austrália nos dias 25 e 29 de setembro e contra a Índia no dia 3 de outubro. 26 jogadores foram convocados. Os goleiros Hugo Souza do Corinthians, Pedro Morisco do Coritiba e Otávio do Cruzeiro. Na defesa, Arthur Dias do Atlético Paranaense, Douglas Santos do Zenit, Gabriel Magalhães do Arsenal, Jair do Nottingham Forest, Marquinhos do PSG, Mateuzinho do Corinthians, Mauro Júnior do PSV Eindhoven, Vitor Reis do Manchester City e Wesley da Roma. Os meio-campistas, Andrei Santos do United, Breno Bidon do Corinthians, Bruno Guimarães do Arsenal, Danilo do Botafogo, Douglas Luiz da Juventus e Gabriel Bontempo do Santos. E os atacantes, Endrick do Real Madrid, Estevão do Chelsea, João Pedro do Chelsea, Pedro do Flamengo, Rafinha do Barcelona, Rayan do Bournemouth, Samuel Lino do Flamengo e Vini Júnior do Real Madrid. Amanhã tem muito mais pra você aqui no Rádio Fatos. Até amanhã.
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14: Receita Federal intercepta tentativa bilionária de fraude em salário maternidade e impede prejuízo aos cofres públicos. Jean Carlos tem os detalhes.
17: A Receita Federal identificou mais de R$1 bilhão em pedidos suspeitos de reembolso de salário maternidade realizados por empresas de fachada e organizações que podem estar se aproveitando indevidamente desses recursos. A análise de dados revelou um padrão de pedidos incompatíveis com as regras do benefício. Entre os indícios encontrados estão empresas com apenas um funcionário, faturamento próximo de zero, ausência de registros compatíveis na escrituração fiscal correspondente e solicitações em valores considerados atípicos. Os levantamentos também identificaram pedidos vinculados a seguradas sem registro de filhos, empresários figurando simultaneamente como empregados da própria empresa e casos em que uma mesma pessoa teria recebido múltiplos benefícios por empresas diferentes em curto período de tempo. Entre os exemplos analisados está um microempreendedor individual do setor de entregas rápidas que solicitou R$500 mil em reembolso de salário maternidade, apesar de a legislação não permitir esse tipo de compensação para a categoria. Em outro caso, empresas sem faturamento relevante apresentaram pedidos elevados e compartilharam vínculos com procuradores que atuavam para dezenas de outras empresas em situação semelhante. As análises também indicam a atuação de pessoas e empresas que oferecem supostas soluções tributárias capazes de gerar créditos elevados ou restituições rápidas. Em muitos casos, contribuintes são atraídos por promessas de vantagens indevidas e acabam sendo induzidos a apresentar pedidos sem respaldo legal. A Receita Federal alerta que propostas de recuperação de créditos garantidos, ganhos fáceis ou restituições expressivas devem ser vistas com cautela. Quem adere a esse tipo de prática pode enfrentar a cobrança dos valores recebidos indevidamente, além da aplicação de multas e outras sanções previstas em lei.
14: Bem, termina aqui a edição do nosso Jornal Rádio Fatos desta quinta-feira.
0: A todos uma excelente quinta-feira e até amanhã.
14: Valeu, pessoal, pela companhia, pela audiência e olha, até amanhã, hein? No mesmo horário. Fiquem bem, forte abraço e até lá. Tchau, tchau.
16: 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Obrigado pela sua audiência e até lá.
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3: Olá, bom dia! Estamos chegando com mais um Alfessa no Ar. Essa é uma produção da Assessoria de Comunicação da Universidade Federal Rural do Semiárido. Nosso objetivo aqui é discutir as ações da Alfessa para o ensino, a pesquisa e a extensão, com foco no desenvolvimento regional. Produção, edição e apresentação, eu, Paiva Rebouças. Na técnica de áudio, Enio Tiziano. Muito obrigado pela audiência de vocês e pela companhia neste horário. No programa de hoje, você ficará sabendo o que avançou na Alfessa nos primeiros 2 anos de gestão do reitor Rodrigo Codes e do vice-reitor Nildo Dias. Ainda que a Alfessa Pau dos Ferros registrou recorde histórico de participantes na primeira fase da Maratona de Programação, a SBC 2026. Também que a PANC e Educação do Campo foram destaque em evento nacional de ensino de biologia. Uma outra notícia é que a Alfessa cria a Agência de Inovação e Parque Tecnológico do Semiárido. E na entrevista de hoje conversaremos com as professoras Ana Cláudia Souza Negreiros e Priscila da Cunha Jacome Vidal sobre os 20 anos do curso de Engenharia de Produção da Alfessa. Tudo isso agora, no Alfessa no Ar.
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3: A Alfessa apresentou um balanço de 2 anos de gestão do reitor Rodrigo Codes e do vice-reitor Nildo Dias, com avanços em áreas como graduação, pesquisa, infraestrutura, assistência estudantil e recomposição do quadro de servidores. Um dos principais resultados foi a recomendação do Ministério da Educação para a criação de 10 novos cursos de graduação com 320 vagas distribuídas pelos 4 campi. A expansão se soma à implantação do curso de psicologia em Mossoró. Na gestão de pessoas, 94 novos servidores foram empossados nos últimos 2 anos, sendo 48 técnico-administrativos e 46 docentes. A universidade também recebeu 200 novos códigos de vaga, o que cria as condições para o maior concurso público da história da Alfessa. Na pesquisa e na pós-graduação, foram captados mais de R$ 26 milhões para pesquisa, infraestrutura científica, pós-graduação e internacionalização. Entre os destaques está o programa Semiárido Mais Científico, com 11 milhões em recursos. A gestão de Rodrigo Codes e Nildo Dias também avançou na infraestrutura, com a retomada das obras do Parque Tecnológico do Semiárido, a reforma do prédio de laboratórios de Química, Física e Matemática e a inauguração do Auditório Teatro do Expo Center. O Ministério da Educação também liberou 2 milhões e meio para a reforma do prédio de fitossanidade em Mossoró. Na assistência estudantil foram destinados mais de 15 milhões a bolsas e auxílios. A política institucional passou a contar com 14 modalidades de apoio aos estudantes. A inovação também ganhou novas estruturas com a criação da Agência de Inovação, a Inova Alfessa, e do Parque Tecnológico do Semiárido. Em 2025, a universidade registrou 25 pedidos de patentes e 220 registros de software. O balanço inclui ainda ações de extensão, cultura e internacionalização, com novos acordos de cooperação internacional, ampliação dos editais de extensão e expansão da programação cultural nos 4 campi. A matéria completa, com todos os números e resultados dos 2 anos de gestão do reitor Rodrigo Codes e do vice-reitor Nildo Dias, está disponível no portal da Alfessa, alfessa.edu.br. A UFESA Pau dos Ferros registrou um recorde histórico na participação na primeira fase da Maratona de Programação da Sociedade Brasileira de Computação, a SBC, realizada no último final de semana de agosto. Foram 17 equipes inscritas com participantes de diferentes cidades do Alto Oeste Potiguar e também equipes do campus Mossoró. A competição reuniu estudantes durante 5 horas de desafios de programação, raciocínio lógico e resolução de problemas. Cada equipe foi formada por 3 integrantes. A UFESA também teve destaque no resultado. As 3 primeiras colocações ficaram com a equipe do campus Mossoró. O time C++ Warrior foi o campeão, seguido por Madagascar. A participação feminina também foi destaque. Em Pau dos Ferros, 47% das equipes tiveram pelo menos uma mulher entre os integrantes. A maratona de programação é realizada pela Sociedade Brasileira de Computação e busca desenvolver habilidades técnicas, trabalho em equipe, criatividade e tomada de decisão. A UFESA levou para um evento nacional de ensino de biologia uma experiência de educação do campo desenvolvida com estudantes de Mossoró. O trabalho foi apresentado no 10º Encontro Nacional de Ensino de Biologia e no 10º Encontro Regional de Ensino de Biologia, realizados em João Pessoa, na Paraíba. A experiência foi desenvolvida pelo PIBID LEDOC da UFESA no segundo semestre de 2025, com estudantes do ensino médio e técnico em meio ambiente do Centro Estadual de Educação Profissional, professor Francisco de Assis Pedrosa. A atividade utilizou as plantas alimentícias não convencionais, conhecidas como punk, para discutir o consumo de alimentos ultraprocessados e valorizar a cultura alimentar. A proposta também aproximou conteúdo de ciência da natureza, da agroecologia e da realidade dos estudantes. A participação da UFESA no evento contou com o apoio do Centro de Ciências Sociais Aplicadas e Humanas e reforçou a parceria entre a universidade e a escola pública. Chegou a hora da gente se informar sobre segurança no uso da internet. Fique atento na campanha Segurança no Elemento Humano, da Andifes. Voltamos já.
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3: A UFESA criou 2 novas estruturas voltadas à inovação e ao desenvolvimento tecnológico. A Agência de Inovação Inova UFESA e o Parque Tecnológico do Semiárido, o PQTEC Semiárido, foram aprovados pelo Conselho Universitário e passam a integrar a estrutura da reitoria. A Inova UFESA vai atuar na política de inovação e no estímulo ao empreendedorismo, aproximando a universidade de órgãos públicos, empresas e sociedade. Já o PQTEC Semiárido será um espaço para pesquisa, desenvolvimento tecnológico e inovação, com aproximação entre empresas e instituições de ciência e tecnologia. A criação das 2 unidades ocorre em um momento de destaque da UFESA na área de propriedade intelectual. Dados de 2025 do Instituto Nacional de Propriedade Industrial, o INPI, mostram que a universidade teve o maior número de depósitos de programas de computador entre as instituições brasileiras e ficou em 4º lugar em modelos de utilidade. Em 2025, a UFESA registrou 25 pedidos de patentes e chegou a 220 registros de programas de computador. Ao todo, o portfólio da universidade reúne 386 propriedades intelectuais. Você está ouvindo o programa UFESA no Ar. Nós vamos fazer um rápido intervalo e, no retorno, conversaremos com as professoras Ana Cláudia Souza Negreiros e Priscila da Cunha Jacome Vidal sobre os 20 anos do curso de Engenharia de Produção.
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3: Estamos de volta com o Ufersa no Ar, o programa que fala sobre ensino, ciência, tecnologia, inovação e desenvolvimento regional. Obrigado a você pela audiência qualificada. Para marcar os 20 anos do curso de Engenharia de Produção da Ufersa, vamos conversar sobre essa trajetória de formação, consolidação acadêmica e estruturação do curso. Criada em 2006, a graduação já formou 432 profissionais e hoje conta com 8 laboratórios e 16 docentes nas áreas específicas e profissionalizantes. Para falar sobre essa história, os avanços e os próximos desafios da engenharia de produção, vamos conversar com a coordenadora do curso, professora Ana Cláudia Souza Negreiros, e com a pesquisadora Priscila da Cunha Jacome Vidal. É logo após a vinheta.
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3: Bom, agora vamos bater esse papo com a Ana Cláudia Souza Vidal de Negreiros e com a Priscila da Cunha Jacome Vidal. Começar com a Ana, muito obrigado por ter vindo aqui conversar com a gente.
6: Muito obrigada, na verdade nós é que agradecemos de estar tendo essa oportunidade aqui.
3: Priscila, obrigado também por vir aqui.
7: Eu que agradeço essa oportunidade de estar aqui passando um pouquinho essa informação.
3: Professora Ana, o curso de Engenharia de Produção da Ufersa foi criado em 2006 e chegou agora aos seus 20 anos. O que mudou na formação e na estrutura do curso ao longo dessas duas décadas?
6: Pois é, que legal, né? Inclusive, esse ano nós estaremos realizando a Semana de Engenharia de Produção, que é estamos na nossa sexta edição desse evento e é uma edição extremamente especial justamente por estarmos completando 20 anos de história, né? 20 anos de trajetória, uma trajetória de muito sucesso, de muita contribuição com a nossa região, com a sociedade e com o comprometimento de um ensino sempre de qualidade. Eu acho que é isso que veio mudando ao longo do tempo. Para você ter uma ideia, no início do curso, somente alguns professores eram doutores. Hoje em dia, quase que a totalidade dos nossos professores são doutores, alguns pós-doutores. Então, isso significa que nós estamos sempre com comprometimento com o ensino de cada vez mais qualidade, está preparando os nossos egressos para um mercado de trabalho cada vez mais dinâmico.
3: Bom, e esse evento que marca a comemoração dos 20 anos é coordenado pela Priscila. Priscila, o que vai ter de novidade nesse evento? Qual é o tema, né, das discussões e, principalmente, quem são os convidados?
7: Esse evento, né, é um evento marcante, como a professora Ana falou. A gente vai trabalhar a parte do mundo da IA agora dentro da engenharia de produção. Então, vamos ter palestrantes, que um professor da UFRN, professor Mário, que ele vem falar um pouquinho sobre hidrogênio verde. Vamos ter a participação do CREA e da Mútua palestrando na abertura. Na terça-feira, teremos também uma engenharia de produção do Mercado Livre, que vem falar sobre pesquisa operacional do Mercado Livre, contando um pouquinho dessa parte estratégica da entrega, que rapidamente, quando vocês querem fazer um pedido, já diz ali a data que vai chegar. Isso dá um algoritmo por trás, que é ela que trabalha com isso. Também teremos outra palestra do professor aqui da UFESA, falando sobre startup e inovação. E a terceira palestra é sobre desenvolver modelos de negócios inovadores. Então, vem o representante do SEBRAE trazer essa palestra para a gente. E no terceiro dia, teremos duas palestras muito especiais. Uma do CREA Mulheres, voltado para a liderança feminina. Então, voltado para esse público feminino. Está aberto para toda a sociedade. E também teremos sobre logística com a Agrícola Famosa. E na quinta-feira, nosso último dia de evento, ele vai ser encerrado com o evento comemorativo dos 20 anos do curso, onde vai ser apresentado um vídeo sobre os 20 anos, a trajetória do curso todinha, como é que números que passaram, né, quantitativo de alunos, de pesquisas, e também vai vir dois regressos contar um pouquinho da sua história, um da primeira turma e o outro de turmas posteriores, como que ele está hoje, né, depois de 20 anos, e a gente vai encerrar com bolo, festa, tudo que os alunos merecem.
3: Professora Ana, no início da graduação, parte da estrutura de laboratórios ainda estava em implantação. Hoje o curso conta, se não me engano aqui nas minhas contas, com 8 laboratórios. Você pode corrigir, se for o caso.
7: Não, isso mesmo.
3: O quanto essa estrutura é importante para aproximar a formação dos estudantes da realidade profissional?
6: Nossa, é extremamente importante, porque a utilização dos laboratórios faz com que os alunos consigam fazer muita coisa na prática. E falando de um evento muito recente e um outro marco para o nosso curso recentemente, foi a entrega de um novo, na verdade, da infraestrutura de um dos laboratórios que nós já tínhamos. É um laboratório de simulação, e nesse laboratório a gente ganhou 31 novos computadores. Então, sendo um para o professor e 30 computadores para alunos. Todos computadores novos, com vários recursos, com vários softwares instalados, softwares que os alunos vão utilizar não só durante a sua formação acadêmica aqui, durante o curso de engenharia de produção, mas que eles também vão utilizar lá fora no mercado de trabalho, que era uma demanda, inclusive, dos próprios alunos, né? Poderem utilizar mais softwares, porque hoje o mundo é dominado pela inteligência artificial, por algoritmos, por modelos matemáticos, estatísticos, computacionais, e é mais uma oportunidade de os alunos terem na sua formação ainda mais qualidade. Então, por isso que eu disse no início da minha fala que o curso realmente tem um comprometimento com uma qualidade no ensino. E é claro que a gente não poderia estar realizando isso sem uma gestão, né? A gente agradece muito a gestão, o centro e ao reitor, né? Professor Rodrigo Codes, que pôde possibilitar a entrega de todos esses computadores. Mas, de forma geral, nós temos 8 laboratórios e todos eles são utilizados durante aulas, durante eventos. Agora mesmo, na Semana de Engenharia de Produção, nós vamos utilizar vários deles. E, sem dúvida, faz parte da infraestrutura que faz com que o aluno realmente saia preparado para o mercado de trabalho.
7: Uma coisa que eu gostaria de acrescentar, o curso de engenharia de produção, apesar de ser um curso do segundo ciclo, em que só é 2 anos, mas ele começa a formação lá no CIT. Então, esses 8 laboratórios são laboratórios específicos da engenharia de produção, mas o engenheiro, ele começa a ser formado lá no CIT. Então, todos esses laboratórios também fazem parte do nosso curso, que está incluso na nossa grade.
3: Em 20 anos, o curso já formou mais de 400 engenheiros e engenheiras de produção. Queria entender o que esse número revela sobre a trajetória e a consolidação dessa graduação, mas também para o fortalecimento técnico-científico do Brasil.
6: Nossa, é um número que a gente sente muito orgulho de ter, né? Especificamente, de forma mais acurada, agora em 2026.1, concluímos 432 alunos formados. Então, são mais de 400 engenheiros e engenheiras de produção que atuam não só a nível de estado, nem de região. A gente tem alunos atuando no Brasil inteiro e até fora do Brasil, tendo muitos alunos que foram para a área do empreendedorismo. Inclusive, teremos um case com a egressa em que um desses alunos hoje é um empreendedor, e ele vai trazer para nós a experiência de como o curso de engenharia de produção o auxiliou a construir o seu próprio negócio. Então, é um número muito satisfatório. Para a gente representa a nossa contribuição enquanto universidade, na construção tanto do desenvolvimento da nossa região como da sociedade como um todo. E a gente pretende, nos próximos 20 anos, ultrapassar essa meta de mais de 400 alunos formados.
3: Priscila, e qual é a importância desses profissionais para o desenvolvimento econômico aqui do nosso semiárido, para o desenvolvimento regional do semiárido?
7: Sim, A nossa região ela é muito ampla, né? Tem várias áreas, por exemplo, a parte petrolífera, a parte do sal, a parte da agricultura. Então, todos esses ramos temos egressos, nossos alunos também fazem parte de lá. E para o desenvolvimento também do empreendedorismo, como tem não só o nosso egresso que vai vir, mas vários outros com empresas de sucesso aqui em Mossoró. Temos também nessas outras áreas, trabalhando não exatamente aqui, mas trabalha home office, como um que trabalha na empresa da Bahia, do Mercado Livre. Então, para o crescimento da região é fundamental ter esse profissional para conseguir essas empresas grandes conseguir vir para cá e a gente conseguir atender as demandas dela. E eu queria só dizer um ponto bem importante. Eu fui da primeira turma de área de produção. Então, esse evento é um evento mais especial para mim porque realmente são meus 20 anos. E na UFES eu estou há 12 anos. E aí, quando a gente começou o curso, nós éramos 15. A primeira turma foi com 15 alunos. E hoje já se entra 25. 30 alunos, na verdade, semestre. Né? Por semestre. Então, para você ver como que a demanda do curso aumentou bastante. Então, o mercado absorve e está precisando desses profissionais. Isso é um exemplo, como entramos 15 e hoje somos 30, né? 30 vagas.
3: Você que chegou agora, nós estamos conversando com as professoras Ana Cláudia Souza Vidal de Negreiros, do Departamento de Engenharia e Ciências Ambientais. Ela é coordenadora do curso de Engenharia de Produção. E com a professora pesquisadora Priscila da Cunha Jacome Vidal, também do Departamento de Engenharia e Ciências Ambientais, e nós estamos conversando sobre os 20 anos do curso de Engenharia de Produção. Muito interessante ter vocês duas mulheres em posição muito importante no curso de Engenharia de Produção, porque existe um movimento internacional muito interessante, que é o STEAM Girls, que é a mulher na ciência, tecnologia, engenharia e matemática. Qual é a participação da mulher no curso de Engenharia de Produção? Qual é a porcentagem? Tem mais mulher do que homem ou ainda é um curso que tem muito homem?
6: Olha, de forma geral, falando aqui da nossa realidade, da UFES, a gente tem um quadro bem equilibrado. Temos aí proporções bem semelhantes. E, na verdade, até quando eu me formei lá na UFCG, iniciei em 2010, o nosso curso de Engenharia de Produção de lá tinha mais mulheres do que homens. Eu não sei se isso é uma realidade para todo o Brasil, mas o curso de Engenharia de Produção geralmente capta bastante mulheres. Diferentemente de outros cursos, né, como Engenharia Mecânica, Engenharia Elétrica, Engenharia Civil, algumas dessas engenharias, a grande maioria, não é só uma maioria simples, a grande maioria é formada por homens. Aqui na UFERSA, no nosso curso, a gente tem uma proporção bem parecida, bem equilibrada. E anteriormente, a experiência que eu tenho é que a gente tinha, na verdade, mais mulheres. Essa era a única engenharia em que a gente tinha mais mulheres do que homens.
7: Porém, eu estava até conversando com a Ana, algo está mudando. Eu era do campus de Angicos, né, da UFERSA lá. E lá, realmente, era mulheres, a turma era 80% mulheres e 20% homens. Quando eu vim para cá, eu já senti uma diferença. Minhas turmas têm muito mais homens que mulheres. Inclusive, esse semestre, uma turma de 42 alunos só tem 5 mulheres. Que é o curso a primeira disciplina inicial do curso, né? E aí eu fiquei preocupada. Talvez seria interessante a gente começar a criar mais projetos de pesquisa, mais projetos de ensino, trazendo. Inclusive, essa palestra da CREA Mulher foi para tentar trazer essas mulheres para a engenharia, não só para a produção, né? Mas mostrar que é um local que cabe, sim, todo mundo.
3: Então, vamos aproveitar a oportunidade e convidar as pessoas para o evento que vai acontecer em comemoração aos 20 anos e, enfim, ver se a gente consegue de volta atrair mais mulheres para a engenharia de produção, considerando esse curso que está um pouco fora da curva em relação às engenharias.
7: Então, gente, Eu queria convidar todos vocês, toda a comunidade externa, comunidade interna, pessoas que nem pensam ainda em fazer engenharia de produção, todo mundo é bem-vindo, empreendedor, todos. Por quê? Porque o evento, a Semana de Engenharia de Produção, vai ter mini curso sobre dashboard, vai ter mini curso sobre a utilização de IA para pesquisa científica, vai ter mini curso sobre gerenciamento de projeto utilizando jogo da torre, vai ter mini curso sobre beer game, que é o jogo da cerveja, mostrando a logística da produção da cerveja, muito interessante. E também teremos mini curso utilizando software SPSS, de análise estatística de dados, que isso pode ser usado em qualquer área. Nós também temos mini curso que é um jogo de tabuleiro, chama Lean Board Game, que trabalha manufatura enxuta. Então, todo mundo quer fazer uma manufatura enxuta com menos estoque, menos é mais, né? Então, vai aprender um pouquinho esses conteúdos, além de todas as palestras que eu mencionei no começo, né? Então, estão todos convidados. A inscrição é feita pelo Siga Eventos. Então, vocês procuram lá no Google, Siga Eventos UFESA. E tem lá, no finalzinho, para vocês poderem... O último evento é da Semana de Engenharia e Produção. Vocês fazem login com o seu Gov. Não precisa ter vínculo com a UFESA e nem nada. E lá vocês escolhem quais atividades vocês querem participar. Só um detalhe. Primeiro vocês têm que se inscrever no evento. E depois tem um quebrazinha cabeça. Você clica nele e escolhe as atividades. E desde então gostaria de agradecer a oportunidade. E sejam todos bem-vindos para a sexta Semana de Engenharia de Produção.
3: Conversamos com Ana Cláudia Souza Vidal e Priscila da Cunha Jacome Vidal, do Departamento de Engenharia e Ciências Ambientais. Falamos aqui sobre os 20 anos do curso de Engenharia de Produção. Professora Ana, muito obrigado. Parabéns pela trajetória, pelo trabalho e pela coragem de enfrentar a coordenação de um curso.
6: Muito obrigada. Eu é que agradeço. Nós agradecemos a oportunidade. Eu queria só ratificar também, chamar o pessoal para... a gente conta, né, com estudantes, profissionais, professores, empresários ou simplesmente a comunidade que tem um pouquinho de interesse de saber o que é um pouquinho mais, né? Saber um pouquinho mais da engenharia de produção. Então, venham celebrar esses 20 anos de história, de uma trajetória de muito sucesso, de um ensino de qualidade, de muita contribuição com a nossa região, com a sociedade. Venham celebrar esses anos, essas duas décadas de história conosco. E eu tenho certeza que vai ser uma oportunidade muito interessante para todos, para compartilhar experiências, para aprender, para fazer networking e, de novo, celebrar esses 20 anos com a gente. Muito obrigada pela oportunidade.
3: Priscila, muito obrigado também.
7: Obrigada, eu que agradeço essa oportunidade aqui pra gente. Só queria deixar claro que o evento é gratuito e só estamos pedindo a doação de 1 quilo de alimento que será doado pro Lar das Crianças Pobres. Então, obrigada, gente. Esperamos todos vocês.
3: E com essa conversa encerramos aqui o programa UFESA no Ar de hoje. Muito obrigado pela audiência, pela companhia. Espero vocês na próxima quinta-feira. Até lá.
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8: Falar sobre a música popular brasileira sem mencionar Erasmo Carlos é deixar uma lacuna imensa na compreensão da nossa própria identidade cultural. Apelidado carinhosamente de Tremendão e mais tarde de Gigante Gentil, Erasmo não foi apenas um cantor de sucesso. Ele foi um dos maiores arquitetos do rock e da música jovem no Brasil, cuja influência atravessou gerações e redefiniu o mercado fonográfico do país. Na década de 1900 1960, o Brasil vivia um momento de profunda efervescência e transição política. Foi nesse cenário que Erasmo, ao lado do seu parceiro de vida, Roberto Carlos, e da cantora Vanderléia, liderou a Jovem Guarda. Mais do que um movimento musical, a Jovem Guarda foi um fenômeno de comportamento. A importância de Erasmo Carlos se agiganta ainda mais quando olhamos para o seu papel como compositor. A parceria entre Roberto e Erasmo é, sem dúvida, a mais bem-sucedida e prolífica da história da música brasileira. Juntos, eles escreveram a trilha sonora de milhões de vidas. Engana-se quem resume Erasmo à Jovem Guarda. Nos anos 1970, ele lançou álbuns que hoje são considerados obras-primas, cultuadas mundialmente, como Erasmo Carlos e os Tremendões, de 1970, e Carlos Erasmo, de 1971. Nesses trabalhos, ele misturou o rock ao samba rock, a bossa nova e a psicodelia, provando sua versatilidade e solidificando seu espaço na MPB. Eu sou Aline Linhares e este é o Tempo Vivo. E se você tiver pautas, manda pra gente no meu Instagram, @AlineLinharesOficial, ou então aqui na 105 FM.
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11: 6h54.
12: Hora certa. 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
16: 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Bom dia! Quinta-feira, 10 de setembro de 2026. Está no ar a edição de número 1306 do Jornal Mais Mossoró, com a apresentação de Fábio Oliveira. Prefeitura de Mossoró realiza nesta quinta-feira caminhada pela valorização da vida. Cefaz informa que a adesão ao Simples Nacional para 2027 encerra-se no próximo dia 30. Cedint amplia acesso a oportunidades de trabalho com novas vagas em Mossoró. Detalhes agora no Mais Mossoró.
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16: A Prefeitura de Mossoró, por meio da Secretaria Municipal de Saúde, realiza a partir das 8 horas desta quinta-feira, dia 10, a caminhada em alusão ao Dia Mundial de Prevenção ao Suicídio. A ação é promovida pelo Centro de Atenção Psicossocial Infanto-Juvenil, CAPS Infantil, enfermeira Maria de Fátima Araújo Fernandes. A concentração ocorrerá no CAPS 1, localizado no bairro Abolição 2. A atividade será encerrada na Praça Maria Júlia Lopes de Almeida, mais conhecida como Praça da Abolição 2. Será momento de união, acolhimento, conscientização e incentivo ao cuidado com a saúde mental. O dia 10 de setembro é a data que serve como principal marco da campanha brasileira Setembro Amarelo. A campanha destaca a importância da promoção da saúde mental. A iniciativa tem como objetivo estimular a reflexão, a sensibilização e o cuidado coletivo em torno da importância da saúde mental. A Secretaria Municipal da Fazenda, Cefaz, informa que as empresas já em atividade que pretendem fazer a migração para o regime tributário do Simples Nacional para o exercício de 2027 devem solicitar a opção no próprio portal do Simples Nacional na internet durante este mês de setembro de 2026. Nesse período, é possível também regularizar as pendências fiscais e cadastrais na Cefaz Mossoró por meio da emissão da respectiva certidão negativa de débitos para com a Fazenda Pública de Mossoró. De acordo com a nova sistemática implantada, após a regularização das pendências fiscais e liberação pelo município, o contribuinte deve acessar o serviço acompanhamento da opção pelo Simples Nacional para ocorrer a atualização e o processamento de deferimento da opção. Em caso de dúvida,

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1: A reabertura de um supermercado em Mossoró está ampliando as oportunidades de trabalho no município. O processo seletivo reúne vagas para diferentes funções, entre elas camarista, forneiro, repositor de hortifruti, entregador e açougueiro. A iniciativa conta com o acompanhamento da Prefeitura de Mossoró, por meio da Secretaria Municipal de Desenvolvimento Econômico, Inovação e Turismo, a Sedint, que utiliza o painel de empregos como ferramenta de aproximação entre empresas e trabalhadores. Os trabalhadores interessados devem acompanhar o painel de empregos da Prefeitura de Mossoró, onde estão disponíveis as oportunidades, os requisitos e as orientações para participação nos processos seletivos. A ferramenta permite que a população tenha acesso às vagas disponibilizadas pelas empresas e facilita a aproximação entre os perfis profissionais e as necessidades do mercado de trabalho. O endereço eletrônico é o paineldeempregos.prefeituradeMossoró.com.br. Termina aqui mais uma edição do Mais Mossoró, com produção da Secretaria de Comunicação Social da Prefeitura Municipal de Mossoró. Siga nossas redes sociais e se mantenha informado. Um bom dia a todos e até amanhã, se Deus quiser.
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0: 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Começa agora a propaganda eleitoral obrigatória.
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6: Alô, minha amiga. Alô, meu amigo. Bom dia. Boas vibrações para você. Hoje, uma quinta-feira. 10 de setembro. Vamos à nossa mensagem do dia. Boas vibrações para você. Que nesta quinta-feira você tenha sabedoria para não carregar aquilo que já deveria ter deixado para trás. Nem todo problema precisa ser resolvido hoje. Nem toda palavra precisa de resposta e nem toda situação merece a sua paz. Siga em frente com fé, faça a sua parte, confie. Deus trabalha também no silêncio, nos detalhes e nos caminhos que ainda não conseguimos enxergar. Que o seu dia seja leve, produtivo e cheio de boas notícias. E lembre-se, às vezes, o que parece demora é apenas Deus preparando o momento certo. Agradecendo a Ele, o milagre da vida, estamos começando mais um programa Na Boa de Mossoró.
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LS Jack, saudade, né? Sem radar, Marcos Mena aí. E ainda, Olivia com Me I Need. Yeah. Bom dia. Bom dia, bom dia, bom dia pra você que tá participando já comigo aqui no 981050105. Já mandou sua mensagem? Então já pode mandar agora. Já pode dar bom dia, viu? Ah, já pode dar bom dia. Deixa eu ver se tá ok aqui o nosso zap aqui. Pra você já dá bom dia. Dá bom dia pra mim aí. Deixa eu deixar o zap aqui. Como é que tá o nosso zap aqui? Está tudo ok, né? Boa, 981050105, você participando. Já já a gente tá trazendo o primeiro bloco do 105 News. Só uma notícia, né? A cidade de Mossoró registrou homicídio na noite de ontem, na madrugada já ou na noite? Na noite. Um adolescente de 17 anos foi executado, mais de 30 tiros. 107 homicídios em Mossoró. Um break news aí, Mário Frias e produtora de Dark Horse. Dark Horse é o filme que retrata a trajetória de Jair Messias Bolsonaro, né? Então, Mário Frias e a produtora de Dark Horse do filme são alvos da PF. A ação cumpre 49 mandados em 3 estados e do Distrito Federal. É, a escalada da crise no Supremo Tribunal Federal só aumenta, né? Só aumenta, infelizmente. Bom, micro-ônibus escolar pega fogo em frente a uma escola estadual em Baraúna. Ah, sem feridos, graças a Deus. Bom, o Corinthians empatou ontem, viu, gente? O Corinthians empatou. O que mais? Deixa eu ver aqui. Ah, ontem, o Palmeiras. Palmeiras venceu. Placa magro, viu, do Palmeiras. Sei não, viu, Palmeiras. É. Palmeiras foi um placazinho magro. Hoje tem um malvadão. Hoje, vamos lá, todos torcendo pelo Flamengo hoje. Claro, estarei torcendo pelo Mengão. É. Hoje tem Flamengo. Ah. Hoje tem Flamengo lá na altitude? Ah, é nóis. Dá Flamengo, sim. É, dá Flamengo. Flamengo Independente Del Valle. Tem suco hoje, não? Tem suco, sim. Del Valle. Você conhece? Esse suco tem dado trabalho aos times brasileiros. Principalmente o Corinthians, né? O Corinthians sempre leva uma lapadazinha do Del Valle. Bom, ontem, além desses jogos aí, a Sul-Americana, Santos venceu o Atlético Mineiro. 2-0, primeira partida aí da Sula. Tá tudo aí, gente. Tá tudo aí, bom dia. Bom dia, vamos pra mais uma manhã. Tenha paciência comigo aí, com a nossa pasta. Vamos lá. Alô, Neta, bom dia, Neta. Alô, Júlio, cara, bom dia. Júnior, amigo, bom dia pra você. Tá no Lava Jato Alto Nível, na Nova Mossoró. Trabalha ouvindo a gente, né? Tem bom gosto, rapaz. Valeu, Júnior.

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0: 105, deixa eu falar com a minha turma aqui, né? Hoje na enquete do dia, valendo um pacote de pão árabe pra você, você vai responder o seguinte, ó. Ah, fora Mossoró e a capital, né? Natal e Mossoró, qual a cidade que você mais curte no RN, hein? Fala aí pra mim na enquete. Oi, bom dia.
1: Bom dia, Gilson.
0: Oi.
1: Que coisa boa começar o dia ouvindo sem radar. Meu Deus, como eu cantei aqui no carro,
0: sério?
1: Que saudade.
0: Ah, coisa
1: respondendo
0: boa.
1: A enquete... Do litoral, eu amo Areia Branca.
0: Areia Branca.
1: E Martins também.
0: Tá na Serra.
1: Érica. São as duas aí da enquete.
0: Ah, que legal. Érica, obrigado, viu, amiga? Tudo de bom pra você. Uma quinta-feira maravilhosa pra você e sua família. Um dia bem produtivo. Curtiu, né? É legal, né? Quando você, de repente... Sabe o gostoso do rádio, Érica? É porque o rádio surpreende. Você tá lá e pinta aquela música que faz tempo que você não ouve. E a 105 proporciona muito isso, né? Ah, na playlist lá, você já tá esperando e tal. Aí no rádio você, pá, de repente, curte. Curtiu aí LS Jack sem radar. Muito legal. Grande abraço pra você, Érica. Um dia maravilhoso. Que Deus lhe abençoe. Oi, Neta.
2: Bom dia, Gis.
0: Oi.
2: Adoro a minha terra natal, Caraúbas.
0: Caraúbas! Alô, Caraúbas!
3: Bom dia, Gilson Cardoso.
0: Opa.
3: Tudo bem?
0: Bom dia, Eide. Aí foi a Neta que falou, agora o Eide.
3: Sempre atento ao seu programa, todos os dias, viu, amigo? Aqui no Barbosinha,
0: boa.
3: Nós estamos ligadíssimos.
0: Tá bom,
3: um
0: obrigado.
3: Um abraço,
0: hein?
3: Felicidade. Valeu. Sucesso.
0: Valeu.
3: Patrão.
0: Obrigado, meu querido. Barbosinha retransmitindo a gente aí. Obrigado, Eide.
4: Bom dia, Gilson Cardoso.
0: Ora sim.
4: Sou Aracisto no Bom Jardim.
0: Minha amiga.
4: Gostaria de ouvir a música. Qualquer uma de Belchior.
0: Certo.
4: Um bom dia, uma ótima quinta-feira pra nós.
0: Depois responda a nossa enquete. Qual a cidade fora Mossoró e Natal que você curte?
5: Fala, meu amigo Gilson. Bom dia, viu?
0: Oi, Júnior.
5: Quinta-feira, mais um dia aí pra gente conquistar.
0: Vamos lá, cara.
5: Valeu,
0: vamos lá. Valeu, Júnior. Responda a enquete aí também, cara. Vamos nessa.
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0: Bom, gente, é o seguinte, manda um abraço pra Cleidinha. Cleidinha, bom dia lá no Santo Antônio, curtindo a gente. Alô, meu amigo Marconi, Marconi Santos, bom dia, meu irmão. E aí, Marconi?
1: Bom dia, meu amigo Gilson Cardoso.
0: Fala, Marconi.
1: Vou puxar brasa pra minha sardinha na enquete do dia. Areia Branca,
0: Areia Branca, cidade maravilhosa,
1: litoral belíssimo. Um abraço, meu amigo.
0: Valeu, Marconi. Obrigado, meu querido. Tudo bom pra você, cara. Maravilha. Obrigado pela participação, Marconi. Areia Branca. 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
2: Bom dia, meu amigo Jesus Cardoso.
0: Oi, Suzana.
2: Sobre a enquete, litoral, Ponta do Mel.
0: Ponta do Mel,
2: e a cidade que eu mais assim gosto, e teria o imenso prazer de conhecer, Martins,
0: eu também gosto demais de Ponta do Mel. Eu escolheria Ponta do Mel, a praia aqui, viu? Todas as praias da Costa Branca são belíssimas também, né? Mas Ponta do Mel tem um, né? Bom demais.
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Bom dia, Gilson Cardoso. Bom dia, ouvintes. FM 105, Santa Clara. Hoje, quinta-feira, dia 10 de setembro. Estamos na 23ª semana do Tempo Comum. E aqui no Brasil, mês da Bíblia, que esse ano nos é sugerido o livro de Daniel para leitura, estudo, contemplação e oração. Vamos agora escutar o Evangelho do dia de hoje. Aleluia, aleluia, aleluia. Se nós nos amarmos, irmãos, Deus vive unido conosco e em nós seu amor fica pleno. Aleluia, aleluia, aleluia. O Senhor esteja convosco, Ele está no meio de nós. Proclamação do Evangelho de Jesus Cristo segundo Lucas. Glória a vós, Senhor. Falou Jesus aos seus discípulos: a vós que me escutais, eu digo: amai os vossos inimigos e fazei o bem aos que vos odeiam. Bendizei os que vos amaldiçoam e rezai por aqueles que vos caluniam. Se alguém te der uma bofetada numa face, oferece também a outra. Se alguém te tomar o manto, deixa-o levar também a túnica. Dá a quem te pedir. E se alguém tirar o que é teu, não peças que o devolva. O que vós desejais que os outros os façam, fazei-o também vós a eles. Se amais somente aqueles que vos amam, que recompensa tereis? Até os pecadores amam aqueles que os amam. E se fazeis o bem somente aos que vos fazem o bem, que recompensa tereis? Até os pecadores fazem assim. E se emprestais somente àqueles de quem esperais receber, que recompensa tereis? Até os pecadores emprestam aos pecadores para receber de volta a mesma quantia. Ao contrário, amai os vossos inimigos, fazei o bem e emprestai sem esperar coisa alguma em troca. Então a vossa recompensa será grande e sereis filhos do Altíssimo, porque Deus é bondoso também para com os ingratos e os maus. Sede misericordiosos, como também o vosso Pai é misericordioso. Não julgueis e não sereis julgados. Não condeneis e não sereis condenados. Perdoai e sereis perdoados. Dai e vos será dado. Uma boa medida, calcada, sacudida, transbordante, será colocada no vosso colo. Porque com a mesma medida com que medides os outros, vós também sereis medidos. Palavra da salvação. Glória a vós, Senhor. Minhas irmãs e meus irmãos, para a nossa oração neste dia, peçamos a graça de sermos semelhantes a Jesus, de sermos capazes

0: capazes de perdoar, de sermos capazes de amar a todos e não fazermos o bem somente àqueles que nos são simpáticos, àqueles que nós gostamos, e de não revidarmos o mal com o mal, sermos capazes, com a graça de Deus, de respondermos ao mal com o bem. Tenha um bom dia, fique com Deus e até amanhã, se Ele assim nos permitir.
1: Muito obrigado, Padre Crisanto Borges, está com a gente todos os dias no Evangelho do Dia. Agora tem notícias, é hora do 105 News, a notícia na medida certa. 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Gente, hoje é celebrado o Dia Mundial de Prevenção ao Suicídio. Em Mossoró, a Secretaria de Saúde promove a Caminhada pela Vida, com concentração no CAPS do Abolição 2, agora pela manhã às 8 horas. Né? Outra notícia também, os bancários dos bancos privados suspenderam a greve e retomam o trabalho. Já os colegas dos bancos públicos seguem de braços cruzados na luta por melhorias salariais. E eu pensei que seria diferente, né? Que os bancos privados não fossem atender, mas aconteceu o contrário aqui. Ó, hoje tem Flamengo em campo. É, hoje tem Libertadores da América. Ah, ó, eu não quero saber de suco. É, hoje tem Independente Del Valle do Equador e Flamengo às 9:30. 105 News, a notícia na medida certa. 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
4: 1587.
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11: 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Participa da nossa enquete, áudio curtinho ou então escreve aí, manda uma mensagem de texto. Fora Mossoró e Natal, tira Mossoró e Natal, qual a cidade do RN você mais curte, hein?
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1: Maravilha, então, 8h16, uma ótima manhã pra você. Como é que você tá? Tá bem? Graças a Deus, tá? Meu abraço pra você, uma quinta-feira maravilhosa, que Deus te abençoe muito, viu? Valeu, obrigado pelo carinho, pela audiência. Frejá é uma das mais belas canções da nossa música. Amor pra recomeçar. 105, qualidade musical em primeiro lugar. Bom dia!

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0: 105 Rádio, que só toca música boa. Oh, saudade, viagem, bom demais, hein? Recordou. Bom, ainda teve Angelina Jordan e Frejá Amor pra recomeçar. Bom dia, Gilvan Silva, Santa Delmira e Célia Dantas, o Alto do Xerém, bom dia. Meu amigo Cristiano, bom dia. Fátima Moreira, bom dia. Adalto Taxista, vem cá, eu tô perguntando o seguinte na enquete do dia. Ah, fora Mossoró e Natal, qual cidade do Rio Grande do Norte você mais curte do RN, viu? Ah, fala aí,
1: fala aí. Bom dia, Gilson Cardoso.
0: Oi, Adalto.
1: Taxista.
0: Fala aí, meu amigo.
1: Minha cidade preferida depois de Mossoró e Natal é Antônio Martins. Mas eu gosto mais de Antônio Martins, minha cidade.
0: Tá bom.
1: Morei lá há muito tempo, viu?
0: Tá
1: valeu,
0: certo.
1: Cara.
0: Valeu, Adalto. Obrigado, cara, pela participação aqui no programa, tá? 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
1: Bom dia!
4: Valeu, Cosma Santos, bom dia!
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4: 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Um adolescente de 17 anos foi morto a tiros na comunidade do Ouro Negro, aqui em Mossoró. A cidade chega a 107 homicídios, infelizmente, né? 107 homicídios já somente este ano. É. Um Uma outra notícia também, um micro-ônibus escolar pegou fogo em frente a uma escola estadual na cidade de Baraúna. A população utilizou carros-pipa para apagar as chamas. O veículo estava sem alunos e motorista no momento do incêndio, graças a Deus, né? Ontem o Palmeiras venceu a LDU. Isso, LDU. 1-1. E o jogo foi aqui, viu? Lá vai ser difícil. E não, hein? É, te cuida, Verdão. Tem o Vascão aí também chegando pra vocês, viu? É. Bom, gente, o Flamengo joga hoje. Hoje é o Del Valle Flamengo. 105 News, a notícia na medida certa. 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
2: Vamos junto, gente! 8h43, ótima manhã pra você. E aí, qual cidade você gosta, fora Mossoró e Natal? Qual cidade se cita aqui pra mim? Ah, valendo um pacote de pão árabe. O legítimo pão árabe você encontra nos principais supermercados da cidade.

0: 105, você ouve dessas. Michael Jackson, rapaz. Que musicão, hein? Gente, aí, continua a nossa enquete aqui, valendo o pacote do pão árabe. Valma, qual a cidade fora Mossoró, Natal? Você curte? Aqui no RN.
1: Bom dia, Gilson.
0: Bom dia.
1: A minha cidade, Areia Branca.
0: Areia Branca.
1: Fica com Deus, boa quinta-feira.
0: Valeu, Valma.
2: Bom dia, meu lindo Gilson Cadu. E a Nevinha. Tô na feliz quinta-feira. Olha, sobre a enquete. A cidade entre Natal e Mossoró, a cidade assim que eu amo mais, que foi onde eu cheguei lá e fiquei lá por muitos anos. É Caraúbas, eu gosto de Caraúbas. Muito
0: mesmo. Legal,
2: minha
0: legal.
2: Terra natal.
0: Valeu, minha amiga Nevinha.
3: Bom dia, Jesus Cardoso.
0: Oi, Rosa. Fala, Cardoso, Rosa.
3: Sobre a enquete, a cidade que eu gostaria de ir, fora Mossoró, é Fortaleza.
0: Gosta?
3: Cheiro cheiroso, um abraço carinhoso. Tá, tchau,
0: bom,
3: meu
0: então.
3: Querido.
0: Obrigado, valeu.
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6: 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Vamos às notícias do dia. O Alexandre de Moraes, Xandão, ministro, cancela pronunciamento que havia marcado para hoje. O gabinete do ministro não informou que será anunciado nem o motivo do cancelamento. Se imagina que está marcada uma sessão para o dia 15 de setembro agora. É, o ministro do Supremo convocou a sessão dia 15 de setembro, agora. Aí vai estar lá Alexandre Moraes, Flávio Dino, o André Mendonça. Você imagina a audiência que vai dar, viu? Não tem seleção. A seleção brasileira faz tempo que perde até pro Palmeiras, pro Vasco na audiência. Mas não tem futebol que ganha essa audiência do dia 15, viu? Uma sessão do Supremo, quem diria? Bom, ainda nas notícias do dia, um homem foi morto a tiros dentro de apartamento durante ataque com granadas em Açu, olha só. Aqui em Mossoró, gente, um adolescente de 17 anos foi morto a mais de 30 tiros e armas de todos os tipos, você possa imaginar aí, né? Se eu fosse dizer que os tipos de balas que encontraram lá, as armas, vou passar o dia aqui, viu? É. Mais de 30 tiros, isso aconteceu no bairro Ouro Negro, aqui em Mossoró, ontem à noite. 105 News, a notícia na medida certa. 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

0: Não demora, a gente volta já.
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3: 105 a rádio que só toca música boa. E a nossa enquete do dia, você participando aqui comigo, 981050105. Chama um bom dia aqui para as costureiras da Fitness com Amor. Ah, meu amigo Nolasco mandou aqui, né? Todos os dias na escuta do seu programa, viu, Gilson? Obrigado, hein? Um abraço para vocês, as costureiras da Fitness com Amor. Ó, oh, que bacana. Um bom dia para a Licélia. O que mais aqui? É, Sheila, mande um alô para nós aqui no Abolição 5. Eliane, Raimundo e Juan. Tenho vontade de conhecer a cidade de Santa Rita de Cássia, que é Santa Cruz. Ah, Santa Cruz. É, conheço Santa Cruz, sim. A nossa enquete para você que chegou agora. Um lugar que você curte, não é nem conhecer, um lugar que você gosta muito, que não é Mossoró nem a capital, Natal. Cita aí para mim. Ah, Eliane Tomás, no Abolição 5, Porto Alegre. Eu adoro Porto Alegre. Ah, também gosto de Porto Alegre, viu? Gosto demais. Oi, Luiz. É isso,
4: bom dia,
3: Luiz.
4: Bom dia, Gilson Cardoso.
3: Opa, amigo.
4: Você
3: tava no Gilson, Embraer.
4: Não, de viajar, não, mas as poucas cidades que eu já viajei.
3: Sim.
4: Eu gostei muito de Martins, viu?
3: Martins, pelo cara.
4: Pelo clima, coisa bem gostosa, bem agradável.
3: Ah,
4: viu?
3: Sim, muito bom.
4: O cara acha aí no... sorteio, ok? Valeu, tô ligado aqui no seu programa.
3: Valeu, Gilson, Luiz.
4: Carlos,
3: valeu, Luiz. Obrigado, meu irmão.
5: Oi. Gilson Cardoso. Sobrar inquérito é também Caraúbas.
3: Caraúbas?
5: Cidade que eu gosto mais, Caraúbas.
3: Valeu, Emerson. Caraúbas. Valeu. Vamos nessa, gente. São 9h19, uma ótima manhã pra você. Muito bom ter você aqui com a gente na 105.

0: Take Off The Feeling, o som da Taylor Swift, Miley Cyrus com Flowers e J Quest. Ah, que beleza, que manhã linda de quinta-feira.
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1: 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Os bancários dos bancos privados suspenderam a greve e retomam o trabalho. Já os colegas dos bancos públicos seguem de braços cruzados na luta por melhorias salariais. Futebol, hoje tem Flamengo em campo. É, logo mais tem Flamengo. É, Flamengo joga com o Suco ou Del Valle. O jogo acontece na altitude, então vamos torcer pelo Mengão hoje, né? Vamos torcer pelo Mengão, Independente Del Valle do Equador, 2.800 metros de altitude, isso é nada pro malvadão. E Flamengo hoje, 9:30, todos torcendo pelo Flamengo, né? Bom, ontem tivemos Libertadores da América, o Palmeiras, placazinho magro, hein? 1-0, não sei não, Palmeiras. Vai jogar outra lá no Quito, no Equador, altitude também. Agora o Corinthians conseguiu um bom resultado, empatou com o Estudiantes lá em Buenos Aires, lá em La Plata, a 50 quilômetros de Buenos Aires, 1-1. 105 News, a notícia na medida certa. 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
1: Bom, gente, 9h42 na 105 e a nossa enquete tá rendendo, viu, cara? É, tá valendo um pacote de pão árabe, mas eu tô perguntando o seguinte: fora Mossoró e Natal, a capital, qual cidade do nosso RN que você curte muito, hein? Ah, meu amigo George, eu tô aqui. Desse jeito você quebra meu coração. O comentário dele aqui é porque... Mas contém ironia aquele que eu tava falando, Jorge. Eu pensei que você tinha entendido, cara. Tinha ironia até demais, né? Por isso que a gente vai torcer hoje pelo Flamengo. Relaxa. Valeu, Jorge, em Areia Branca. Um abraço pra você. Isabel Cristina, no Alto da Conceição. Isabel, bom dia, minha amiga. Tudo de bom pra você, Isabel. Muito obrigado pelo carinho, pela audiência. Deixa eu colocar aqui a Isabel no ar. Vê se
2: eu... nossos...
1: Peraí, tá errado aqui. Deixa eu desligar isso aqui pra colocar a Isabel no ar aqui. Isabel mandou a resposta via mensagem de áudio, não é isso, Isabel?
3: Bom dia, Elias Cardoso.
1: Bom dia. Fala.
3: Meu amigo, Elias Cardoso. Um abraço, uma ótima quinta-feira, abençoada por Deus, com muita saúde, muita paz. Amigo, podia pedir uma música aí?
1: Aí você quer acabar com tudo, né? Se tocar uma casa e alguma hora dessa aqui, o pessoal queima arroz, feijão, queima tudo aqui. Mas valeu, Isabel, um beijo pra você. Rapaz, aí o cara manda uma foto. O Nadson tá no sítio Arisco. Ele manda uma foto de Fernando de Noronha. Aí você quer, como diria um amigo meu, você quer humilhar aí, né? Um abraço, viu, meu irmão? Obrigado, Evanilson.
4: Bom dia, Jesus Cardoso.
1: Bom dia.
4: Evanilson, nessa torneiaria.
1: Fala, meu amigo.
4: Bora, a cidade que eu gosto mais é Martins, viu?
1: Martins.
4: Rapaz.
1: Eu já fui muito feliz em Martins. Fio muito direto. Bom.
4: Valeu, meu amigo. Tamo junto.
1: Valeu. Obrigado, hein? Tudo de bom.

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1: 105948.
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3: Maravilha, então, 956. Bom, gente, não tá dando tempo pra nada, porque tá tudo entregue aqui, ó. PSTU, PT, PL, a propaganda eleitoral. Ah, tá, mas calma, tenha paciência aí, viu? Bom, gente, vem aí, Jackson Lira e o painel 105. Alô, Evanilson. Evanilson, meu velho, você ganhou um pacote de pão árabe. E aí, você curte pão árabe?
4: Bom dia, Jesus Cardoso.
3: Opa!
4: Aqui é Evanilson, nesse Tornearia.
3: Fala aí.
4: Bora, a cidade que eu gosto mais é Martins, viu?
3: Martins,
4: época de inverno lá.
3: Não foi porque você disse Martins que você ganhou, não, tá? Mas você ganhou um pacote do pão árabe. Obrigado, meu irmão. Um grande abraço pra você. Obrigado pelo carinho, pela amizade, audiência. Vem aí, Jackson Lira e o painel 105. E a gente volta amanhã, se Deus quiser, com mais um programa. Valeu? Tchau, tchau, minha linda Mossoró. E atenção, Evanilson, é o seguinte, cara. Você passa lá na Kisfia, República do Peru, bairro Nova Betânia, das 18 às 22 horas. Fechado assim? Valeu, tchau, tchau.
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8: Na boa de Mossoró, 9:58.
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1: Epa! Bom dia, bom dia, bom dia! Bom dia, Mossoró, Rio Grande do Norte, Brasil, mundo! E aí, como é que você tá? Tudo bem? Tudo jóia? Tudo tranquilo? Depois do brother Gilson Cardoso, agora chega a gente com o nosso painel 105 e você já pode participar no 98105-0105. Fica à vontade aí, manda sua mensagem, nosso WhatsApp tá liberado e você participando com a gente é sempre bom, é sempre uma maravilha. Bora começar muito bem?
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0: Tá boa de Mossoró, ahá! Começamos muito bem com o seu Jorge, amiga da minha mulher.
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0: Bom, é o seguinte, dizer que nossa linha, nosso WhatsApp tá liberado já para você participar no 98105-0105. Fica à vontade, manda ver. A programação aqui tá bombando e você pode participar com a gente, beleza? Ó, também dizer o seguinte... Além do seu WhatsApp, além de você participar, você pode nos ouvir através da internet. Aí vai lá no site radios.com.br, acessa lá radios.com.br e aproveita para ouvir a gente em qualquer local do planeta, tá? É só pesquisar 105fm.com, né? E aí você vai ouvir a gente, 105FM de Mossoró, e você vai ouvir a gente em qualquer local do mundo, beleza? E agora tem Cidade Negra, Eu Também Quero Beijar.

0: Jorge Vercillo, tudo sempre aqui na número 1 em qualidade musical, desejando a você uma ótima manhã, ótima quinta-feira. Pois é, daqui já dá pra ver o final de semana, né? É, o final de semana já apontando aí, ó. Vamos nessa, agora 10 horas 22 minutos, intervalinho, eu volto na sequência trazendo a sua participação, beleza? Então manda o seu zap aí, 98105-0105.
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0: gente volta já.
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2: Na boa de Mossoró, 10h23.
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0: Vamos nessa, chegou a hora de você brilhar aqui com a gente, né? No 98105-0105, minha amiga Zida Alves, tá lá no bairro Boa Vista, obrigado pela audiência. Alô, meu brother Tatu, batendo ponto aqui hoje. Bom dia, Tatu.
2: Bom dia, meu amigo Jackson Lira, Tatu na Boris, que tá na boa de Mossoró.
0: Valeu, garoto, abraço pra você, minha amiga Socorro, lá do bairro Paredões também, minha amiga Helena Oliveira, bom dia.
3: Jackson, gostaria de ouvir a música Guilherme Arante.
0: Cheio de charme. Valeu, minha amiga.
3: Bom dia, Helena Oliveira. Que Deus te ilumine sempre,
0: amém, amigo. Amém, minha amiga.
3: Saúde, paz. Amém. Um abraço.
0: Outro.
3: Deus ilumine. Tenha um bom dia, abençoado por Deus.
0: Valeu, minha amiga. Pra você também, tá bom? Bom ter você aqui, ó.
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0: Dono de animal solto é condenado a indenizar motorista após colisão em Assu. Uma decisão judicial da comarca de Assu obrigou o proprietário de um garrote a indenizar um motorista em R$ 6.500 após uma colisão em via pública rural. A magistrada aplicou o artigo 936 do Código Civil e estabeleceu a responsabilidade objetiva do dono pelos prejuízos causados por seus animais. A alegação da defesa é que o boi havia fugido por ter se assustado com o cachorro, um cachorro que estava latindo ali, né? E aí foi descartada essa possibilidade, pois não configura motivo de força maior. A sentença fixou o ressarcimento com correção monetária pelo IPCA, respeitando ali o teto financeiro que havia sido solicitado pelo autor do processo.
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0: Na boa de Mossoró, agora 10h40, intervalinho, eu volto trazendo muito mais pra você. Faz o seguinte, sai daí não, é um Pelá e outro cá. Mandar um abraço aqui pro Belo, né? Lá de Pau dos Ferros, né? Venha ver, rapaz. Ah, de onde é também? De Mossoró, Ana Clara.
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0: Na boa de Mossoró, 10h41.
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0: Eric B.
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0: Vamos nessa, minha gente. Ó, o nosso WhatsApp liberado pra você participar, beleza? Fica à vontade aí. Ah, por aqui, minha amiga tá participando, né? A minha amiga Raquel, bom dia, querida, seja bem-vinda.
2: Bom dia, Jato, eu quero pedir uma música de Cazuza, Exagerado.
0: Certo.
2: Sou Raquel do Conjunto Mar Rosado, ofereço a meu esposo Julimar, a meus filhos Saulo Sanderson e Sávio Lucas.
0: Tá bom então, minha amiga, obrigado, viu? Abraço pra você, também por aqui minha amiga Neta Souza, tá ouvindo a gente lá no sítio São José, meu amigo George lá em Areia Branca, valeu garoto, abraço pra você, minha amiga Nevinha no Santo Antônio. Bom dia.
3: Bom dia, meu lindo Jackson Lira.
0: Oi, minha amiga.
3: Um cheirão pra você e pro seu filhote. Uma feliz quinta-feira pra nós todos.
0: Pra nós, isso mesmo. Valeu, minha amiga. Abraço pra você, tá bom? Obrigado.
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0: Bom, nessa, hoje eu tenho aqui 291 novas oportunidades para você ingressar no mercado de trabalho. Então fica à vontade aí para você mandar ver, tá bom, minha gente? Fechado assim? Ó, entre essas vagas eu tenho aqui 5 vagas para vendedor interno, 3 vagas para marceneiro, 2 vagas para consultor de vendas externas, 3 vagas para ajudante de caminhoneiro, 1 vaga para operador ambiental, 43 vagas para auxiliar de produção, 14 vagas para pedreiro e também 4 vagas para ajudante de pedreiro. Todas essas vagas disponíveis no site prefeituradesmossoró.com.br. Vai na aba painel de empregos e faz o seu cadastro, beleza? Fechado assim, ó. Agora tem Cássia Eller. Palavras ao vento.

0: Boa de Mossoró, Chima Roots, meu erro. Bom demais, hein, gente? Agora 11:03. Desejando a você uma ótima, maravilhosa manhã. Virando aqui pra nossa segunda hora. Faz o seguinte, sai daí não. É um pela e outro cá, a gente já volta com tudo. Tá bom, minha gente? Bom dia, bom dia!
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0: Na boa de Mossoró, 11:04.
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2: Vamos nessa, minha gente. Bom demais ter você aqui na nossa programação, né? Você que tá participando com a gente, obrigado pela audiência e sintonia, beleza? Vamos lá, meu amigo Nazareno Silva. Bom dia, seja bem-vindo aqui à nossa programação. Ele disse o seguinte, ó, uma reflexão maravilhosa. Ele disse o seguinte: tudo nessa vida passa, somente as atitudes ficam, né? A nossa alma e em nossa alma e na das pessoas que assistem à história escrita por nossos gestos, desejos e valores que imprimimos na pele do outro. Valeu, meu amigo Nazareno Silva, escritor, compositor aí também, né? Valeu, garoto. Um abraço pra você, viu? Vamos lá, minha amiga Gorete, seu esposo Duó, lá no bairro Três Vinténs, tá ouvindo com a gente, disse o seguinte: Jackson Lira, hoje do All Star completando, né? Eu acho que ela quis dizer, hoje eu vou estar completando... Hoje eu estou completando mais um aninho, né? Mande todas as músicas pra ele com reggae, do jeito que ele gosta. Beleza, então, minha amiga. Vamos nessa, então, né? Valeu, obrigado, minha amiga Gorete e seu esposo Duó. Valeu, minha amiga Luzi Matomais. Tá ouvindo a gente também no aeroporto. Obrigado pela sintonia, querida.
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2: O quinto campeonato de natação do Oeste Potiguar, troféu Otávio Jorge Melo, chegou à terceira etapa neste fim de semana em Mossoró, com aproximadamente 544 atletas distintos aí reunidos nas três competições realizadas em 2026. O circuito já contabiliza 1.700 inscrições individuais em provas e 1.329 participações efetivas na água.
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0: Quest, valeiro dia! Bom demais, hein, gente? Fechando aqui mais um bloco musical, inclusive mais um bloco de participações, né? Que bom ter você aqui, essa programação maravilhosa. Faz o seguinte, sai daí não, é um pelar e outro cá, a gente já volta com tudo! Bom dia, bom dia. 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
0: Na Boa de Mossoró, 11:20.
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0: Felipe Duran, aqui na Boa de Mossoró. Agora 11 horas 39 minutos. Intervalinho, eu volto na sequência trazendo muito mais. Beleza? Fechado assim, minha gente? Sai daí não. É um Pelé, outro K. A gente já volta com tudo.
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0: Na Boa de Mossoró, 11h40.
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0: Belchior, todo sujo de batom. Bom demais, hein, gente?
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0: Para conter os impactos da volatilidade internacional do petróleo, o governo federal reduziu em 0,63 centavos os tributos sobre a gasolina, né? E zerou aí as alíquotas do etanol hidratado até 5 de outubro. Além disso, o governo editou uma medida provisória que concede uma subvenção temporária de R$1 por litro para o óleo diesel rodoviário. Essas ações urgentes visam amortecer o mercado doméstico, os efeitos dos conflitos geopolíticos que levaram ali o barril de petróleo Brent, né, para a faixa de $100, né? Por fim, caberá aí à ANP fiscalizar os repasses e garantir que os descontos cheguem à nota fiscal do consumidor.
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já tudo que eu consegui, a nossa penúltima de hoje. Abrindo ala já pra gente seguir aqui, né? Obrigado pela audiência, obrigado pela sintonia, muito obrigado pela companhia. Foi bom estar com você hoje. Lembrando que a gente volta amanhã, na sexta-feira, a partir das 10 horas, depois do brother Gilson Cardoso, tá bom? Obrigado, um abraço, minha amiga Isabel Cristina, lá no Alto da Conceição. Pense sempre positivo, pensamento positivo, abre qualquer porta, ó. Mua, fui!

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5: Falar sobre a música popular brasileira sem mencionar Erasmo Carlos é deixar uma lacuna imensa na compreensão da nossa própria identidade cultural. Apelidado carinhosamente de Tremendão e mais tarde de Gigante Gentil, Erasmo não foi apenas um cantor de sucesso. Ele foi um dos maiores arquitetos do rock e da música jovem no Brasil, cuja influência atravessou gerações e redefiniu o mercado fonográfico do país. Na década de 1960, o Brasil vivia um momento de profunda efervescência e transição política. Foi nesse cenário que Erasmo, ao lado do seu parceiro de vida, Roberto Carlos, e da cantora Vanderléia, liderou a Jovem Guarda. Mais do que um movimento musical, a Jovem Guarda foi um fenômeno de comportamento. A importância de Erasmo Carlos se agiganta ainda mais quando olhamos para o seu papel como compositor. A parceria entre Roberto e Erasmo é, sem dúvida, a mais bem-sucedida e prolífica da história da música brasileira. Juntos, eles escreveram a trilha sonora de milhões de vidas. Engana-se quem resume Erasmo à Jovem Guarda. Nos anos 1970, ele lançou álbuns que hoje são considerados obras-primas, cultuadas mundialmente, como Erasmo Carlos e os Tremendões, de 1970, e Carlos Erasmo, de 1971. Nesses trabalhos, ele misturou o rock ao samba rock, a bossa nova e a psicodelia, provando sua versatilidade e solidificando seu espaço na MPB. Eu sou Aline Linhares e este é o Tempo Vivo. E se você tiver pautas, manda pra gente no meu Instagram, @AlineLinharesOficial, ou então aqui na 105 FM.
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7: 11:57.
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1: 1:03.
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5: 1:19.
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1: Uma hora e 25 minutos agora. Boa tarde para você, ouvinte 105. Seja sempre muito bem-vindo. Estamos iniciando o programa Estúdio 105 desta tarde. Hoje, quinta-feira, dia 10 de setembro de 2026. Você que acompanha a nossa programação, vem ficar com a gente, curtir aqui os sucessos que você gosta de ouvir e curtir na Boa de Mossoró. Eu sou Bárbara Tavares e te faço companhia. Lembrando a você que a nossa interação, ela acontece pelo WhatsApp da rádio, que é o 981050105. Onde quer que você esteja acompanhando a nossa programação, envie sua mensagem pra gente para participar, para confirmar a audiência, pedir música e, claro, mandar aquele alô pra turma. Você que está ouvindo a nossa programação através da internet, no nosso site fm105mossoró.com.br, também nos aplicativos de rádio, como o Radiosnet, através da sua Alexa. Vem com a gente curtir a melhor programação aqui nas tardes da 105.1.
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aí o som de Erva Doce, Erva Venenosa. Rolou ainda o som de Irã Costa, Penso em Ti. Quero agradecer o carinho da audiência, abraçar minha amiga Isabel Cristina no Alto da Conceição. O Raimundo Oliveira trabalhando aí com a turma e ligados com a gente no som da Boa de Mossoró. Minha amiga Nevinha, no bairro Aeroporto 2, acompanhando sempre, sempre a gente, né, Nevinha? Um abraço, minha querida. Valeu pela sua companhia. Minha amiga Marlene, ouvindo sempre aqui a Boa de Mossoró, ligada com a gente lá em Porto Velho, ouvindo o som da 105 pela internet, independente de estar aqui conosco na cidade ou de estar viajando, tá sempre na sintonia. Valeu, Marlene, um grande abraço. Agradecendo também a minha amiga Vânia, no bairro Santo Antônio, ouvindo sempre a gente. Ela que tá ligada conosco aqui no som da Boa de Mossoró, todas as tardes, com a sua neta Sarinha. Um super abraço. Obrigada pelo carinho sempre com a gente aqui no som da Rádio 105. E também abraçar a minha amiga Rosângela Maria, que está ouvindo a gente lá no bairro Belo Horizonte, ligadíssima conosco. Rondinelli no Planalto, minha amiga Clenilda Maria no Dom Jaime Câmara, sempre na sintonia, está por aqui confirmando a audiência com a gente. E abraçar meu amigo Jorge Cabeludo, ligado com a gente, ele que é fã dos Trepidantes, né, e tá fazendo aqui o registro que hoje completa aí 56 anos de formação do grupo Trepidantes. E a gente vai então curtir uma das músicas mais pedidas da nossa programação. 1h36, o melhor lugar do mundo.

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2: 1:42.
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A boa de Mossoró, 1h52, já na reta final do nosso Estúdio 105. Agradecendo a você que acompanha a gente, como Márcio Oliveira no Bela Vista, o João Palito no Sumaré, o Guma na Ilha de Santa Luzia e o meu amigo Gilvan Silva no Santa Delmira. A gente encerra com a dose dupla do Ira pra você. Lembrando que eu volto na sequência e trago para você o Estação 105. Até às 4 da tarde estaremos juntos, só curtindo as melhores.

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2: 1h59.
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0: Mundial, para você que sintoniza a 105 FM. Agradecendo a sua companhia, sua participação, sua audiência. Você que ouve a nossa programação através das ondas do rádio ou pela internet, em casa, no trabalho, no carro, nos dando aquela carona. Agradecendo quem nos acompanha em qualquer lugar do mundo, acessando o nosso site fm105mossoró.com.br. Tem também os aplicativos de rádio, como o RádiosNet. Você pode estar baixando no seu celular para acompanhar a gente. Seja sempre muito bem-vindo. E a sua Alexa? Basta dar o comando para ouvir a FM105 de Mossoró e curtir a nossa programação. Quero aqui abraçar minha amiga Vera, no bairro Boa Vista, participando com a gente, mandando mensagens para o 981050105, abraçando aí a sua família que está ouvindo a gente diretamente da Suíça, seu genro Levi, David ou Davi, acho que é David, né? E também o Simon, direto na Suíça, trabalhando e ouvindo a FM105, e também a sua filha Alana, acompanhando aqui a nossa programação. Um super abraço para vocês, obrigada pela audiência, ouvindo a gente. Tem brasileiro em todo canto, né? Então tem brasileiro na Suíça também, ouvindo a Boa de Mossoró.
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aí o som da Madonna, aqui no som da 105 FM, agradecendo a sintonia. O Everton Domingos está acompanhando a gente no Alto da Conceição, ligado, curtindo e acompanhando o nosso programa. Meu amigo Raimundo Oliveira, ouvindo a gente sempre lá no Santa Delmira, um grande abraço. Jean Pintor, turma do posto Estrela d'Alva, ligados com a gente. Meu amigo Jorge Cabeludo continua ligado junto conosco, agora no Estação 105, agradecendo o Canindé Medeiros na CL Bike Service no Planalto 13 de maio, o Emerson Dantas e a turma lá no Planalto, na Serraria Pilão Móveis, ligados com a gente sempre aqui no som da 105. O Moisés Moura no Aeroporto 2, seu Samuel no bairro Dom Jaime Câmara, turma boa que não desliga e acompanha sempre a gente. Agradecendo também a Rose Alves no Alto de São Manuel, sempre na sintonia, ligada com a gente na boa

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1: São 2:21.
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A boa de Mossoró, são 2h28, som do Extreme, More Than Words, linda, né? Essa aqui é pro meu amigo Rondinelli, que tá ouvindo a gente lá no Planalto 13 de Maio, acompanhando sempre a programação da rádio. Super abraço pra turma no batente, trabalhando, mas sempre na sintonia aqui no som da boa de Mossoró. Você que tá acompanhando a gente, ligado aqui na nossa programação, seja através das ondas do rádio, seja pela internet, a gente agradece o carinho, a sintonia e a audiência. Quero agradecer aqui o carinho da companhia, a minha amiga Vânia e a Sarinha no bairro Santo Antônio, meu amigo Beto em São Bernardo do Campo, São Paulo, também já está confirmando a sintonia conosco nessa tarde. Agradecendo meu amigo João Palito, continua na sintonia junto conosco, um super abraço. O Denilson tá no aeroporto 2, ligado com a gente. Meu amigo Luiz Carlos Soares no bairro Paredões. Agradecer o Josemar, que está lá em Natal, ouvindo a nossa programação, abraçando a Antônia, no bairro Cidade Verde. Josemar, todas as tardes, confirmando a audiência junto com a gente. A turma de Sérgio Tur, ligados conosco, viajando, mas ouvindo a nossa programação. E também agradecer a sintonia, meu amigo Marconi Santos, no bairro Boa Vista, nos dando essa carona amiga aqui no som da Rádio 105 FM. São 2h30 agora, e você continua junto com a gente, acompanhando a programação da Rádio 105 FM, a rádio que toca para você as melhores músicas e os melhores estilos. Meu amigo Ivan Luiz, aqui no bairro Dom Jaime Câmara, também tá com a gente nessa tarde. Chegando o som do Lobão, Me Chama.

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1: São 2h43.
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0: E o som do Rádio Táxi, Coisas de Casal, são 2h57, minha amiga Neta Souza, ligada com a gente no sítio São José, ouvindo aqui a Boa de Mossoró. Agradecendo também a turma da Brasa e Sal, alô Nilton, Fabrício, Renato Berg, Emerson Everaldo e o Ricardo lá no Salgarça, acompanhando sempre a gente. Abraçar minha amiga Janete, do condomínio Jardins do Planalto, ligada com a gente, abraçando suas irmãs Juraci, Jurandir, lá nos Paredões, Sofia e também a seu João e a dona Dudu, lá no Abolição 4, ligados com a gente todas as tardes também. Agradecendo o Oliveira, motorista do Sedex, lá em Recife, Pernambuco, acompanhando também a gente, sempre ligado, né, meu amigo Oliveira? Obrigada pela sua sintonia e pela audiência aqui no Som da Boa de Mossoró. Você que tá ligado com a gente, como meu amigo Denilson, no Aeroporto 2, mande sua mensagem. 98105-0105.
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0: E o Serviço Social do Comércio, SESC, completa 80 anos nesse domingo, dia 13, com mais de 60 atividades gratuitas no estado. A programação será distribuída entre o Parque das Dunas e o SESC Zona Norte em Natal, o SESC Mossoró e o SESC Caicó. Aqui em Mossoró, a programação ocorre das 9 horas da manhã até as 3 da tarde no SESC Mossoró, aqui na rua Dr. João Marcelino, no bairro Nova Betânia. A agenda terá aulões de dança, atividades esportivas, recreação na piscina infantil, espaço saúde e bem-estar e também roda de samba. O principal momento da programação na cidade será a inauguração da unidade móvel SESC Saúde Mulher, que está marcada para as 10 horas da manhã. A estrutura ficará ali em frente à clínica integrada do SESC Mossoró e oferecerá exames preventivos, mamografias e ações de educação em saúde. No domingo, os atendimentos da unidade móvel vão ocorrer das 9 da manhã ao meio-dia e da 1 da tarde às 3 da tarde. Lembrando que os exames sempre precisarão de agendamento prévio.
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2: Hora certa, Pé Direito Engenharia, são 3:03 agora.
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São 3:11, já estamos na última hora do nosso Estação 105, tempo passando e a gente curtindo aqui a melhor programação do Rádio FM nas tardes da Boa de Mossoró. Hoje é quinta-feira, 10 de setembro de 2026. Quero agradecer a você, ouvinte, que está ligado com a gente, acompanhando o nosso programa aí na sua casa, nos afazeres domésticos, descansando, tomando aquele cafezinho, né? E, claro, também quem está ouvindo a gente pela internet, o pessoal do trabalho, bastante pessoas ouvindo a nossa programação, trabalhando. A gente agradece o carinho da audiência e a companhia de quem nos dá aquela carona amiga no carro. Valeu pela sua sintonia com a gente. Aproveita para mandar mensagem para confirmar sua audiência, porque eu não tenho como adivinhar, né? Infelizmente, não tenho como adivinhar que você tá aí, ligado, ouvindo, coladinho no rádio, pertinho da Alexa. Não tem como saber, tá bom? Então, manda sua mensagem, 981050105. Confirma a audiência e aí sim a gente manda aquele abraço especial pra você, amigo, ouvinte, companheiro de todas as tardes aqui junto com a gente. Quero mandar também um abraço pro meu amigo Evanilson Nascimento, toda a turma lá na EIC Tornearia, que nos acompanham sempre, sempre aqui nas tardes. Obrigada pelo carinho, pela audiência. Um abraço para toda a turma que estão aí trabalhando e ouvindo a Boa de Mossoró. Alô, meu amigo Damião dos Canudinhos, tá no bairro Bom Jardim, sempre com a gente. O meu amigo José Irivan, lá no Alto de São Manuel, em José Cabelos, ouvindo a gente. Agradecer também a turma da Serraria JS, acompanhando a nossa programação. Mandar um beijo carinhoso hoje para minha amiga Dona Gorete, especialmente para o seu Duó, esposo da Dona Gorete, tá aniversariando hoje, como ela tá falando aqui, ele tá ficando mais novo hoje, pois é. Quero mandar aquele abraço pro senhor, viu, seu Duó, desejando aí um aniversário bem feliz, com muita coisa boa, saúde primeiramente, mas muitas alegrias, muita paz, né? E muitos anos de vida pro senhor e pro seu escorte, tá bom? Um beijo carinhoso, tudo de bom e a gente agradece essa companhia aqui nas tardes, sempre junto com a gente. 3:13.

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3: São 3h25.
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O som do Erasmo Carlos, Sementes do Amanhã. Quero aqui abraçar e agradecer a sintonia, a turma que está mandando mensagens pra gente, sempre interagindo e participando do nosso programa. Agradecer aqui meu amigo Francisco Moura, no Alto de São Manuel, a Araci, no bairro Bom Jardim, todas as tardes acompanhando a nossa programação. Grande abraço para você, minha amiga Araci, ela que abraça os amigos José Erivão, Gurgel Júnior e os seus sobrinhos, a turma lá no, na Praia do Alagamar, em Grossos, acompanhando sempre a gente. Meu amigo Nadson tá muito chique aqui, tá em Fernando de Noronha, mandando foto aqui pra gente e curtindo a nossa programação, né? Aí é como a gente fala, é o ouvinte fiel, que mesmo não estando na rotina, em casa, no trabalho, como costumeiramente, né, fica ouvindo aqui a nossa rádio, viajou, mas aí leva a gente junto pra curtir a programação. Valeu, Nadson, um grande abraço, aproveite muito essa maravilha de Fernando de Noronha. Quem está acompanhando também a nossa programação é minha amiga Ivanosca Gurgel, no Alto da Conceição, e mandar um abraço também para minha amiga Damiana Leite, no Loteamento Jardins, acompanhando aqui o nosso programa. Essa turma boa que não desliga, acompanha sempre a gente na 105. Chegando o som de Scorpions.

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2: E o Tribunal Regional Eleitoral do Rio Grande do Norte, o TRRN, aprovou por unanimidade a solicitação de força federal para 9 municípios durante as eleições gerais de 2026. A decisão foi tomada após análise das demandas de segurança em localidades consideradas mais vulneráveis e conflitos eleitorais ou que enfrentam consideráveis dificuldades logísticas. Os municípios contemplados são Serra Negra do Norte, Jardim de Piranhas, Alexandria, Tibau, Boa Saúde, Sítio Novo, Serra Caiada e Panguaçu e João Dias. 4 desses já haviam recebido um reforço na segurança nas eleições de 2024, que foram a Serra Negra do Norte, Jardim de Piranhas, Alexandria e João Dias. E segundo o TRE, os pedidos foram analisados individualmente, considerando critérios de segurança, relato dos juízes eleitorais e informações dos setores de inteligência da Polícia Militar e da Justiça Eleitoral. A solicitação será encaminhada ao TSE, o Tribunal Superior Eleitoral, que vai decidir sobre o envio das tropas. Se autorizado, o Exército atuará em conjunto com as forças de segurança durante o pleito.
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2: 3h44.
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O som do Roupa Nova volta pra mim. Meu amigo Francisco Moura ligado com a gente no Alto de São Manuel. Obrigada pela companhia sempre. Agradecendo também minha amiga Socorro no bairro Paredões. Nossa ouvinte fiel aqui na Boa de Mossoró, ligada com a gente sempre. Um abraço, minha querida. Valeu pela sintonia, pela audiência com a gente na Boa de Mossoró. Também o Nazareno Silva tá por aqui confirmando a sintonia conosco nessa tarde. Muito obrigada pela audiência e pela companhia junto com a gente no som da Rádio 105. Quero também agradecer a turma lá nos Pereiros, meu amigo Lennon, o Alex, os mecânicos, toda a turma ligados com a gente, acompanhando a nossa programação. Na sequência tem o MPB na 105 com o Léo Júnior e amanhã eu volto com mais aqui no som da 105. Para encerrar, tem o som do ABBA, The Winner Takes It All. Um grande abraço e até amanhã.

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1: Rádio Santa Clara FM 3:57.
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1: Na 105 é assim, é bom demais. Uma ótima tarde para você que estava no Estação 105 com a minha amiga Bárbara Tavares. Um abraço, Babinha, para você. Pode deixar que agora Léo Júnior toma conta ao lado dos grandes nomes da música popular brasileira e também ao seu lado. 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A boa pedida da tarde é sintonizar na Rádio 105 e deixar a música fluir, porque você sabe, o nosso paradoxo aqui é perfeito. A 105 não toca qualquer música, e a próxima música é sempre a sua preferida. Eu te convido até às 6 da tarde ficar junto da gente aqui na Boa de Mossoró, tanto pelo dial como pelo fm105mossoró.com.br. Aumente o volume e boa tarde, 105.
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Ter você em nossa companhia é bom demais. A música é boa, a companhia é agradável e ter você aí do outro lado é um privilégio. Muito obrigado pelo carinho da sua audiência. Você nesses quatro cantos do mundão de meu Deus, você na terrinha quente, é bom saber que ter você aí do outro lado é sempre uma satisfação. 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Que tal tomarmos um bom café? Dá tempo de tomar um gole d'água e daqui a pouco a gente volta aqui na Boa de Mossoró.

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1: Rádio Santa Clara FM, 4:20.
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Na 105 é bom demais, bom saber que você está aí nos afazeres do dia e não abre mão da qualidade musical. Você que está no sofá de casa, no banco do passageiro ou do motorista, muito obrigado pelo carinho da sua audiência e parabéns, porque o bom gosto musical te leva em todos os momentos da sua atividade ordinária. Você que está trabalhando aí, está deixando o expediente mais ameno, mais tranquilo e feliz da vida, porque a 105 FM tem essa oportunidade através da boa música. E o mais tradicional fim de tarde do Rádio Moçoroense é aqui no MPB na 105, que tem um oferecimento do Supermercado Mais Fácil. Abraçando Sinara, está na Zona Norte de Natal, ouvindo a Rádio 105. Obrigado pelo carinho. Aumenta o volume, a música que você pediu está chegando agora.

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1: 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Um abraço para o André e a Laura, que estão em Campinas, São Paulo, ouvindo a Rádio 105. Daqui a pouco, depois do intervalo, tem a sua música, tá? Não saia da sintonia.

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2: FM 105, 4 e 41.
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Rádio 105, essa música foi especialmente pra Valéria, que está ouvindo a 105 FM no centro da cidade. Léo Júnior, quero ouvir uma música pra embalar aqui o fim de expediente, agradecendo a Deus por mais um dia vencido, por mais um dia de trabalho, e daqui a pouquinho vou chegar em casa e quero chegar de boa, afinal de contas estou na 105 FM. Valéria, obrigado pelo seu carinho, tá? Pedido feito, pedido aceito. Pode continuar aumentando o volume, porque as próximas músicas com certeza fazem parte da sua trilha sonora musical. 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

0: Na 105 é bom demais! O MPB na 105 vai ao ar de segunda a sexta-feira, sempre a partir das 4 da tarde até as 6. Eu sou o Léo Júnior e tô por aqui para atender os seus pedidos pelo 98105-0105. O puro suco de Brasil, todas as tardes aqui na Boa de Mossoró. Daqui a pouco, depois do intervalo, eu espero por você. Não saia da sintonia.
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3: Falar sobre a música popular brasileira sem mencionar Erasmo Carlos é deixar uma lacuna imensa na compreensão da nossa própria identidade cultural. Apelidado carinhosamente de Tremendão e mais tarde de Gigante Gentil, Erasmo não foi apenas um cantor de sucesso. Ele foi um dos maiores arquitetos do rock e da música jovem no Brasil, cuja influência atravessou gerações e redefiniu o mercado fonográfico do país. Na década de 1960, o Brasil vivia um momento de profunda efervescência e transição política. Foi nesse cenário que Erasmo, ao lado do seu parceiro de vida, Roberto Carlos, e da cantora Vanderléia, liderou a Jovem Guarda, mais do que um movimento musical. A Jovem Guarda foi um fenômeno de comportamento. A importância de Erasmo Carlos se agiganta ainda mais quando olhamos para o seu papel como compositor. A parceria entre Roberto e Erasmo é, sem dúvida, a mais bem-sucedida e prolífica da história da música brasileira. Juntos, eles escreveram a trilha sonora de milhões de vidas. Engana-se quem resume Erasmo à Jovem Guarda. Nos anos 1970, ele lançou álbuns que hoje são considerados obras-primas, cultuadas mundialmente, como Erasmo Carlos e os Tremendões, de 1970, e Carlos Erasmo, de 1971. Nesses trabalhos, ele misturou o rock ao samba rock, a bossa nova e a psicodelia, provando sua versatilidade e solidificando seu espaço na MPB. Eu sou Aline Linhares e este é o Tempo Vivo. E se você tiver pautas, manda pra gente no meu Instagram, @AlineLinharesOficial. Ou então, aqui na 105 FM.
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5: Na FM 105, 5 e 4.
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2: 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Mais um bloco sensacional que você curtiu aqui na Boa de Mossoró. Quero te lembrar que tem promoção acontecendo pelo 98105-0105, valendo R$105 em compras. 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O sorteio acontece na edição de sexta-feira, aqui do MPB na 105. Eu volto daqui a pouco. Espero por você? É claro que sim!

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3: E agora na Boa de Mossoró, 5:21.
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Rádio 105, a Fabrícia interagiu comigo. Léo Júnior, quero ouvir música boa para lembrar o meu tempo de juventude. E é claro, Fabrícia, que nós relembramos juntos aqui na Boa de Mossoró. A Fabrícia está ouvindo a Rádio 105 no bairro Belo Horizonte. Recebe o nosso carinho. Quem também está na sintonia da Boa de Mossoró é a Amanda e o Guilherme. O Guilherme e a Amanda estão ouvindo a Rádio 105 em Ceará Mirim, pelo fm105mossoró.com.br. 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

0: Rádio 105, Dona Araci está no bairro Bom Jardim tomando um bom café e ouvindo a Rádio 105. Dona Araci, ainda é tempo de tomar um cafezinho? Neste fim de tarde não vai perder o sono, hein? Obrigado pelo seu carinho, pela sua audiência de sempre. Daqui a pouco eu volto no oferecimento do Supermercado Mais Fácil.
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0: Rádio 105, 5:41.
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Rádio 105, no litoral e no sertão, música boa pedindo passagem, no mais tradicional fim de tarde do rádio moçoroense. Aqui você encontra somente os grandes nomes da música popular brasileira, a história do Brasil sendo cantada e encantada todas as tardes aqui na 105 FM. Você interage comigo pelo 98105-0105. Está chegando as últimas músicas do programa de hoje. Eu conto ainda com a sua interação.

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2: 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Sorteio vai acontecer na edição de sexta-feira, aqui do MPB na 105. A você que esteve comigo, muito obrigado pelo carinho da audiência. Te convido. Na sexta-feira tem resultado de promoção, tem a sua interação e, claro, as melhores músicas do Brasil passando por aqui no nosso MPB na 105. Léo Júnior vai ficando por aqui com as bênçãos de Santa Clara, Padre Sátiro Cavalcante Dantas. A gente se vê aqui na Boa de Mossoró.

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meu irmão, minha irmã. Graça e paz para você e toda a sua família. No Evangelho hoje, Jesus fala de um ponto central da vida cristã: o amor aos inimigos. Algo difícil de compreender e viver, mas não é uma questão opcional, é uma ordem de Jesus. Não há nada de maior e mais fecundo que o amor. Ele confere à pessoa toda a sua dignidade, enquanto o ódio e a vingança a desvaloriza, deturpando a beleza da criatura feita à imagem de Deus. Invoquemos a luz do Espírito Santo para que abra as nossas mentes e corações ao acolhimento da palavra do Senhor. Ó Espírito Santo, tu que habitas, tu que falas, rezas e ages em mim, abra-me à palavra, que a minha mente e o meu coração sejam o terreno bom onde a semente da palavra possa germinar, crescer

que vos amaldiçoam. Orai por aqueles que vos maltratam. Sede compassivos como vosso Pai é compassivo. Não julgueis e não sereis julgados. Não condeneis e não sereis condenados. Perdoai e sereis perdoados. Dai e vos será dado. Depois das bem-aventuranças, Jesus retoma com os discípulos algo essencial para a caminhada cristã: o amor aos inimigos. A lei já prescrevia ajudar o inimigo em apuros. Os provérbios chamavam a atenção para não se alegrar com a ruína dos inimigos ou prover-lhes em suas necessidades básicas. Mas o povo tem em mente a lei do olho por olho, dente por dente, que prescreve igualdade entre delito e pena. Jesus vai além. Os discípulos devem responder a cada hostilidade com um gesto de bondade, fazendo o bem, bendizendo e rezando pelos inimigos. É um amor que ultrapassa qualquer abstração, porque exige uma prática. Nele não há espaço para revidar o ódio, a bofetada, a maldição, o roubo e a violência do inimigo. Os discípulos de Jesus, vivendo em comunhão com o Pai, devem manifestar sua misericórdia e transbordar um amor desinteressado e gratuito. Nele, encontram a fonte da bondade e do perdão, que forma uma comunidade mais fraterna, sem qualquer condenação ou vingança. Este é o grande apelo que o Evangelho hoje nos faz. Cresçamos no amor de Cristo, que nos faz amar os irmãos, inclusive os inimigos. Vós que me escutais, eu vos digo: amai vossos inimigos, fazei o bem aos que vos odeiam, bendizei os que vos amaldiçoam. Orai por aqueles que vos maltratam. O Senhor nos convida a sermos praticantes da palavra. Neste momento, vamos dispor o nosso coração para a vivência de Sua palavra.

amar os inimigos, fazer o bem aos que nos odeiam. Isso, aos olhos do mundo, pode ser loucura. Mas este deve ser o estilo cristão, o modo de viver cristão. O estilo de vida de quem acredita em Jesus é a misericórdia. Amar quem nos odeia vai além das nossas capacidades humanas naturais. No entanto, é exatamente para isso que Jesus veio, para nos transformar e nos dar a graça de um amor maior, capaz de quebrar o ciclo da violência e da vingança. Viver este evangelho não é fácil, mas é com certeza o que traz paz interior.

Deus nosso Pai, fazei que o nosso viver tenha como fundamento e inspiração a vossa palavra. Que a luz de vossa palavra nos oriente na vivência do amor, do perdão, da aceitação das pessoas do jeito

jeito que elas são. É difícil amar, e às vezes até impossível, amar quem não nos quer bem. Mas vós nos ensinastes a amar os nossos inimigos e a rezar por aqueles que nos maltratam. Por isso vos pedimos, libertai os nossos corações de todo e qualquer sentimento de mágoa, ressentimento, ódio ou desejo de vingança. Dai-nos um coração humilde para que reconheçamos nossas limitações e, iluminados pela vossa palavra, busquemos a verdade inscrita dentro de nossos corações. Louvado seja o nome do Senhor, hoje e sempre. Amém. 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

0: Irmãos e irmãs do programa Reflexão, nossa saudação fraterna de paz e bem. Reunidos em nome de Jesus, nesta 23ª semana do tempo comum, temos a garantia de sua presença entre nós. A liturgia nos motiva a agir com caridade para com os irmãos e irmãs, superando os conflitos com diálogo acolhedor, a fim de que a harmonia e a paz reinem em nosso meio. A palavra de Deus, a qual dedicamos especial atenção neste mês de setembro, solidifique nossa vocação cristã de conviver fraternalmente com todos. Com este compromisso, elevemos ao Pai de bondade a nossa oração inicial. Ó Deus, olhai com bondade os que redimistes e adotastes como filhos e filhas, e concedei aos que creem no Cristo a verdadeira liberdade e a herança eterna. Por nosso Senhor Jesus Cristo, vosso Filho, que é Deus e convosco vive e reina na unidade do Espírito Santo, por todos os séculos dos séculos. Amém.
1: O anjo do Senhor anunciou a Maria, e ela concebeu do Espírito Santo. Ave Maria, cheia de graça, o Senhor é convosco. Bendita sois vós entre as mulheres, bendito é o fruto do vosso ventre, Jesus. Santa Maria, Mãe de Deus, rogai por nós, pecadores, agora e na hora de nossa morte. Amém. Eis aqui a serva do Senhor, faça-se em mim segundo a vossa palavra. Ave Maria, cheia de graça, o Senhor é convosco. Bendita sois vós entre as mulheres, bendito é o fruto do vosso ventre, Jesus. Santa Maria, Mãe de Deus, rogai por nós, pecadores, agora e na hora de nossa morte. Amém. E o Verbo divino se fez carne e habitou no meio de nós. Ave Maria, cheia de graça, o Senhor é convosco. Bendita sois vós entre as mulheres. Bendito é o fruto do vosso ventre, Jesus. Santa Maria, Mãe de Deus, rogai por nós, pecadores, agora e na hora de nossa morte. Amém. Rogai por nós, Santa Mãe de Deus, para que sejamos dignos das promessas de Cristo. Oremos. Infundi, Senhor, como vos pedimos, a vossa graça em nossas almas, para que nós, que pela anunciação do anjo, viemos ao conhecimento da encarnação de Jesus Cristo, vosso Filho, por sua paixão e morte, sejamos conduzidas à glória da ressurreição. Por nosso Senhor Jesus Cristo, vosso Filho, na unidade do Espírito Santo. Amém.
2: Queridos irmãos e irmãs, boa noite. Nossa cordial saudação pelas ondas da FM Educativa Santa Clara, a FM de Padre Sátiro, a nossa FM 105. Queremos acolher a todos vocês, desejar paz e bem. Hoje, na primeira e segunda parte do nosso programa Reflexão, nos ajuda o querido Padre Francisco Isaías. Seja muito bem-vindo, Padre Isaías.
3: Queridos ouvintes, damos início a mais um programa Reflexão aqui na FM 105. Chegamos à 23ª semana do tempo comum, na qual somos colocados diante de uma dimensão essencial da vida cristã. Ninguém caminha sozinho na vida. O tema da fraternidade, dos vínculos e da responsabilidade pelo outro era muito caro para Jesus. Desde o início de sua missão, ele chamou os discípulos para uma experiência comunitária e os enviou dois a dois. Antes de transmitir ideias ou anunciar uma doutrina, Jesus ensina um modo de viver. O caminho do Evangelho começa na convivência, no encontro e na capacidade de construir relações marcadas pelo amor. É nesse contexto que compreendemos a proposta da correção fraterna, apresentada por Jesus. Corrigir o irmão não significa condená-lo, humilhá-lo ou colocá-lo diante da comunidade como alguém que falhou. Trata-se de um gesto de cuidado, de responsabilidade, que nasce do desejo de preservar os vínculos e ajudar o outro a reencontrar o caminho. Jesus apresenta uma verdadeira pedagogia da reconciliação, que começa no diálogo pessoal, passa pela mediação da comunidade e busca sempre recuperar aquilo que foi rompido. Essa palavra também nos recorda que a fraternidade não se constrói pela indiferença. somos responsáveis uns pelos outros. O amor cristão não permite que vejamos o irmão se afastar e simplesmente permaneçamos em silêncio. Ao mesmo tempo, a correção só é verdadeiramente fraterna quando nasce da caridade, da humildade e do desejo de restaurar, não de julgar. Por isso, a comunidade cristã é chamada a ser um espaço onde a verdade e o amor caminham juntos, onde os conflitos podem ser enfrentados com maturidade e onde sempre existe lugar para o perdão e para um novo começo. No horizonte da experiência está aquilo que São Paulo afirma em suas cartas. O amor é o cumprimento perfeito da lei. É o amor que dá sentido à nossa responsabilidade pelo outro. A correção fraterna ao perdão é a própria vida comunitária. Num tempo marcado por divisões, intolerâncias e fragilidades dos vínculos, a liturgia nos convida a recuperar a arte do dialogar, reconciliar e cuidar um dos outros. Celebrar este tempo é, portanto, renovar nossa disposição de viver como irmãos, reconhecendo que onde há amor, cuidado e reconciliação, ali está a presença de Cristo, que se manifesta no meio da comunidade. Para isso, nós escutamos as leituras deste tempo. A primeira nos vem do profeta Ezequiel. Assim nos falou o profeta. Assim diz o Senhor, quanto a ti, filho do homem, eu te estabeleci como vigia para a casa de Israel. Logo que ouvires alguma palavra de minha boca, tu deves advertir em meu nome. Se eu disser ao ímpio que ele vai morrer, e tu não lhe falares advertindo a respeito de sua conduta, o ímpio vai morrer por própria culpa, mas eu te pedirei contas da sua morte. Mas, se advertires o ímpio a respeito de sua conduta, para que se arrependa, e ele não se arrepender, o ímpio morrerá por própria culpa, porém tu salvarás tua vida. Com este texto do Sagrado Livro do profeta Ezequiel, apresenta-nos uma imagem muito expressiva, a sentinela. Deus diz ao profeta, eu te estabeleci como vigia para a casa de Israel. A sentinela é aquele que permanece atenta, que olha para o horizonte e percebe aquilo que os outros ainda não conseguiram perceber. Mas sua missão não é simplesmente observar, é cuidar. Ele vigia porque há vidas que lhe foram confiadas. E aqui encontramos o coração da vocação profética. Deus chama alguém para permanecer atento à vida dos outros, para perceber os perigos, discernir os sinais e levantar a voz quando necessário. A profecia, portanto, nasce de uma atitude de cuidado. O profeta não é um fiscal da vida alheia, nem alguém que procura os erros dos outros para denunciá-los. Pelo contrário, o profeta é aquele que se importa. Na perspectiva tão presente na reflexão do cardeal Tolentino, cuidar significa reconhecer que a vida do outro não é indiferente a mim. Significa deixar que a existência do outro me interpele e também torne-me responsável pela vida do outro. A sentinela, nessa perspectiva, permanece sempre acordada, porque sabe que existe alguém que precisa ser protegido. Do mesmo modo, o profeta mantém os olhos abertos, porque compreende que Deus lhe confiou irmãos e irmãs, cujo caminho também diz respeito à sua própria missão. Por isso, a palavra profética precisa ser compreendida como uma palavra que cuida. Advertir alguém não é necessariamente condená-lo. Pelo contrário, pode ser uma das formas mais exigentes de amor. Há momentos em que cuidar significa aproximar-se, conversar, chamar atenção, ajudar e perceber um perigo ou indicar um novo caminho. O silêncio, quando alguém está caminhando para a destruição, pode ser transformada em indiferença. A sentinela não grita para ferir, mas para proteger. Sua palavra nasce da responsabilidade e provoca perspectivas para a vida e preservá-la. É essa mensagem lógica que está presente também no Evangelho, quando Jesus ensinará a comunidade a praticar a correção fraterna. A palavra de Deus nos pergunta, portanto, de quem estamos cuidando? Quem são as pessoas cuja vida Deus colocou ao alcance do nosso olhar? Em uma sociedade marcada pela indiferença, pela solidão e pelo enfraquecimento dos vínculos, ser sentinela significa recuperar a capacidade de olhar, aproximar-se e cuidar. A verdadeira fraternidade começa quando o outro deixa de ser estranho e passa a ser alguém por quem também somos responsáveis. Ezequiel nos recorda que cuidar é uma vocação, que a vigilância cristã é uma forma de amor e que nossa palavra, quando nasce da caridade, pode tornar-se instrumento de proteção, de conversão e de salvação. Chegamos à segunda leitura da carta de São Paulo aos Romanos. E nesta leitura, Paulo nos apresenta uma síntese extraordinária da vida cristã. Não fiqueis devendo nada a ninguém, a não ser o amor. Para São Paulo, todas as obrigações encontram sua plenitude no amor, porque quem ama o outro cumpre a lei. O amor, portanto, não é apenas uma síntese ou um sentimento ou uma disposição interior. É uma maneira concreta de se relacionar e de viver. Amar é cuidar, como costumamos dizer, porque quem ama não permanece indiferente diante da vida, da dor, das necessidades e da dignidade do outro. O amor, de fato, como Paulo nos fala, pode ser traduzido como a responsabilidade. Não cometerás adultério, não matarás, não roubarás, não cobiçarás. Todos esses mandamentos encontram sua unidade no princípio: amarás o teu próximo como a ti mesmo. Aqui uma dimensão muito bonita. Paulo une o cuidar de si ao cuidar do outro. Amar o próximo como a si mesmo pressupõe reconhecer que a própria vida também merece cuidado. Quem não reconhece a própria dignidade pode ter dificuldade de reconhecer a dignidade do outro. O Evangelho, mais adiante, nos convida assim a uma reciprocidade: cuidar-se sem egoísmo e cuidar do outro sem anular a si mesmo. Essa perspectiva lógica, com a reflexão do filósofo Bilchurhan sobre o enfraquecimento dos vínculos e das relações em nossa sociedade, o mesmo chama a atenção para uma cultura marcada pelo excesso de desempenho, pela individualização e pela dificuldade de estabelecer relações verdadeiramente humanas. Quando tudo é medido pela produtividade e pela eficiência, o outro pode deixar de ser percebido como alguém a quem devo cuidar e passar a ser visto apenas segundo sua utilidade. Contra essa lógica do utilitarismo, a experiência cristã do amor recupera a dignidade do encontro. O outro não é um peso, uma ameaça ou um instrumento, é alguém cuja vida me importa. Por isso, a palavra de hoje nos conduz a uma pergunta muito concreta: como estamos cuidando de nós mesmos e daqueles que Deus colocou em nosso caminho? Cuidar é prestar atenção, escutar, respeitar, proteger, corrigir quando necessário. Perdoar é permanecer próximo. É também saber reconhecer os próprios limites, acolher a própria fragilidade e permitir-se ser cuidado. O amor cristão não se fecha em si mesmo. Ele pode ser sustentado a partir das nossas relações e das estruturas das pessoas que estão à nossa volta. O amor não faz nenhum mal contra o próximo. Esta é a medida de uma existência verdadeiramente cristã. Uma vida que ama, cuida de si, cuida do outro e cuida dos vínculos que nos tornam.

Queridos ouvintes, voltamos a esta parte do nosso programa, a qual nós dedicamos a voz do Papa Leão XIV, que toda semana nos traz a sua catequese, e nos últimos dias o Papa Leão tem dedicado este espaço de voz da Igreja, dentro das suas catequeses, ao Vaticano II, um tempo de ouro para a Igreja. E hoje ele destaca um pouco para nós a Constituição Pastoral Gaudium et Spes. Assim nos falou o Santo Padre. Queridos irmãos e irmãs, com o encontro de hoje começamos a refletir sobre a Constituição Pastoral Gaudium et Spes, com o qual o Concílio Vaticano II pretendeu aprofundar um tema fundamental, ou seja, a relação da Igreja com o mundo contemporâneo. São João 23, já no discurso inaugural de 11 de outubro de 1962, quisera discordar dos profetas da desventura que, ardorosos, sem dúvida no zelo, vão repetindo que nossa época, em comparação com as gerações passadas, foi piorando, e portam-se como quem nada aprendeu da história. Daqui decorre a tarefa confiada aos padres conciliares. No presente momento histórico, a providência está nos levando para uma nova ordem de relações humanas, que, por obra dos homens e o mais das vezes para além do que eles esperam, se dirigem para cumprimento de desígnios superiores e inesperados, e tudo, mesmo as adversidades humanas, dispõe para o bem maior da Igreja. 3 anos depois, a promulgação da Gaudium et Spes reconhecia nesse discernimento um elemento essencial da natureza da Igreja, descrevendo como constitutiva a sua índole pastoral. Eis porque a definição de constituição pastoral. Não se trata de um otimismo ingênuo, mas de uma renovada fidelidade ao ministério de Cristo que, encarnando-se, escolhe partilhar a nossa vida. Ele tornou-se, em tudo, semelhante aos seus irmãos, e assumiu sobre si as consequências do pecado, morrendo, em resgate por todos. Esta partilha com a humanidade é o caminho que Cristo pede à Igreja. Por isso, a Constituição Conciliar, Gaudium et Spes, abre com a declaração de que a Igreja sente como suas as alegrias e as esperanças, as tristezas e as angústias dos homens de hoje, sobretudo dos pobres e de todos aqueles que sofrem. É uma partilha que nos chama a sair de toda passividade e indiferença perante os acontecimentos, a história e a vida das pessoas, sobretudo perante a mudança rápida e profunda que hoje experimentamos. Não é possível permanecer espectadores desinteressados. É necessário, pelo contrário, escutar com o coração, deixar-se interpelar, deixar-se envolver. Com Cristo e amparados pela força do seu Espírito, os crentes são chamados a assumir as dificuldades dos irmãos, sobretudo daqueles que são esmagados pela injustiça, pela discriminação, pela violência. Com efeito, só na partilha e no empenho é possível chegar a respostas adequadas, sempre sustentados pela certeza de que os sofrimentos do tempo presente nada são em comparação com a glória que há de revelar-se em nós. Neste sentido, a proximidade à humanidade abre a uma leitura mais profunda dos acontecimentos e da própria revelação. E na mesma perspectiva, a Gaudium et Spes recorda que é dever da Igreja investigar a todo momento os sinais dos tempos, interpretá-los à luz do Evangelho. Esta Constituição Conciliar chamou, assim, a Igreja a um permanente compromisso de conversão, para testemunhar que ela não é movida por nenhuma ambição terrena, mas visa apenas continuar sob a direção do Espírito Consolador a obra de Cristo, que veio ao mundo para dar testemunho da verdade, para salvar e não para julgar, para servir e não para ser servido. De fato, não se trata de uma disposição simplesmente moral. O Papa Francisco recordou-nos que para a Igreja a opção pelos pobres é mais uma categoria teológica que cultural.
sociológica, política ou filosófica. Somos chamados a descobrir Cristo neles, não só a empenhar-se a nossa voz nas suas causas, mas também a ser seus amigos, a escutá-los, compreendê-los e acolher misteriosa sabedoria que Deus nos comunica através deles. A partilha cristã compromete a assumir a responsabilidade e também a desmascarar as contradições que caracterizam a vida pessoal e social do mundo contemporâneo. Por exemplo, um progresso científico e tecnológico que oferece sempre novas responsabilidades, mas apenas a alguns, e que o ser humano nem sempre consegue colocar ao seu serviço, ou um conhecimento mais claro das leis da vida social, acompanhado, porém, de incertezas, quando a direção que a esta deve imprimir, ou ainda uma maior disponibilidade de riquezas, possibilidades e poderio econômico, que infelizmente hoje, como no tempo do concílio, deixa uma imensa parte dos habitantes da terra atormentada pela fome e pela miséria. Ou, então, uma consciência partilhada de que está em jogo o futuro do planeta e, ao mesmo tempo, a incapacidade de renunciar ao consumo egoísta e a ilusão de que a guerra seja um caminho eficaz para construir a paz. No tempo marcado por profundas mudanças, das quais derivam desequilíbrios preocupantes, a Igreja é chamada a servir o ser humano, escutando e acolhendo as interrogações mais profundas do seu coração e os anseios que nele habitam, indicando em Cristo a chave, o centro e o fim de toda a história humana. Por isso, na Igreja, a todos os níveis e em épocas, deve realizar a kenosis misericordiosa de Cristo, que não reivindicou o direito de ser equiparado a Deus, mas despojou-se de si, tornando-se a condição de servo, feito obediente até a morte e morte de cruz. Caros irmãos e irmãs, que a alegria e a esperança, Gaudium et Spes, sejam os traços definitivos de uma Igreja que anuncia e testemunha o Evangelho, fazendo-se próxima das mulheres e dos homens do nosso tempo. Que Deus nos abençoe.

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0: Brasília, 19 horas.
1: Está no ar a Voz do Brasil. As notícias do governo federal que movimentaram o país no dia de hoje.
2: Olá, boa noite.
0: Boa noite para você que nos acompanha em todo o país.
2: Quinta-feira, 10 de setembro de 2026.
0: Vamos aos destaques do dia.
2: Fim da taxa das blusinhas.
0: Sancionada a lei que acaba com a cobrança do imposto de 20% sobre compras de até 50 dólares. Luciana Colares de Holanda.
3: O fim da cobrança vale para o imposto federal. As compras internacionais continuam sujeitas ao ICMS, com alíquotas definidas pelos estados e Distrito Federal.
2: Nunca é tarde para aprender.
0: Cadastro da Educação de Jovens e Adultos orienta quem quer voltar a estudar. Luana Karen.
4: A plataforma é um auxílio para o aluno encontrar a oportunidade de matrícula mais adequada à sua realidade.
2: Segurança na hora das compras.
0: Do brinquedo ao eletrodoméstico, verifique o selo de conformidade do Inmetro que garante a segurança do produto.
2: Capacetes, cilindros de gás natural e extintores de incêndio contam ainda com selo digital. Quem explica é Márcio Oliveira, presidente do Instituto.
5: Ele vai pegar a câmera, fazer a foto no QR Code e imediatamente vai ser direcionado para a nossa atendente virtual. Ato contínuo, ela vai dizer selo falso ou vai dizer produto aprovado.
0: Hoje na apresentação da Voz do Brasil, Luciano Seixas e Mariana Jungmann.
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0: A chamada taxa das blusinhas agora foi zerada de forma definitiva.
2: O imposto de 20% era aplicado sobre importação de compras de até 50 dólares, ou seja, R$250.
0: E agora serão aplicadas apenas taxas estaduais, o que reduz o custo desses itens.
3: O texto aprovado pelo Congresso Nacional e sancionado nesta quinta-feira acaba com um imposto de 20% sobre compras internacionais de até 50 dólares, a chamada taxa das blusinhas. A cobrança já estava suspensa desde maio com a edição da medida provisória. Agora, com a sanção, se torna definitiva. O ministro da Fazenda, Dario Durigan, explica como funciona hoje o acompanhamento dessas mercadorias que vêm para o Brasil.
6: O desembaraço, ele é expresso. A gente recebe a informação do que vem das empresas desde antes de sair do porto de origem. Todas as empresas sentaram conosco e disseram, não, nós vamos padronizar a caixa. Então a gente sabe o que está dentro, de que empresa que vem, que está cumprindo com regra de proteção criança e adolescente.
3: O fim da cobrança vale apenas para o imposto federal. As compras internacionais continuam sujeitas ao Imposto sobre Circulação de Mercadorias e Serviços, o ICMS, com alíquotas definidas pelos estados e pelo Distrito Federal. Serão realizadas avaliações periódicas dos impactos econômicos da lei e, caso sejam identificadas consequências, medidas poderão ser adotadas. A lei também zera impostos de importação de medicamentos destinados a doenças raras e negligenciadas sem similar nacional. Reportagem Luciana Colares de Holanda.
2: Os vales do programa Gás do Povo referentes ao mês de setembro já estão disponíveis. O prazo começou hoje.
0: A informação é do Ministério do Desenvolvimento e Assistência Social, Família e Combate à Fome.
7: A frequência de recebimento do vale varia de acordo com a quantidade de pessoas que compõem a família. Por isso, a orientação é consultar os canais oficiais e verificar se há um vale disponível e até quando ele pode ser usado. Os canais oficiais são o aplicativo Meu Social, o portal Cidadão Caixa, o

0: pessoas, a cada 2 meses tem um novo vale, família de 2 ou 3 pessoas a cada 3 meses. E todo dia 10 tem vale novo. Então é só ficar atento com a data fim e receber a nova recarga do gás, garantindo assim a alimentação do dia a dia e a qualidade de vida, dignidade para as famílias brasileiras.
1: Os vales garantem a recarga do botijão de gás de cozinha de 13 quilos. Para fazer a recarga, a família deve levar o botijão vazio até a revenda credenciada. Para trocar o vale pela recarga, os beneficiários podem usar o cartão do Bolsa Família com chip, o cartão de débito da Caixa ou o CPF da pessoa responsável familiar. Neste caso do CPF, o responsável familiar vai receber um código enviado por SMS para o celular cadastrado na Caixa Econômica. O código recebido por SMS deve ser utilizado somente no momento da validação da recarga. O MDS orienta que o código não seja compartilhado por WhatsApp, telefone ou com outras pessoas. Acesse gov.br/MDS e saiba quem pode ser beneficiário do Gás do Povo. Reportagem Érica Brás.
2: Nesta semana, comemora-se o Dia Mundial da Alfabetização, fase do ensino que é a base para o desenvolvimento de um indivíduo.
3: Ela garante o acesso a informações básicas e aos direitos fundamentais e abre portas para o futuro, mesmo quando ocorre depois da idade recomendada.
2: E é sobre a educação de jovens e adultos que vamos falar nessa reportagem, a partir da história de Nelma Maria, que nasceu no interior de Pernambuco.
3: Para que essa modalidade de ensino chegue a mais pessoas, foi criado um cadastro online acessível a qualquer um que quer voltar ou começar a estudar.
4: Filha única, na infância, Nelma Maria não teve outra opção que não trabalhar para ajudar em casa. Uma fase da vida que ficou marcada na memória.
5: Eu nasci e me criei na roça, trabalhando. Com 7 anos, tomava conta de um monte de bicho. E dali não era para sair para lugar nenhum.
4: Foi na terceira idade, aos 65 anos, que Nelma conseguiu, enfim, sentar em uma sala de aula. Ela é aluna da Educação de Jovens e Adultos, no Centro de Ensino Médio 3 da Ceilândia, cidade que fica a cerca de 35 quilômetros do centro de Brasília.
5: Era o meu sonho estudar. E depois que eu vim para essa escola, pronto, foi a minha felicidade, foi a minha alegria. E quando eu entrei, eu não sabia de nada. Eu errava tudinho. Agora não, tá tudo mais fácil para mim. Prova de português, passei, ganhei 9,5, na outra ganhei 7. Matemática, só errei 3. Eu fiquei tão feliz que eu saí daqui, eu tava flutuando.
4: A educação de jovens e adultos atende pessoas dos mais diferentes níveis de alfabetização e é um direito garantido por lei. Como lembra a secretária de Educação Continuada, Alfabetização de Jovens e Adultos, Diversidade e Inclusão, do Ministério da Educação, Zara Figueiredo.
6: Quando a gente tem, por exemplo, na Constituição, o artigo 205, dizendo que a educação é um dever do Estado e um direito do indivíduo, esse direito é para todos aqueles que estão na idade educacional, mas também aqueles que não tiveram acesso na idade considerada recomendada. Portanto, a EJA está dentro desse bojo constitucional.
4: Segundo o Censo Escolar de 2025, o país tinha mais de 2 milhões e 200 mil estudantes matriculados na EJA em quase 30 mil instituições de ensino. Fernando Lourenço, diretor do Centro de Ensino Médio 3 da Ceilândia, onde estuda a Nelma Maria, que conhecemos no início desta reportagem, explica que a escola se preparou para acolher as diferentes realidades dos alunos. Mais da metade das 64 turmas da instituição de ensino são turmas da educação de jovens e adultos.
7: São dois mundos diferentes. O ensino médio regular é uma coisa e a educação de jovens e adultos é outra. O público é diferente, os professores são diferentes, todo o planejamento é diferente.
4: Professora da instituição, Etienne Melina, afirma que aprende todos os dias com os alunos da EJA. Ela diz que para manter o aluno dentro de sala de aula, a motivação precisa ser constante.
8: É um trabalho diário, porque todos os dias para eles vem alguma coisa diferente que acontece na vida deles, uma situação ou uma promoção no trabalho que modifica toda a rotina deles. Então é sempre um trabalho diário de manter aquele aluno ali.
4: Para facilitar o acesso de pessoas que não tiveram a oportunidade de concluir

0: Para a educação básica na idade regular, foi criado o Cadastro da Educação de Jovens e Adultos. A plataforma é um auxílio para o aluno encontrar a oportunidade de matrícula mais adequada à sua realidade. O endereço é cadeja.mec.gov.br. Reportagem Luana Karen.
1: Uma solução inovadora para um problema grave e bastante comum, o chamado pé diabético.
2: Cientistas da Universidade de Brasília uniram látex natural e luz de LED em uma tecnologia que acelera a cicatrização de feridas causadas pela doença.
1: Os curativos desenvolvidos pelos pesquisadores prometem reduzir o caminho da recuperação dos pacientes.
2: Saiba mais no quadro Ciência na Prática.
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4: Uma tecnologia desenvolvida no coração do Brasil promete transformar o tratamento de feridas crônicas. Uma combinação de látex e luz de LED acelera a cicatrização do chamado pé diabético.
5: Eu sou o professor Adson da Rocha, professor e pesquisador da Universidade de Brasília e coordenador adjunto do projeto RAFA, desenvolvido especialmente para auxiliar no tratamento de feridas associadas ao pé diabético. O projeto RAFA nasceu a partir da experiência das pesquisas voltadas para o tratamento de feridas de difícil cicatrização. A ideia fundamental foi combinar dois elementos que já são reconhecidos por seu potencial de favorecer o processo de cicatrização. O primeiro é uma película produzida a partir do látex natural e o segundo é a luz vermelha emitida por LED. No projeto RAFA, esses dois elementos são utilizados de maneira combinada.
4: A pesquisa alia o poder regenerativo da borracha natural e a capacidade de recuperação de tecidos pela luz de LED. O projeto caminha para se tornar um tratamento disponível para toda a população.
5: Os resultados obtidos até agora foram bastante positivos. Nesses estudos, nós observamos uma melhora significativa no processo de cicatrização e uma redução de tempo necessário para a cura das feridas quando comparado ao tratamento convencional. Atualmente, a tecnologia passou já por testes clínicos, né? E ele foi licenciado para uma empresa. A expectativa é que, concluídas essas etapas regulatórias necessárias, essa tecnologia possa chegar à população e tornar-se mais uma alternativa para o tratamento das complicações do pé diabético.
4: Acompanhe a pesquisa na página da Universidade de Brasília. E esse foi o Ciência na Prática, com produção de Warby Calil e edição de Edinaldo Júnior. E nosso encontro com o Saber Científico volta na próxima semana. Até lá!
1: Só em 2025, a Polícia Rodoviária Federal registrou mais de 22.700 infrações por motoristas não estarem usando cadeirinha e equipamentos de retenção, como o bebê conforto.
2: O bebê conforto é um dos primeiros equipamentos onde a criança fica e é colocada após o nascimento. Por isso, deve oferecer segurança aos pequenos.
1: Na hora de comprar, é importante ficar de olho se o equipamento está dentro das regras e possui o selo do Inmetro, o Instituto Nacional de Metrologia, Qualidade e Tecnologia.
6: Na hora de comprar o bebê conforto, segurança deve vir antes do preço ou da aparência. Para escolher o modelo certo, pais e responsáveis precisam observar as características da criança e as orientações do fabricante. Um dos primeiros itens a conferir é o selo de identificação da conformidade do Inmetro. No Brasil, os dispositivos de retenção para crianças têm certificação obrigatória e precisam atender os requisitos técnicos definidos pelo Instituto. O chefe de divisão de regulamentação e qualidade regulatória do Inmetro, Hércules Souza, explica que o selo significa que o produto passou por todos os testes de segurança.
7: O selo do Inmetro, né? Ele é a evidência de fato esse objeto, componente, esse equipamento, o e-conforto, de fato, passou pelos ensaios, né, estabelecidos pelos requisitos técnicos do Inmetro e atendem, portanto, a esse requisito estabelecido de maneira compulsória no país. Então, dispositivo de retenção para criança, incluindo aí bebê conforto, é um produto que tem que ser certificado compulsoriamente no Brasil.
6: Também é preciso conferir no produto e no manual os limites de peso e altura indicados pelo fabricante. As informações são importantes para para saber se aquele modelo é adequado para a criança. A Diana Carajá, empresária de uma loja de bebês em Brasília, destaca que os pais precisam ficar atentos à segurança e o conforto dos aparelhos.
8: É um dos primeiros ambientes que o recém-nascido vai ter que se adaptar. Segurança, conforto são prioridade. A marca é algo que você pode considerar como um ponto mais secundário.
6: Para bebês de até um ano ou com até 13 quilos, dentro do limite definido pelo fabricante, o bebê conforto deve ser usado no banco traseiro e de costas para o movimento do veículo. Em caso de dúvida ou irregularidade, o consumidor pode procurar os canais oficiais do Inmetro. Reportagem Pablo Mundim.
2: Não são só os bebês conforto que precisam de selo de conformidade. São 600 produtos que passaram a receber o selo do Inmetro, que atesta a qualidade e a confiabilidade do produto.
1: E para reformar a segurança, capacete, gás veicular e extintor de incêndio contam também com um QR Code, onde o consumidor pode checar na palma da mão se o selo é verdadeiro ou se houve falsificação.
2: Nós conversamos com Márcio Oliveira, presidente do Instituto, sobre essas inovações e o trabalho de testagem e garantia realizado pelo Inmetro. Acompanhe.
1: Presidente, bem-vindo à Voz do Brasil, um prazer ter o senhor com a gente aqui. Vamos falar sobre essa nova exigência dos capacetes para motociclistas, que agora eles têm que ter o selo de conformidade do Inmetro, né? O que esse selo garante em relação aos capacetes?
9: Obrigado pelo convite, é uma grande satisfação poder falar um pouco das ações do Inmetro a toda a população, a todos os consumidores. Bom, na verdade, o capacete, ele é um dos 600 produtos regulamentados pelo Inmetro. Isso significa que capacete, brinquedo, gás natural veicular, cilindro, só pode ser fabricado ou comercializado no Brasil se for certificado. Nós criamos uma plataforma chamada Inmetro na Palma da Mão. E na primeira etapa, nós envolvemos os capacetes, daí a nova exigência, capacetes, cilindros de gás natural veicular e extintores de incêndio. Esses três produtos foram escolhidos face às grandes denúncias e às grandes notificações de acidentes. Criamos essa nova marca, que é o selo digital do Inmetro, onde possui 5 itens de segurança que o consumidor pode identificar na hora, no simples fato de movimentar o capacete. Então, quando o consumidor movimenta o capacete, o selo aparece aprovado, ou então aparece a marca do Inmetro. Se não aparecer nessa logomarca, já é um indício de reprovação. Mas o item de maior segurança é exatamente o QR Code. Então, o consumidor, por meio de um aplicativo chamado Inmetro na Palma da Mão, que pode ser baixado no Android e iOS, de forma muito simples, sem muitas etapas, ele vai pegar a câmera, fazer a foto no QR Code e imediatamente vai ser direcionado para a nossa atendente virtual, chamada A Medida. A Medida, com uma linguagem muito simples, vai perguntar: está com dúvida na compra desse capacete? O consumidor vai falar sim. Ato contínuo, ela vai dizer selo falso. Ou vai dizer produto aprovado.
1: O Inmetro realiza testes que atestam a segurança. A gente está falando aqui dos capacetes, mas a gente poderia estar falando, por exemplo, de brinquedos, ou o senhor falou dos cilindros de gás natural, ou seja, coisas muito sensíveis do ponto de vista do estrago, né, que podem causar. Então, eu queria que o senhor falasse um pouco mais sobre esses testes de segurança, como que eles são feitos, como que o Inmetro atesta a segurança dos produtos.
9: Além do fortalecimento da economia do nosso país, porque deixa a concorrência de forma competitiva, eliminando exatamente a pirataria, a concorrência desleal, mas além de toda essa questão econômica, existe o principal, que é a segurança. Nós temos, nos anos anteriores, registros de acidente doméstico com brinquedo, por exemplo. Brinquedo que, ao cair de uma altura pequena, solta a parte pequena. É muito comum uma criança até 3 anos de idade colocar na boca e causar um sufocamento. Então, são situações que jamais esse brinquedo seria aprovado pelo Inmetro. Nós temos ensaios em nossos laboratórios que simulam a garganta da criança. Então, são realizados vários ensaios. Nós identificamos material tóxico na tinta. Também é comum a criança colocar o brinquedo na boca e ali estaria sendo contaminada. Brinquedos elásticos, já aconteceram casos de sufocamento, de enforcamento. Então, são riscos que são eliminados quando existe a marca do Inmetro. Daí, a grande relevância desse projeto. O consumidor levar para casa um produto certificado, achando que está aprovado e, na verdade, o selo é falso, é um risco realmente em potencial. Mariana, são 600 produtos regulamentados pelo Inmetro, fora os instrumentos de pesar e medir, como a balança, que você paga em função do peso, os radares no Brasil, que você paga em função da velocidade que foi medida. O radar está mostrando que você está a limite da via 80 quilômetros. E você recebe uma multa, dizendo que você ultrapassou essa velocidade. Será que esse radar está verificado pelo Inmetro? Isso é a população que tem que tomar conhecimento. Solicitar do órgão de trânsito as informações ou visitar o nosso site do Inmetro. Então, lá existem todas as informações. Ao abastecer seu veículo, aparece na bomba 20 litros. Será se saiu esses 20 litros, foi colocado no seu tanque? Então, nós temos toda essa infraestrutura da qualidade no país. São mais de 12 mil técnicos realizando de forma preventiva esse trabalho em todo o país.
1: Muito bem. Nós conversamos com Márcio André Oliveira, presidente do Inmetro. Muito obrigada, presidente, pela sua entrevista à Voz do Brasil.
9: Mais uma vez, agradecemos muito a oportunidade. E no caso de dúvidas, reclamações, denúncias, também nós temos à disposição da população a nossa ouvidoria. O número é o 0800-285-1818. 0800-285-1818. Muito obrigado.
1: E o Inmetro alerta sobre uma mensagem falsa que vem sendo enviada em nome da instituição.
2: O comunicado tem como alvo empresas e cidadãos e simula uma comunicação oficial relacionada a uma suposta inspeção.
1: A mensagem apresenta dados como número de processo, data de fiscalização, possíveis penalidades e prazo para regularização.
2: E inclui um botão com a indicação acessar notificação. O recurso pode ser utilizado para induzir o destinatário a clicar em links maliciosos ou fornecer informações.
1: O Inmetro esclarece que não emitiu o documento e reforça que a mensagem não deve ser considerada uma comunicação oficial.
2: Qualquer dúvida, a ouvidoria do Instituto pode ser acionada pelo site gov.br/inmetro ou pelo telefone 0800-285-1818.
1: A operação do Ministério do Trabalho e Emprego resgatou mais de 400 trabalhadores de condições análogas à escravidão.
2: Desse total, mais da metade foram registrados apenas em Minas Gerais.
10: A operação resgatou 479 trabalhadores de condições análogas à escravidão. Entre os resgatados estavam 75 mulheres, 13 crianças e adolescentes e 66 migrantes, vindos de países como Argentina, Uruguai, Venezuela e Guiné-Bissau. Para realizar esse resgate, foram feitas 231 ações de fiscalização. As ações se concentraram principalmente no meio rural, no cultivo de café, cebola e batata inglesa. Houve resgate também no meio urbano, sobretudo nas construções. Há ainda casos de trabalho doméstico forçado. Em uma das situações, uma mulher de 51 anos era mantida trabalhando para uma família desde os 10 anos de idade, sem salário regular. Os empregadores foram notificados a rescindir os contratos de trabalho e a pagar aos trabalhadores um total de mais de R$1.400.000 em verbas trabalhistas e rescisórias. Os resgatados também receberão um seguro-desemprego especial. Se você desconfia de alguma ação de trabalho forçado, faça sua denúncia de forma sigilosa pela internet, no sistema IP, no site ip.city.com.br. www.trabalho.gov.br. Márcia Fernandes, para a Voz do Brasil.
1: E o Ministério do Trabalho e Emprego estabeleceu prazo de 60 dias para que todos os nutricionistas, empresas beneficiárias, empresas fornecedoras e empresas facilitadoras realizem o recadastramento integral no PAT, o Programa de Alimentação do Trabalhador.
2: O prazo termina em 9 de novembro e o não cumprimento resulta na exclusão automática do cadastro no programa.
1: O recadastramento deve ser realizado em novopat.trabalho.gov.br.
2: E essas foram as informações, as notícias do Governo Federal.
1: Uma realização da Secretaria de Comunicação Social da Presidência da República.
2: Com produção da empresa Brasil de Comunicação.
1: Fique agora com as notícias do Poder Judiciário e do Congresso Nacional. Boa noite.
2: Boa noite, até amanhã.
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11: Você vai ouvir agora notícias do Poder Judiciário.
12: Ministro Flávio Dino, do Supremo Tribunal Federal, o STF, retira sigilo da investigação de repasse de emendas ao filme em homenagem ao ex-presidente Jair Bolsonaro.
13: Terceira turma do Superior Tribunal de Justiça, o STJ, veda a interrupção repentina de cobertura de tratamento a paciente com TDAH após encerramento de contrato.
12: Justiça do Trabalho. O trabalho reforça a campanha Setembro Amarelo sobre a saúde mental nas empresas.
13: Boa noite, eu sou o Arthur Filho.
12: E eu sou Walter Lima.
13: O ministro Flávio Dino do Supremo Tribunal Federal retirou o sigilo da decisão proferida que autorizou a operação da Polícia Federal realizada nesta quinta-feira no âmbito de ação que investiga o repasse de emendas parlamentares para empresas ligadas ao filme Dark Horse, que retrata a trajetória do ex-presidente Jair Bolsonaro.
12: De acordo com a Polícia Federal, as investigações apontam a existência de uma organização criminosa formada por agentes públicos e privados, suspeita de direcionar verbas públicas para empresas subcontratadas de forma irregular, sem comprovação da efetiva prestação dos serviços contratados.
13: Entre os alvos dos mandados de busca e apreensão da operação estão o deputado federal Mário Frias e a da produtora de Dark Horse, Karina Gama.
12: Na decisão, o ministro Flávio Dino destacou que, por envolver a autoridade conforme por prerrogativa de função, impõe-se a remessa imediata ao Supremo Tribunal Federal.
13: A terceira turma do Superior Tribunal de Justiça, o STJ, decidiu que o plano de saúde não pode interromper de forma repentina o tratamento multidisciplinar de um paciente com TDAH.
12: Essa regra se aplica mesmo quando a operadora tenha exercido regularmente o direito de rescindir um contrato coletivo. Kátia Gomes.
14: O caso envolveu uma criança que fazia acompanhamento multidisciplinar para TDAH quando o contrato do plano de saúde foi rescindido. A operadora alegou que o acompanhamento não seria indispensável à sobrevivência da paciente. O colegiado deu parcial provimento ao recurso. Segundo a relatora, ministra Nancy Andrighi, a legislação prevê a necessidade de acompanhamento integral de pessoas com TDAH, inclusive com equipe multidisciplinar. Ela ressaltou que a proteção não significa assistência vitalícia, mas a cobertura deve durar por tempo razoável até alta médica, estabilização clínica ou uma alternativa que garanta a continuidade do tratamento.
13: A campanha Setembro Amarelo reforça a importância de falar sobre saúde mental também nas empresas.
12: A Justiça do Trabalho tem acompanhado de perto essa realidade. Larissa Batista.
15: Em 2025, mais de 546 mil benefícios por incapacidade temporária foram concedidos pela Previdência Social, relacionados a transtornos mentais e comportamentais. Em um caso recente, o TST determinou indenização a um bancário após reconhecer que a pressão por metas, os anos em cargos de chefia e os afastamentos médicos contribuíram para agravar o seu quadro depressivo. Atenta a esse cenário, a Justiça do Trabalho promove ações em defesa da saúde mental por meio do programa Trabalho Seguro. Se precisar de ajuda, ligue 188.
13: Ministério Público Federal fecha acordo que destina mais de R$1.800.000 ao Sistema Único de Saúde, o SUS, no Rio Grande do Sul.
12: O acordo prevê ainda 12 meses de prestação de serviços à comunidade. Vanessa Pereira.
16: O acordo de não persecução penal foi firmado entre o Ministério Público Federal e duas investigadas, a sócia proprietária e a supervisora comercial de uma empresa fornecedora de materiais médico-hospitalares por corrupção ativa e associação criminosa em esquema de pagamento de propina a médicos do SUS no município de Passo Fundo, no Rio Grande do Sul. Segundo o acordo, os mais de R$1.800.000 serão repassados ao SUS. Além das obrigações financeiras, cada investigada deverá prestar 4 horas semanais de serviços à comunidade durante um ano.
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13: A você, uma boa noite.
12: E até amanhã.
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1: Eu sou Paula Groba.
2: E eu sou Humberto Pinheiro.
1: E estes são os destaques de hoje do Jornal do Senado, que começa agora.
2: Sancionada lei que acaba com taxa das blusinhas para compras internacionais de até 50 dólares.
1: União terá fundo para ampliar acesso gratuito à justiça.
2: Setembro Amarelo. Senado debate prevenção do suicídio e valorização da vida.
1: Boa noite.
2: Boa noite.
1: Foi sancionada a lei que acaba com a chamada taxa das blusinhas sobre compras internacionais de até 50 dólares.
2: A norma acaba com a cobrança de 20% de imposto de importação. O texto foi aprovado pelo Congresso Nacional na semana passada. Senadores defenderam que a medida deve beneficiar os consumidores com menor poder de compra. Repórter Lana Dias.
3: Foi oficializado em lei o fim do imposto de importação de 20% sobre compras internacionais de até 50 dólares, a chamada taxa das blusinhas. A norma também diminui de 60% para 30% a tarifa sobre mercadorias de até 3 mil dólares. A lei altera a cobrança do imposto de importação, mas as compras ainda continuam sendo tributadas pelo ICMS, imposto que pode variar de acordo com o Estado. Quando a proposta foi aprovada no plenário do Senado, a relatora, senadora Leila Barros, do PDT do Distrito Federal, afirmou que a medida deve beneficiar os consumidores com menor poder de compra.
4: E nós sabemos quem são muitos dos brasileiros que utilizam essas compras de pequeno valor. São pessoas que procuram um produto mais barato, são famílias que precisam fazer o orçamento caber no final do mês, são trabalhadores que pesquisam preço, comparam alternativas e encontram no comércio eletrônico uma maneira de ampliar o seu poder de compra.
3: A princípio, as regras foram determinadas por medida provisória do Poder Executivo, que estava em vigor desde maio. Mas o texto recebeu modificações no Congresso Nacional. Uma delas foi a isenção da tarifa sobre medicamentos importados para tratamento de doenças raras ou negligenciadas que não tenham similar nacional. Também foi incluída a avaliação periódica pelo Ministério da Fazenda para verificar os efeitos econômicos da medida. A primeira deverá ser feita no prazo de 3 meses e as próximas em um intervalo de até 6 meses escada, abrangendo setores de têxteis e vestuário, calçados, acessórios, brinquedos e cosméticos. O regime de tributação também deve passar por avaliação anual do Congresso Nacional. O Poder Executivo fica autorizado a estabelecer limites de frequência nas compras, para evitar o fracionamento de remessas e a utilização da isenção para fins comerciais.
1: Uma nova lei também sancionada mudou as regras da relação entre contribuintes e o fisco. Na prática, a ideia é ter multas mais proporcionais e dar mais caminhos para resolver divergências sem precisar ir à justiça. A regra geral agora é que a multa não ultrapasse 75% do imposto devido e quem regularizar a situação por conta própria poderá ter desconto na penalidade. O desconto é maior para quem paga ou parcela a dívida logo no início da discussão. Em casos mais graves, como fraude ou sonegação, a multa poderá chegar a 100%. Para quem é reincidente, pode chegar a 150%.
2: A lei também amplia a possibilidade de acordos entre o contribuinte e o fisco por meio de mediação e transação tributária e prevê a arbitragem especial tributária em que um terceiro imparcial poderá decidir o conflito sem que a disputa precise chegar ao judiciário. Para o relator da proposta, senador Efraim Filho, do PL da Paraíba, as mudanças reduzem a burocracia e dão mais segurança jurídica ao bom contribuinte.
5: O objetivo não é enfraquecer a administração pública, também não é criar privilégio para o contribuinte. O objetivo é construir equilíbrio, cobrar corretamente de quem deve, combater fraude e sonegação, mas preservar garantias mínimas para o contribuinte de boa fé.
1: O senador Flávio Arnes, do PSB do Paraná, destacou a importância da proposta que permite o saque do FGTS quando o trabalhador ou seu dependente for diagnosticado com esclerose múltipla ou esclerose lateral amiotrófica, conhecida como ELA. O projeto já foi aprovado pelo Senado e atualmente está em análise na Câmara dos Deputados.
2: O parlamentar enfatizou que a medida reconhece que as consequências do diagnóstico não se limitam a questões de saúde, mas atingem outras áreas da vida do paciente. Dados da Associação Brasileira de Esclerose Múltipla apontam que cerca de 40 mil brasileiros convivem com a condição autoimune, que afeta o sistema nervoso central e pode gerar desde dificuldades motoras até problemas cognitivos e visuais.
6: Essa proposta reconhece que o diagnóstico de uma doença crônica produz impactos que ultrapassam a dimensão clínica e atingem toda a organização familiar e financeira.
1: E uma nova lei criou um fundo para ampliar o acesso gratuito à justiça para pessoas que precisam de assistência.
2: A norma ainda determina que a execução dos recursos do fundo seja divulgada em um portal público de transparência. Repórter Patrícia Oliveira.
7: Para fortalecer a Defensoria Pública da União, um novo fundo deverá promover a prestação de assistência jurídica gratuita a quem não tem condições de pagar. O fundo teve origem em projeto de lei aprovado no Senado e de iniciativa da própria Defensoria. Entre as fontes de recursos estão dotações do orçamento e 5% das custas recolhidas na Justiça da União. Em plenário, o senador Eduardo Gomes, do PL de Tocantins, destacou que o fundo deve aumentar a capacidade de atendimento à população,
8: contribuindo para a ampliação e qualificação do acesso à justiça e para a promoção dos direitos fundamentais, especialmente das pessoas em situação de vulnerabilidade.
7: A nova lei também determina que a execução dos recursos do fundo seja divulgada em um portal público de transparência. A lei entrará em vigor em outubro, 45 dias após a publicação.
1: E as futuras polícias municipais poderão ter mais autonomia para serem criadas. O Senado analisa uma mudança na PEC da Segurança Pública que retira a exigência do aval dos conselhos estaduais para a criação dessas corporações.
2: A emenda será analisada na próxima reunião da Comissão de Constituição e Justiça. Repórter Bruno Lourenço.
9: A PEC da Segurança diz que os municípios poderão constituir polícias para o policiamento ostensivo e comunitário e que essas corporações passarão por uma certificação periódica pelo Conselho Estadual de Segurança Pública e Defesa Social. O senador Alessandro Vieira, do MDB de Sergipe, apresentou um pedido para retirar o dispositivo.
10: Ao criar uma nova instância política de controle e fiscalização, de um ente federado por outro, porque observe, esse Conselho Estadual, ele vai interferir na autonomia de um órgão municipal. E isso não faz sentido do seu ponto de vista jurídico.
9: O relator Rogério Carvalho, do PT de Sergipe, defende a chamada acreditação para buscar padronização e qualidade.
11: É para garantir que as normas federais únicas, ou seja, um sistema de referência, uma norma federal, se aquelas normas estão ou não sendo aplicadas por aquela corporação que está nascendo.
9: A emenda que retira a acreditação das polícias municipais por um conselho estadual deve ser analisada na próxima reunião da CCJ.
1: O silêncio também pode ser um sinal de alerta quando o assunto for depressão e ansiedade. No Setembro Amarelo, a Comissão de Direitos Humanos debateu formas de prevenir o suicídio e de fortalecer a valorização da vida.
2: Especialistas destacaram a importância de identificar situações de fragilidade emocional e apresentaram redes de apoio que podem ajudar quem enfrenta momentos de crise. Repórter Douglas Castilho.
12: Amarelo é a cor que representa um sinal de alerta. São 720 mil pessoas no mundo todo ano, segundo a OMS, vítimas de uma dor às vezes visível só para quem sofre. A presidente da Comissão de Direitos Humanos, senadora Damares Alves, do Republicanos do Distrito Federal, destacou que a questão é mais complexa do que a depressão e precisa de uma abordagem também complexa.
13: Prevenir significa, portanto, atuar também nas escolas, nas famílias, nas comunidades. Enfrentar o bullying, o cyberbullying e as violências. Promover competências socioemocionais e identificar precocemente sinais de sofrimento e garantir acesso oportuno ao cuidado.
12: O representante do Centro de Valorização da Vida, CVV, Alan Teixeira Lima, apresentou o trabalho da instituição que é referência internacional no tema.
14: Nós somos mais conhecidos pelo telefone 188. No último ano, a gente fez 2 milhões de apoios emocionais. Uma pessoa pode ligar quantas vezes quiser para o CVV.
12: Outro canal de apoio é a Rede Pode Falar, voltada ao apoio a jovens que tenham de 13 a 25 anos, período em que o suicídio figura entre as principais causas de morte. Se precisar, peça ajuda.
2: com edição de Paula Groba e trabalhos técnicos de Eliseu Caires, o Jornal do Senado fica por aqui. Acompanhe agora as notícias da Câmara dos Deputados. Boa noite.
1: Boa noite e até amanhã.
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16: Câmara pode incluir sardinha em lata na lista de produtos da cesta básica.
17: Proposta prorroga bolsas de ensino superior por nascimento de um filho.
18: Projeto cria política para acompanhar tecnologias criadas pela sociedade.
19: Boa noite. Avança na Câmara a proposta que institui uma política nacional para o acompanhamento de tecnologias desenvolvidas pela sociedade. A repórter Mônica Tati tem os detalhes.
20: Proposta em análise na Câmara institui a Política Nacional de Tecnologia Social. O projeto, apresentado pela deputada Jandira Fegali, do PCdoB do Rio de Janeiro, define a tecnologia social como o conjunto de processos coletivos, colaborativos e interdisciplinares que priorizam a inovação tecnológica voltada à democratização do desenvolvimento. Jandira Fegali fala sobre a importância de criar uma política para o setor, aproveitando a criatividade da sociedade.
21: Por exemplo, nas comunidades, nas favelas, em todo canto, período da enchente semiárido, que tecnologia o povo usa para dar suas soluções. A moeda complementar foi uma solução popular que começou no Ceará. E muitas outras soluções, inclusive medicinais. Então, a tecnologia social é aquela que vem inovado pelo povo e que precisa estar regulamentado em lei para que seja valorizada, reconhecida, fomentada e que a gente consiga, inclusive, dar a propriedade intelectual, que para eles é coletiva, para que essa inovação seja, de fato, respeitada.
20: As iniciativas previstas na proposta incluem áreas como água, alimentação, educação, energia, habitação, saúde, meio ambiente, inclusão digital e de assistência para pessoas com deficiência. A proposta prevê a prioridade na análise de pedidos de patente ou de registro dessas tecnologias no INPI, o Instituto Nacional da Propriedade Industrial. A titularidade dos direitos de invenção será decidida nos próprios contratos de fomento, garantindo que as comunidades que ajudaram a criar a solução também participem dos benefícios. Também estão previstos mecanismos que permitem que estados e municípios possam aderir às ações e que recebam apoio técnico do governo federal. A deputada Jandira Fegali explica que a construção do projeto envolveu vários setores da sociedade e governamentais.
21: Fizemos uma construção com o Ministério de Ciência, Tecnologia e Inovação e com os movimentos que representam essas várias tecnologias que surgiram no mundo, inclusive com alguns bancos de fomento, como o Banco do Brasil, como a Embrapa, Caixa Econômica, também participaram dessa construção. E finalmente a gente aprovou um projeto que identifica esse conjunto de contribuições, essa comunhão de contribuições que nós fizemos aqui na Comissão de Ciência, Tecnologia e Inovação.
20: O texto aprovado pela Comissão de Ciência, Tecnologia e Inovação da Câmara retirou o repasse de recursos do Fundo Nacional de Desenvolvimento Científico e Tecnológico para a Política, mas manteve a possibilidade de apoio através de dotações orçamentárias e por instrumentos de fomento já existentes. O projeto que institui a Política Nacional de Tecnologia Social ainda será analisado pelas comissões de Finanças e Tributação e de Constituição e Justiça. E se for aprovado, pode seguir direto para a votação no Senado. Da Rádio Câmara de Brasília, Mônica Tati.
15: Desenvolvimento Regional.
22: A Comissão da Amazônia aprovou o projeto que prevê a criação de cooperativas têxteis comunitárias. Relator do texto no colegiado, Zezinho Barbari, do PP do Acre, acredita que com a medida, famílias vulneráveis financeiramente terão mais renda e trabalho nas regiões Norte e Nordeste.
19: Zezinho Barbari informa que os órgãos federais vão dar preferência à compra de uniformes feitos por essas associações locais. Além disso, o deputado acrescenta que o programa incentiva o reaproveitamento ecológico de tecidos.
22: Proposta de Paulo Alexandre Barbosa, do PSD, quer o reconhecimento de Ibirá, cidade do noroeste de São Paulo, como capital nacional das águas medicinais. Em sua justificativa, ele afirma que o poder terapêutico das águas termais do município é conhecido desde 1909.
19: Segundo Paulo Alexandre Barbosa, as condições geológicas locais determinam os altos índices de vanádio, de ação antioxidante e controle glicêmico e o pH alcalino das águas. Para ele, a concessão do título busca também estimular o turismo e a preservação do patrimônio natural.
15: Consumidor.
22: Saulo Pedroso, do PSD de São Paulo, defende a criação de um sistema para rastrear e autenticar bebidas alcoólicas importadas. A medida prevê selos físicos e digitais com informações sobre origem, produtor, importador e lote, além de um aplicativo para que o consumidor possa verificar a autenticidade do produto.
19: Para Saulo Pedroso, a proposta ajuda no combate à falsificação de bebidas e aumenta a segurança dos consumidores. O sistema também deverá integrar informações com os órgãos de fiscalização e permitir a identificação de irregularidades ao longo de toda a cadeia de distribuição.
15: Direitos Humanos.
22: Eros Biondini, do PL de Minas Gerais, apresentou o projeto para assegurar a livre manifestação de crenças religiosas, incluindo pregações e citações de textos sagrados. A proposta determina que a simples expressão de dogmas ou convicções religiosas não seja enquadrada como crime.
19: O texto de Eros Biondini também pede que plataformas digitais retirem conteúdos exclusivamente por reproduzirem textos sagrados ou ensinamentos religiosos. A remoção poderá ocorrer por ordem judicial quando houver intenção comprovada de incentivar a prática de crimes violentos.
15: Educação.
22: Avança na Câmara a proposta que permite a prorrogação de bolsas de ensino superior por nascimento de um filho. A repórter Silvia Munhato tem os detalhes.
0: A Comissão de Educação da Câmara dos Deputados aprovou o projeto de lei que garante a pesquisadores e estudantes do ensino superior o direito de prorrogar o prazo de suas bolsas de estudo em caso de nascimento de filho. Pelo texto, bolsas de estudo com duração mínima de 12 meses poderão ter seus prazos estendidos por até 180 dias se houver comprovação de afastamento por nascimento, adoção ou obtenção de guarda judicial. A legislação atual já permitia a prorrogação dos prazos de vigência das bolsas de estudo em caso de adoção. A proposta também permite que dois bolsistas usufruam do benefício simultaneamente pelo mesmo evento de adoção ou guarda. O relator, deputado professor Alcides, do PSDB de Goiás, diz que o texto é do interesse do sistema educacional.
3: Do ponto de vista educacional, a proposição é meritória, uma vez que apresenta medidas concretas para favorecer, de um lado, a participação dos pais no cuidado dos filhos, desde o nascimento ou adoção, ao mesmo tempo em que favorece a continuidade e conclusão de estudos e pesquisa dos estudantes pai. Ademais, na hipótese de ambos os pais da criança, nascida ou adotada, serem bolsistas, a matéria tem o mérito de assegurar aos dois o direito do afastamento das atividades acadêmicas e a prorrogação da bolsa de estudos.
0: O projeto que permite a prorrogação de bolsas de estudo do ensino superior pelo nascimento de filhos dos estudantes será analisado agora pelas comissões de Previdência, Assistência Social, Infância, Adolescência e Família e de Constituição, Justiça e de Cidadania. Da Rádio Câmara de Brasília, Silvia Minhato.
19: Tarcísio Mota, do PSOL do Rio de Janeiro, apresentou o projeto que garante tempo de planejamento para professores da educação básica. O texto estabelece que, quando a jornada for organizada por horas-aula, o limite de atividades em sala deve ser calculado pelo mesmo critério.
4: Tempo de planejamento para professor é decisivo para que a educação de qualidade aconteça. E nós não podemos deixar a covardia que alguns governos estão fazendo de contar o tempo de forma a obrigar o professor a pegar mais turmas sem receber um centavo a mais por isso. Esse projeto, portanto, garante a proporcionalidade. 3 aulas dadas, 1 aula de planejamento.
22: Tarcísio Mota sustenta que a regra mínima de proporcionalidade permite ao professor preparar aulas, elaborar provas e cuidar da saúde mental. Ele reforça que condições mais justas de trabalho para docentes asseguram melhor qualidade aos estudantes.
15: Trabalho.
19: Bibo Nunes, do PL do Rio Grande do Sul, é favorável ao projeto que amplia a licença paternidade para pais de recém-nascidos prematuros ou que precisem de internação hospitalar após o parto. O deputado explica que a prorrogação seria equivalente ao período de internação do bebê.
22: Ele acrescenta que para ter direito ao benefício será necessário comprovar a prematuridade ou a internação por meio de documentação hospitalar. Bibo Nunes explica que a ideia é garantir a presença do pai ao lado da mãe e do bebê durante um período de maior vulnerabilidade.
5: Um prematuro tem que ter uma necessidade reconhecida de atenção especial. E o pai tem que estar junto com a mãe nesses momentos difíceis. Não é fácil ter filho prematuro. Imagine gêmeos, que normalmente são prematuros. E como é que ficam os pais se não tem o pai ao lado da mãe o tempo todo? Se o recém-nascido precisa de um mês, dois meses, três, quatro, o tempo que for. Isso é fundamental, isso não é regalia nenhuma, é simplesmente reconhecer a parte humana de quem está vindo ao mundo, que é o nascituro.
19: Fábio Garcia, do União de Mato Grosso, propõe criar uma política nacional de gestão de desempenho e eficiência para o serviço público. O projeto prevê avaliações periódicas dos servidores com base em critérios objetivos, como produtividade, qualidade do trabalho e atendimento ao público.
22: A proposta também reconhece o bom desempenho com bônus, capacitação e prioridade para ocupar funções de confiança. Fábio Garcia afirma que a intenção é melhorar a qualidade dos serviços públicos sem alterar os planos de carreira dos servidores.
15: Economia.
19: O plenário da Câmara pode votar projeto que inclui a sardinha em lata na lista de produtos da cesta básica isentos de impostos. Quem explica os detalhes é o repórter Antônio Vital.
6: Ganhou o regime de urgência e pode ser votado a qualquer momento no plenário da Câmara projeto que inclui a sardinha em lata na lista de produtos da cesta básica. Se a proposta virar lei, a sardinha passa a ter alíquota zero no pagamento de dois novos impostos criados pela reforma tributária e que passam a ser cobrados no ano que vem: o Imposto sobre Bens e Serviços, o IBS, e a Contribuição sobre Bens e Serviços, a CBS. O IBS será distribuído a estados e municípios. Já a CBS será um imposto federal. Eles vão incidir sobre mercadorias e serviços, inclusive importados. A reforma criou ainda outro tributo, o Imposto Seletivo, que será cobrado sobre produtos que fazem mal à saúde. Esses tributos vão substituir o PIS, a COFINS, o IPI, o ICMS e o ISS. A reforma tributária, aprovada no ano passado, isentou da cobrança do IBS e da CBS os artigos da cesta básica, inclusive carnes, o que não estava no texto e foi acrescentado durante a votação. Outros produtos com alíquota zero são alimentos como arroz, leite, manteiga e queijos. O projeto que ganhou o regime de urgência foi apresentado pelo deputado Luiz Nishimori, do PSD do Paraná, presidente da Frente Parlamentar da Pesca. A proposta será analisada junto com outra, parecida, apresentada pela deputada Ana Paula Lima, do PT de Santa Catarina. Ainda será designado um relator para apresentar um texto único. A justificativa dos autores é que a sardinha em lata é uma fonte de proteína importante para pessoas com menor renda, além de relevante para o setor pesqueiro nacional, que por ano produz mais de 100 mil toneladas do produto. O deputado Pedro Lupion, do Republicanos do Paraná, coordenador da Frente Parlamentar da Agropecuária, defendeu o regime de urgência para a proposta.
8: No dia da votação da reforma tributária nesse plenário, a questão da sardinha estava no texto. Nós trabalhamos isso junto com as carnes, da mesma maneira que foi feito em relação às outras carnes, com a inclusão na cesta básica, e uma questão de texto prejudicou o setor inteiro pesqueiro, justamente nessa questão da sardinha.
6: Com o regime de urgência, o projeto pode ser votado diretamente no plenário, sem passar pela análise das comissões permanentes da Câmara. Mas a medida não foi unânime no plenário. O deputado Hildo Rocha, do MDB do Maranhão, criticou a urgência, que pode acelerar a análise do projeto e alterar a reforma tributária.
23: Essa matéria, além de não tramitar nas comissões, o que já está errado, essa proposta de lei complementar, ela altera uma regulamentação da reforma tributária que fizemos recentemente. Reforma tributária que entra em vigor a partir do ano que vem, de 2027. Ou seja, ainda nem entrou em vigor e já estamos mudando para beneficiar interesses particulares, não interesses da nação brasileira.
6: Ainda não há data para a votação no plenário da Câmara do projeto que inclui a sardinha em lata na lista de produtos da cesta básica. Da Rádio Câmara de Brasília, Antônio Vital.
15: Segurança Pública.
22: Delegado Palumbo, do Podemos de São Paulo, defende criminalizar a transmissão intencional de treinamento operacional a organizações criminosas. O deputado explica que a proposta também alcança agentes públicos que repassarem esse tipo de conhecimento.
19: Delegado Palumbo argumenta que facções têm atuado de forma cada vez mais profissional com o apoio de agentes que se corrompem. Essa prática, segundo ele, eleva o grau de letalidade das ações criminosas, comprometendo a efetividade das políticas públicas de segurança.
7: O indivíduo que faz isso tem que ficar preso. A pena é estipulada em 12 anos e tem que ficar preso mesmo. Todos aqueles que se corrompem, sejam policiais, agentes públicos, se corrompem e ensinam criminosos a matarem usando um fuzil, que é uma arma de guerra, tem que ficar preso sem benefício. Nós estamos lutando com o apoio do meu partido, que é o Podemos, para que esse projeto vire lei. Porque hoje os criminosos não estão mais agindo de forma amadora, não. Eles estão treinando e com a ajuda, infelizmente, de agentes que se corrompem.
22: Luiziane Lins, da Rede do Ceará, defende aumentar a pena para quem submeter trabalhadores a condições semelhantes à escravidão. Ela explica que a punição passaria a ser de 10 a 20 anos de prisão, além de multa, e o crime seria considerado hediondo e inafiançável.
19: Luiziane Lins também propõe detalhar na lei as situações que caracterizam esse crime, como trabalho forçado, jornada exaustiva, condições degradantes e restrição da liberdade por dívida. Pela proposta, a pena deve ser aumentada quando a vítima for criança ou adolescente.
22: Kiko Seleguin, do PT de São Paulo, quer proibir que pessoas que cometeram crimes hediondos recebam pagamento pela divulgação de seus delitos. A proposta prevê nulidade de contratos com produtoras, editoras e plataformas de streaming para livros, séries, filmes ou entrevistas sobre os crimes.
19: Pelo texto de Kiko Seleguin, os valores pagos aos criminosos ou a seus herdeiros deverão ser revertidos ao Fundo Penitenciário Nacional ou ao Fundo Nacional de Segurança Pública. Segundo o deputado, o objetivo é evitar que condenados lucrem com a violência e com a dor das vítimas.
22: Projeto de Pedro Lucas Fernandes, do União do Maranhão, determina que as unidades da Casa da Mulher Brasileira ofereçam acesso facilitado à perícia médico-legal para as vítimas de violência doméstica. O deputado explica que o exame poderá ser feito na própria unidade.
19: A ideia, segundo Pedro Lucas Fernandes, é evitar que a vítima se desloque para diferentes órgãos e enfrente novos constrangimentos, além de reduzir o risco da perda de provas. O texto também prevê atendimento humanizado e cooperação entre União, Estados, Distrito Federal e municípios.
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15: Justiça.
22: Marcelo Crivella, do Republicanos do Rio de Janeiro, destaca a promulgação de lei que responsabiliza civilmente pais ou mães por abandono afetivo dos filhos. O parlamentar afirma que o pagamento de pensão não substitui a presença familiar na rotina da criança.
10: Não basta pagar a pensão para o filho. É preciso que o pai ou a mãe participem da vida dele. Uma criança adoece, então o pai não vai estar lá para dar apoio a ela? Uma criança passa numa prova ou fica reprovada, ela não vai ter o carinho do pai? E uma criança que vai disputar uma competição na escola, os pais dos outros estão presentes e o dela ausente? Essa lei do abandono afetivo tornou um ilícito civil. Eu gostaria que fosse crime, mas o Congresso assim não aprovou. Ficou apenas o ilícito. Portanto, terá que pagar indenização pelo abandono afetivo.
19: Marcelo Crivella avalia que a nova lei pode reeducar responsáveis que cumprem obrigações financeiras, mas se afastam da vida dos filhos. Ele observa que a indenização passa a ser aplicada quando a ausência afetiva causar prejuízo à criança ou ao adolescente.
22: Termina agora o jornal Câmara dos Deputados, produzido pela Rádio Câmara, com trabalhos técnicos de Wellington Teles e apresentação de Luciana Vieira e Val Monteiro. Boa noite.
19: A Voz do Brasil está de volta amanhã. Uma boa noite para você.
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7: Olá, sejam bem-vindos ao Essencial nessa noite maravilhosa aqui na FM 105, a boa de Mossoró, FM Santa Clara. E hoje a nossa convidada é Vera Escócia. Muita gente conhece Vera Escócia, mas também conhece como filha de...
8: João Newton da Escócia.
7: Mas Vera Escócia já está bem conhecida. Inclusive, ela é até da internet também, né? Tem feito uns vídeos aí que tem levado muita gente a assistir e a conhecê-la. Vera aqui de Mossoró. Escócia de Mossoró, né?
8: Oi, Lília. Obrigada pelo convite. Sim, a família Escócia de Mossoró.
7: E aí você é de qual geração? Porque é a geração da história da cidade.
8: É uma família já tem bastante gerações. Mas eu não sei qual é a minha geração, não. Eu só sei que o nome Escócia foi mudado por conta de... Parece que anos atrás houve um mau entendimento, um relacionamento não muito bacana entre meu bisavô com a igreja.
7: Sim.
8: E ele era maçom e parece que quando atinge um certo grau na maçonaria tem direito a trocar o nome.
7: Sim.
8: Então ele tirou Nogueira, porque nós somos Nogueira, e colocou Escócia. Aí pronto, aí eu sou uma das mais novas lá de casa, filha de João Bonito da Escócia.
7: São quantos filhos?
8: Somos nove irmãos. Dois já partiram pro andar de cima, né? Carlos, Escócia e Júnior. E quase todos aqui em Mossoró, só um mora no

0: com ele para estudar em Natal. Aí terminou odontologia lá. E o mais novo, que também uma turma já tinha casado e ela fogou mais, ela colocou o Cláudio também para estudar fora, para fazer engenharia, porque na época não tinha aqui em Mossoró.
1: E você estudou aqui em Mossoró onde?
0: Eu estudei no colégio, estudei no colégio Dom Bosco, e quando o colégio diocesano abriu para ser unissex, né, homem e mulher, papai...
1: Porque lá, para quem não sabe, era só homem, né?
0: Era. Aí quando abriu, o papai colocou todos os filhos no diocesano, menos as mais velhas, que já estavam estudando fora e tinham estudado no colégio das irmãs. Mas aí de Silvana para baixo, todo mundo foi pro diocesano.
1: E a sua geração, quer dizer, seus filhos e netos também estudaram no diocesano?
0: Aí assim, aí eu tenho um trauma, porque eu sou apaixonada pelo diocesano. Quando eu casei com o Hebe também estudou no diocesano, meus dois filhos estudaram no diocesano, mas eu só tenho três netas, mas as netas não, porque já são as mães quem resolvem, né? Aí duas netas, as filhas de Pedro, a mãe achou melhor botar no CPP, porque tem um parentesco com Alexandre, e a mais nova, Luna, estudava no colégio menor, porque era muito pequenininha, mas agora ela completou 6 anos e vai estudar no diocesano.
1: Então tá aí, pelo menos a Luna vai
0: pro
1: diocesano.
0: Mas já disse,
1: né?
0: A Padre Charles, estou muito feliz.
1: Padre Charles, nosso diretor, um amor de pessoa. E nessa infância, sua infância comparada à infância das suas filhas, o que é que você vê mais de diferente?
0: A minha infância foi mais difícil, né? Assim, porque éramos muito, teve uma época que papai foi, essa questão de política, né? Ele foi perseguido no governo de Aloysio Alves e ele ficou praticamente sem emprego. Transferia papai para um canto, que ele era da recebedoria de rendas, quando papai chegava, transferia para outra, essas coisas, né, que tem. Então ele, parece que ele passou 2 anos sem trabalhar. E mamãe quem ficou segurando a barra, né, dos filhos.
1: Ela fazia o quê?
0: Mamãe é contadora, mamãe trabalhava na prefeitura, mamãe trabalhava na rádio, acho que era rádio rural na época. Eu sei que mamãe trabalhava numa tarde e à noite. Fazia contabilidade por fora, só via mamãe trabalhando. Aí mamãe colocou, isso é uma fase assim, meio assim, da vida da gente, mamãe colocou Ricardo para morar com um irmão dela em Parnaíba, no Piauí, que mamãe é de lá. Eu morei um tempo com vovó Alaide, minha avó paterna, em Fortaleza. E ficaram os menores, né, que era Júnior. E eu nem sei se Cláudio era nascido na época. Aí quando passou o governo, que papai voltou a trabalhar...
1: Se estabilizou.
0: Foi. Aí ela chamou todos, né? Juntou a gente de novo. Eu até, a gente conversa com o Ricardo. Eu digo, a lembrança que eu tenho de Ricardo é já grande, que eu conheci Ricardo.
1: Não lembra dele pequeno.
0: É, não,
1: né?
0: Tenho.
1: Mas isso era um costume das famílias, né? Quem tinha mais uma condição, que a família era grande, então levava pra ir morar com...
0: É verdade,
1: com
0: é.
1: Tio, com avô, pra poder diminuir a carga, porque realmente 9 filhos é muita gente, muito, viu, pra dar de comida.
0: Muito.
1: É muita gente, farda, comida, tudo que se tinha, né, que hoje também continua sendo muita gente. Hoje você não vê mais uma pessoa tendo 9 filhos.
0: Não tem mais.
1: Né? Tem 2 e é o máximo, 3 e por aí vai.
0: E você sabe que eu morei um tempo também, sabe com quem? Com Ivanilda Linhares, em Canindé.
1: Sim.
0: Ivanilda, ela perdeu um filho mais ou menos da minha idade. Aí pra ela não sentir muito, ela começava, ia pra fazenda, e Iraci, deixa eu levar, eram muito amigas, mamãe e Vanilla. Iraci, deixa eu levar a Vera. E nesse eu ia, sempre estava com ela, né? Tem algumas lembranças de um cachorro que avançou pra cima de mim, numa história que ela passeava comigo de trem, eu não sei se a gente ia de trem, tem essas lembranças. E uma vez eu chamei ela de mãe. Aí ela pediu pra eu não chamar, sabe? Mas eu me, o meu tratamento com as meninas, com Ivana, com as meninas, é irmã, sabe?
1: Trato até hoje ficou?
0: Foi, ficou com minha irmã. Irmã mais velha, né? Que elas são bem mais novas.
1: Você era muito danada pra criança? Lembra das suas donações?
0: Disse que, a Aurora disse que eu era muito, muito danada, sabe? Elas eram

0: não tinha quem segurasse você de tão danada. Eu não sei se é porque, assim, a ordem lá em casa é assim, é Jandira, Aurora, Carlos, Roberto, Silvana, Ricardo, eu, Júnior e Cláudio. Então eu fiquei perto dos homens. Então, eu andava de bicicleta, eu subia em cima de casa, eu andava de moto, essas coisas tudo eu fazia, sabe? Era muito danada.
1: E naquela idade não era para as moças fazer, né? A moça tinha que brincar de bonequinha e pronto.
0: Era. Mas eu não tenho lembrança de ter brincado de boneca, você acredita? Tanto que quando minhas netas começaram a chegar, eu adorava brincar de boneca com elas. Fazia muita roupinha. Porque eu já tenho uma neta, Júlia. Júlia já vai fazer 19 anos.
1: Nossa.
0: É. Aí eu brincava muito de boneca com elas. Aprendi até a fazer roupa de boneca de bola de encher. Você faz todo tipo de roupa com aquelas bolas, sabe? Aí pronto. Aí depois veio Isabela, que vai fazer 11 anos. E a pequena Luna, de 6.
1: E esses vídeos que vocês estão fazendo na internet, você e suas amigas, como é que surgiu essa ideia? Uma brincadeira que
0: foi.
1: Muita gente, eu vejo vídeos com muitas curtidas, né?
0: É, começou com minha neta. É, minha neta Isabela, eu acompanhei mais a gravidez da mãe e tudo. E ela, desde pequena, porque quando Mariana teve Júlia, ela morava em Natal, fazia faculdade. E Isabela, ela já estava aqui. Então a menina ficava de 3 dias lá em casa. E ela muito parecida comigo, com minhas coisas, sabe? Aí eu comecei a gravar, eu ensinava ela uma vez, sabe? Oh, Isabela, você faz isso, ela vinha e fazia, sabe? E ela tem um jeitinho muito mimoso e tudo, aí comecei a fazer com ela. E eu viajava, teve um carnaval que eu fui passar em Capuí, numa pousada, que nós fomos as amigas, e fechamos a pousada só com a gente. E ela foi
1: essas
0: comigo.
1: Amigas de hoje que você grava e que você convive, são as amigas lá de trás?
0: Foi. Uma amiga nossa, Silvana, ela não casou, mas teve um filho. E depois que, acho que faz uns 10 anos já que a gente, que ela quem teve a ideia. Ela começou a resgatar as amigas de adolescência, né? Aí foi chamando e formou-se esse grupo.
1: Tem um nome o grupo?
0: As 10 mais.
1: As 10 mais,
0: é.
1: Olha.
0: Aí a gente, eu digo, as 10 mais o quê?
1: As 10 mais.
0: Mas foi o seguinte, é porque primeiro ela criou um grupo muito grande. Muita gente, chamou todo mundo, aí era um... Aí fulano chamava, aí ficaram mais de 100. Aí não foi dando certo,
1: mais,
0: né?
1: De 100, é muita gente.
0: É. Aí depois ela... A gente, Silvana, esse grupo é muito grande, tem gente que ninguém conhece. Ela fez uma seleção e disse, vou escolher as 10 que eram mais amigas. Aí pronto, aí ficou Silvana Otávio, eu, Lurdinha da Padaria Frota, Edilene, Suzete, Vera Carvalho, Conceição do Parque Elétrico. Conceição é um pouquinho mais velha do que a gente, como a Aurora, mas a gente tem amizade, sabe? E a Aurora entrou no grupo porque as amigas da Aurora morreram todas. A Aurora não tinha mais nenhuma amiga. Eu disse, vamos pro meu grupo. Aí todo mundo aceitou. Aí pronto, aí a gente faz muita coisa, viaja muito junto.
1: Viaja junto, salta de paraquedas.
0: Não, essa parte só sou
1: só
0: eu.
1: Você, né?
0: Eu passei 34 anos casada com o Web. E o Web não deixava eu fazer nada. Então, eu era muito danada. Ele me conheceu danada. Aí, até fazer, andar de que eu não me lembro como é o nome, aquele de esqui, que a gente botava aquelas duas...
1: Esqui é quatro.
0: Pronto. Eu andava no Rio Mossoró aqui, sabe? Tem um dia que eu andei, quando eu terminei, que eu botei o pé na terra, eu desmaiei de tanto esforço, sabe? Aí eu passava um final de semana, saía, o outro eu tava de castigo. Aí o outro saía do castigo, eu aprontava e ficava de castigo. Então era assim, um final de semana assim, outro na minha vida, sabe? Aí eu não deixava fazer nada. Aí quando eu me separei, eu disse, agora eu vou fazer tudo que eu tenho vontade de fazer. Comecei saltando de paraquedas. Saltei de paraquedas. Levei a Aurora ficou embaixo rezando. E eu, era lá que eu fico rezando. Aí eu fui,
1: lá que eu vou rezando por você.
0: Saltei de paraquedas. Fiz rapel. Eu tenho um filho, meu filho mais novo é como eu, aventureiro. Fizemos rapel e ele. Mas eu faço escondido, eu só digo depois, sabe? Porque...
1: Mas ele estava com você nesse dia do rapel?
0: João estava, mas eu fui primeiro. Eu desci primeiro, depois ele desceu. Sabe?
1: Eu imagino o filho vendo a mãe descendo de rapel. O meu já dizia logo, pelo amor de Deus, pare que você vai cair. Porque o meu já disse que eu caio com tudo.
0: Mas João é, como eu disse, ele é como eu, ele gosta. E Pedro não, Pedro é que estava é mais assim. Aí Pedro estava no cursilho. Que o cursilho coincidiu em setembro, que em setembro Mossoró geralmente, eu acho que ainda vem. Eles vêm e fazem aqueles voos, aquelas coisas, e tem. Eles fazem, como é que eu digo? As pessoas saltam, a gente paga, né?
1: É.
0: Paga e faz.
1: Tem parapente. Também não, tem.
0: Parapente tem em Patu. Aí eu fui lá em Patu também. Mas quando eu fui. Aí Silvana, minha irmã. Não gostava disso não, né? Lá em casa doida, era só eu e tal. Aí Silvana começou a gostar.
1: Pronto.
0: Aí nós fomos, ela quem me chamou, viu? Eu levei a culpa, mas ela me chamou, nós fomos pra Patu. E ela foi primeira. Você, como eu já fiz muita coisa, vá você primeira. Aí ela foi, amou, amou. Aí quando foi minha vez, o tempo fechou. Porque é com muita responsabilidade, aí não fui. Mas domingo... Esse que passou, o anterior, nós fomos para a Serrinha dos Pintos, eu e Silvana. Fizemos rapel, depois fizemos pêndulo, sabe como é o pêndulo, né? Joga uma gente, a gente fica assim. Eu até postei também. Aí, quando eu chegar aqui, eu digo, a gente vai escolhido.
1: E posta as fotos depois.
0: Aí depois não aconteceu nada, né?
1: Vera, e nessa, para quem não sabe, Vera já tem o quê? 70?
0: Tem um. Completei ontem, 68.
1: 68. Né? E quando eu conversei com ela, disse, mulher, eu não tenho o que fazer. Ora, não tenho uma mulher com 68 anos fazendo o que quer da sua vida, saltando de paraquedas, como ela mesmo disse, fazendo tudo o que ela não fez. Serve de exemplo pra você, mulher, que tá aí, né? Que às vezes casa porque a família quer que você case, ou então você casa porque a sociedade cobra. Que a mulher case e seja mãe. Isso é uma cobrança que as mulheres têm. E que já estão aos poucos, né? Deixando um pouco. Não, eu não quero casar. Qual o problema de uma mulher não querer casar e não ter filho? Porque aí a pessoa diz logo assim: ah, Maria, a pessoa não quer nem ter um filho. Vamos ter um filho, é muita responsabilidade.
0: Muito.
1: Né? Muita responsabilidade. Você vai gerar um ser que vai depender de você pelo menos 20 anos. Né? Porque tem uns que estão agora ficando em casa mais de 20, 30, né? Prefere não casar porque tem a mãe que resolve as coisas para os filhos. Mas ter um filho é muita responsabilidade. Então Vera está aqui como exemplo de uma mulher livre, de uma mulher que pode fazer o que ela quiser, planejar junto com as amigas, sentar, tomar uma cerveja, comer alguma coisa, aí vai para um restaurante, vai para outro e faz brincadeira. E brinca com os netos, e resiste a tudo aquilo, e mostra tudo aquilo. Tem alguém que chega assim, mulher, você não acha que tá se mostrando demais, não?
0: Não, pelo contrário.
1: É?
0: Olha, eu fui pro velório de Ione, e eu cheguei lá, cheguei em casa contando, eu fiquei com vergonha, ia falar com o povo, porque eu falava assim, beijinho, beijinho. Aí a pessoa dizia assim, amo seus vídeos, morro de rir com seus vídeos, não deixe de fazer. Aí, assim, muito depoimento. Por isso que eu comecei a fazer mais, sabe?
1: Pois é, porque esses vídeos, eles mostram que você pode fazer alguém sorrir. É muito bom quando você, num momento de... Que tem muita gente que passa por momentos difíceis, vai lá ver um vídeo seu e ri, ou deixa uma mensagem... uma mensagem simpática. Isso é muito bom, né, Vera?
0: É, muito bom. Tem gente que liga pra mim, eu acho engraçado. Uma vez foi Marilene que disse, mulher... Só você pra me fazer tirar um sorriso hoje. Que eu tava meio depressiva. Aí eu comecei a fazer assim. Eu procuro as coisas mais engraçadas, sabe? Pra fazer. E deixa eu dizer uma coisa: esse grupo que nós chamamos As Termais.
1: Vamos fazer o seguinte: vai falar desse grupo depois da música. Que é aqui a gente conversa e pede música.
0: Ah, tá certo.
1: Qual é a música que você vai pedir?
0: Tem uma música que eu gosto muito, que é de Vanusa. E acho que Sérgio Sá. É Mudanças.
1: Mudanças, lindas. Adoro quando o Enio diz linda, porque a música é boa, viu?
2: É um clássico.
1: É um clássico do MPB e a gente vai curtir e volta conversando com Vera Escócia no Essencial de hoje. Hoje eu vou.

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3: Pois é, Vera, falando do grupo das 10 mais.
4: Pronto, esse grupo das 10 mais é o seguinte: é toda quinta-feira a gente se encontra. Só pra. A gente disse que é terapia, né?
3: Ah, com certeza.
4: Quando eu saio de casa, eu já vou. Um dia meu filho perguntou, vai para a minha terapia das quintas. Aí a gente vai toda quinta, aí escolhe um canto, mas geralmente a gente está indo muito ali pro Fogo na Chapa, porque é um local assim, bem familiar, sabe? Aí a gente fica lá, sempre vai, no mínimo tem 6, 8, que não dá para ir todo mundo. Aí a gente fica lá conversando até 11 horas da noite. O pessoal que toca lá já sabe. Tocar aqui uma música aqui para 10 mais, sabe?
3: Então o grupo já é conhecido.
4: É, bem conhecido. Agora, eu tenho outro grupo que eu participo também, que é as Solidárias. Esse grupo é diferente. Esse grupo, a gente diz que a gente chama de chefe. Nossa chefe é Mary Simone. São 40 mulheres. Todo mês, cada uma dá R$100. Aí fica 4 mil. Aí a aniversarinha do mês, quem é fulano, então elas escolhem qual instituição ela quer dar, por isso que o nome é Solidárias. Hoje, eu acho que hoje vai ter a entrega do mês de agosto, que é lá no Lar da Criança Pobre. Aí ela chama, aí vai uma comissãozinha entregar, depois faz um lanche, conversa um pouquinho e também fazemos muitas viagens. Esse grupo até viaja mais.
3: É um grupo que faz solidariedade, que tem essa questão da amizade e ainda tem as viagens, né?
4: E com esse grupo eu já viajei, nós passamos 10 dias em Brasília, fomos 14 mulheres. Eu sou uma das mais novas desse grupo, que é Mary Simone, é Francisquinha Furtado, Seição, Fafá, Meristé. Aí foi entrando assim, essa turma eu entrei, a Adilene entrou. Então a gente viaja, a gente faz muito passeio assim, um bate e volta em Fortaleza na praia. Agora não faz nem um mês, nós fomos para Bananeiras e Areia.
3: Bem frio lá, né?
4: É, mas não tava muito frio não. Nós fomos de ônibus, fomos 26 mulheres. Aí eu peguei uma mania assim. Quando eu fiz uma viagem, isso foi uma excursão que eu fiz com, eram também 40 mulheres, tudo idosa. E acontecia muita coisa engraçada. Eu comecei a escrever, fazer um diário. Eu escrevia e botava no grupo. Das 10 mais era solidária. Aí o povo. Ah, o bom é a gente estar aqui acompanhando a viagem através de ver. Aí escrevi tudo e quando terminou, mostrei a dona do grupo, da agência, Ceiça, ela sai como ficou bacana. Você manda pra mim? Eu disse, mano, pode postar? Eu disse, pode. Aí mandei pra ela. E quando nós fomos agora para Bananeiras e Areia, aí nesse mundo disse, você vai ter que escrever também. Aí eu comecei a escrever, só as coisas engraçadas, sabe? Aí o pessoal acha muita graça, acha bom, sabe? Aí, quando foi meu aniversário, as mensagens eram todas assim, ah, gente, acha muito bom sua alegria, você faz a gente rir. Eu digo, de uma certa forma, eu faço elas se soltarem mais, sabe? Porque você sabe, as mulheres são muito assim, né?
3: É, e vem de uma criação mais patriarcal, aí casa e tem o marido, e aí acabou o marido, então elas ainda ficam meio receosas de fazer algumas coisas, de viajar, de rir muito, até de dar uma risada. Tem mulher que depois que passa por todo esse processo, ela fica com medo de dar uma gaitada, como a gente fala, né?
4: É, mas assim, a maioria são viúvas. A maior parte são viúvas. E hoje elas se soltam mais, sabe? Essa de Areias, eu fui um dia antes, eu digo, eu vou ali na rua, comprei um bocado de peru, comprei 4 peru, com azul, uma vermelha, sabe? Aí levei, né? Levei um somzinho portátil. Aí quando foi...
3: Você anda com a caixinha de som?
4: É, uma caixinha pequenininha, tem 2 microfones. Aí eu levei, vou levar. Aí eu... Samuel, a gente saiu. A gente chegou, era 10h30 da noite, eu sei. Vamos, Edilene, Silvinha... E Ruth e Rosina, que são minhas primas, né? São escocesas também. Vão ali pro meu quarto, porque seis são, Souza ia comigo, mas não podia, adoeceu, não podia. Eu fiquei só no quarto, né? Eles vão fazer uma brincadeira animar aqui, fazer com essas mulheres mais velhas. Vamos, aí cada uma botou uma peruca. Nós saímos com a caixinha de som, em apartamento, disse no hotel, viu? Chamavam, aí elas já iam. Olha, teve uma que foi até de camisola e pantufa, acompanhando, sabe? E fomos nos apartamentos que a gente lembrava, fulano é tal. Olha, foi, essas mulheres riam tanto, tinha umas que pulavam, sabe? Dançavam. Aí eu dizia assim, e só tá a gente no hotel? Eu disse, sei lá, ninguém reclamou não.
3: Aí ninguém foi reclamou, ótimo, se tivesse mais gente tinha ido atrás também.
4: Era, foi muito bom. Eu rio muito, eu bolo de rir, sabe?
3: Pois é, sorrir é sempre um bom remédio, né? Remédio pra tudo, inclusive pra idade, porque Vera é uma mulher muito bonita, sempre foi, né? Suas irmãs todas são,
4: são minhas irmãs.
3: Não, você sempre foi muito linda, simpática, e agora com essa, nessa fase da vida, aproveitando o máximo. Isso pra que sirva de exemplo pra você, que acha que ficou viúva, o mundo acabou, que tá com 70 anos, o mundo acabou, que tá com 50... Eu tenho amigas que ficam com medo de chegar aos 50. Eu digo, mulher, eu já tenho 54, já, eu, né, não tô mais andando e farreando como eu farreava, porque tem um marido que não gosta. Mas, acho que eu vou fazer igual você.
4: Quando você ficar viúva, você vem.
3: É, pelo amor de Deus, Deus o livre, viu, Roberto? Mas eu já disse até, Vera, qualquer dia eu vou sair com o grupo de vocês pra me animar, porque tem dia que a gente tá meio tristinha, né? Isso é normal com a vida de hoje, com todas as... com tudo que é... determinado pras mulheres fazerem, que a mulher que tem que fazer tudo, né? O marido... ele pode só chegar em casa, comer e deitar e tá ótimo. Prover, né, o lar, e o resto é a mulher que faz. E nisso as mulheres vão guardando suas dores, suas limitações. Elas vão se achando limitantes, né? E a gente vê aí que não é assim. A partir do momento que você tem gente, tem marido que não deixa a mulher ir pra academia. Né? Porque tem que vestir aquela roupa colada, porque... pode ir com outra roupa. Não, academia só de... eu vi gente festejando que ia ter uma academia só de mulher. Ah, esse meu marido vai deixar. Até o personal tem que ser mulher, porque se for homem, o marido não deixa. Então, isso é algo que a gente tem que de alguma forma, falar, né? Eu acho que até... eu tô falando num ponto que é muito difícil quando a gente vê essa questão do feminicídio, mas às vezes começa com isso, começa com um desejo que a mulher tem de sentar num restaurante com as amigas, e o marido acha que isso não pode, porque não, vai sentar e vai ter homem lá que vai olhar pra você. Você, marido, que tá aí me ouvindo, você devia achar bom, porque se tem gente olhando pra sua mulher, porque sua mulher é bonita, porque sua mulher chama atenção, porque sua mulher tem um brilho que é só seu, e isso não significa traição. né? Vera contou que foi depois que separou, mas só que o intuito não é ir atrás de casar. Você quer casar de novo?
4: Não.
3: Deus, né?
4: Não.
3: Pois é, mas aí vai viajar, vai curtir, vai brincar, vai fazer vídeo. Aquele do Parque Elétrico foi ótimo. Eu só conheci você depois, Roberto, você é Vera.
4: Você viu como eu mudei, foi?
3: Ficou, porque botou um bigode.
4: Aquele vídeo tinha ele feminino, mas sei se eu não, eu já gravei desse jeito, eu quero ele. Então me arranjou uma camisa aí. Aí me deram uma camisa, vesti por cima da minha pra ficar mais gorda. Um boné. Aí me deram um boné, mas o boné tinha propaganda da empresa. Eu digo, como aqui tem aquela fita de eletricista preta? Botei a fita aqui, aí te blaga, aí dá só o bigode. Pronto. Aí fiz. Isso aí só é outro, que ela morre de rir.
3: É, ela não consegue, né? Ela não se segura, ela sempre ri. Mas fica uma propaganda simples, engraçada, que eu tenho certeza que todo mundo que viu que foi uma coisa feita assim, de uma forma tão leve. A gente tá tão acostumado a ver tudo muito costuradinho, né?
4: Muito
3: propaganda, muito produzido, muito roteirizado. E o comercial ficou simples. E assim, só quando você conhece que você vê que é Vera. Porque ela conseguiu se disfarçar dessa vez. Mas mesmo assim, com tudo isso, acha tempo para se cuidar?
4: Eu ainda trabalho do expediente. Eu não sou muito vaidosa, não, mas eu me cuido assim, essa parte assim. 2 dias na semana eu faço pilates, de 7 às 8 da manhã. 2 dias eu caminho, mas até que faz uns 2 meses que eu não caminhei, porque não caminho mais, porque minha amiga e minha parceira deixou de caminhar. E 2 dias eu faço musculação no meu prédio, com a personal, é mulher, por sinal. Ela vai pra lá e a gente faz lá.
3: Se movimentar, né? Se movimentar
4: se movimenta,
3: é muito bom, e isso aí já tira de letra. Vamos pedir outra música?
4: Vamos. Tem uma música que eu gosto muito, é de Vanderleia. Foi assim.
3: Foi assim.
4: Isso.
3: Tem alguma importância essa música?
4: Mais ou menos. Lembra um amor que eu tive. E também Vanderleia me botou nos braços.
3: Vanderleia?
4: Foi. Eu disse a Aurora, naquela época ninguém registrava, né? Ela foi na inauguração do Cine Cid. Papai era diretor e ela era novinha e não ficava em hotel, ficava em casa de família. Então, aí já é a Aurora que me conta. Ela ficou lá em casa e acho que foi 1 dia, 2 dias só. E me botou nos braços, né? Aí eu disse, o Aurora não bateu nenhuma foto. Eu digo, o povo diz que é mentira.
3: Se fosse hoje, era cheio de stories de tudo, filmando aí Vanderleia. Que ainda continua inteiraça, né? Fazendo show, botando as pernas de fora. Claro que tem uma meia
4: bonita
3: ali, né? Uma meia calça da bacana.
4: Mas aí Vanderleia tem quantos anos? Se eu tenho 58, ela devia ter o quê? No mínimo uns 18.
3: É, porque ela começou muito jovem, né?
4: 68 com 18 já dá quanto?
3: Vamos já saber quantos anos Vanderleia tem depois da música.
4: Tá certo.

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3: Pois é, o Essencial está chegando no último bloco. Agradecer o carinho de você que está aí do outro lado ouvindo, seja no rádio, seja em casa, seja também aí no seu ambiente de trabalho, está no link no celular. Muito obrigada pelo carinho. E lembrando que essa entrevista ela vai ser reprisada no domingo, assim como as que passam na terça, é reprisada no sábado. Então, para esse final de semana, no sábado tem Ivo, contador, e no domingo tem Vera Escócia. E aí, o que, que a gente tem para falar agora? Vamos falar um pouquinho de hoje. Hoje em dia, como é que você vê essas mulheres na sua idade? Você acha, o que é que você tem para falar sobre elas?
4: As mulheres da minha idade hoje, elas mudaram, elas estão vivendo, estão aproveitando, eu vejo muito isso. Não tanto como esse meu grupinho, mas assim, que a gente sai para bar, né? A gente sai para bar, a gente toma
3: um drink,
4: mas assim, quando é para viajar, eu vejo muitas senhoras viajando juntas. E eu vejo que Mossoró tem muito grupo de mulheres. Tem um grupo que eu fui convidada, que é... Como é o nome, meu Deus? Tem um grupo que é bem bacana. As Divas, você ouviu falar?
3: Tem As Divas,
4: pronto,
3: tem.
4: Me convidaram, mas eu agradeci, eu disse que não tinha,
3: As
4: tinha
3: Divas,
4: tempo.
3: Se eu não me engano, elas fazem uma festa temática.
4: Exato,
3: todo mundo,
4: aí
3: né?
4: Eu digo, eu não tenho tempo de...
3: É muito grupo.
4: É muito grupo e esse assim de...
3: E toda a produção.
4: Aí essa produção toda aí não dá muito certo pra mim.
3: Mas elas estão... Até porque, né, as pessoas estão vivendo mais.
4: Estão vivendo mais.
3: A minha esteticista, Heloísa Mota, ela costuma dizer que os 50 é o novo 30. Aí já tem outra pessoa que diz assim, não, 50 é o novo 50. Porque uma mulher chegava assim, eu quando era criança, eu dizia assim, eu só quero viver até 40 anos, porque eu acho que 40 anos a pessoa já está muito velha.
4: Nossas avós com 50 anos eram já velhinhas, né?
3: Já era velhinha, já tinha aquela a mão mais velha, já não fazia tanta coisa, porque 50 anos era... Né? Hoje não, hoje a gente começa a se cuidar mais cedo, então tem mulher vivendo até 70 anos, a Bonnie Taylor morreu agora, né, com 80. Então a gente vê Caetano, Gil, Bethânia...
4: Ney Mato Grosso
3: fazendo shows... Ontem Gil estava no Rock in Rio, fez um showzaço no Rock in Rio e todo mundo aplaudiu e ali tinha várias gerações, né, curtindo um tipo de música que já está aí há mais de 50 anos fazendo sucesso. Então há essa mudança, né, de viver mais, até porque as pessoas se cuidam mais, não é aquela história de, ai, tô com a dor aqui, depois eu vou, não, tô com a dor aqui, vai logo saber o que é, porque dá tempo de se cuidar. Isso aconteceu quando você descobriu o câncer?
4: Não, quando eu descobri o câncer foi tão interessante, eu tava aqui aí leilando minha cunhada, Vera, eu vou a Fortaleza, vão comigo? Vamos, aí fui, vai e volta. Aí ela foi, passou, tem um irmão dela que mora lá, médico, aí fazendo os exames. Eu disse, mulher, então peço para requisitar que eu já faço meus exames, mamografia, essas coisas tudo. Ultra, aí fiz e guardei. Eu sempre trabalho com essa pasta aí que eu trouxe. E recebi os exames, botei aí, fiquei aí 9 meses com os exames, aí fazer como 9 meses com meu câncer ali vizinho a mim.
3: Guardado, você não sabia nada.
4: E também nem abri, não tive nem curiosidade. Quando eu fui a doutora Kátia, aí eu disse, que eu sempre vou em dezembro. Doutora Castro, eu já fiz meus exames, ó, fiz tudo em Fortaleza. Quando ela abriu, ela olhou assim e disse, vamos repetir? Eu disse, vamos. Aí eu fui fazer em Natal, na Liga. Fiz, ela já tinha visto alguma coisa, sabe? Mas não me disse. Aí eu fiz, aí eu tava voltando, quando ela ligou pra mim. Vera, você tá onde? Eu tô saindo pra Mossoró. A senhora quer alguma coisa? Ela disse, não, eu quero que você fique aí. Aí eu disse, ah, por quê, doutora Castro? Meu exame só sai terça-feira, meu filho estuda aqui, vai pegar. Ela disse, não, vai pegar agora. Eu disse, a senhora está me deixando preocupada. Ela disse, eu estou preocupada. Aí eu fui. Então, eu já fui alerta.
3: Preocupada, né?
4: Quando eu peguei, eu fui ler. Aí abri lá mesmo, li e vi de raízes e já fiquei preocupada, né? Aí chorei, lá mesmo, chorei um pouquinho. Aí chegou um rapaz aqui de Mossoró, Roberto Parum, ele disse, tudo bom, velho? Quando eu levantei, que ele viu que eu tava chorando, disse o que foi, disse, não, porque eu acho que eu tô com câncer. E ele ficou só perreado e saiu, sabe? Aí eu liguei pra doutora Cátia, ela mandou ir a um médico lá. Aí eu fui esse médico, não gostei dele. Fui na casa de minha irmã de 8 horas, liguei, tá acordada toda, vou aí lhe contar uma história. Quando eu contei a Jandira, ela ficou louca, saiu correndo. Eu disse, Jandira, ei, calma. O câncer é meu, não é seu não. Aí, porque a gente já tinha casa na família, né, primas. Eu perdi uma prima e uma prima em terceiro grau, mas eu perdi uma prima legítima, Fátima, que teve câncer de mama, cada caso. Aí, Jandira ligou para o cunhado dela, médico, e eu peguei a extensão e ficou ouvindo. Aí, quando ele disse que era câncer e tudo, aí ele disse assim, diga a Vera, chore o que ela tiver de chorar e vá cuidar da saúde dela. Aí eu fiz isso, cheguei em Mossoró. Chorei muito, dei um murro, me lembro que eu dei um murro no espelho, que até cortou minha mão, sabe? Aí depois eu disse, pronto, agora eu vou cuidar da minha vida, da minha saúde. Aí, quando foi de manhã que a gente acordou todo mundo, aí ficaram os dois meninos assim, eu digo, podem trabalhar. Mamãe, você tá aqui? Eu disse, não, estou doente das pernas. Estou doente do câncer, mas eu vou me tratar. Só que aqui não tinha nada, né? Há 19 anos atrás. Aí eu fui para Natal fazer o tratamento lá. Fui para outro médico, que Jandira é médico dela. Aí pronto, é tudo muito rápido. Quando eu cheguei lá para ir pro médico, eu já não voltei.
3: Ele ficou internado.
4: Já vou operar amanhã. O Hebe veio a Mossoró pegar minhas coisas. Eu tenho uma empregada que morava comigo há muitos anos. Liguei se ela já arrumou minhas coisas. E eu liguei para Conceição Veras, uma enfermeira que a gente trabalhava, era muito amiga. Aí ela foi com o Hebe para assistir a cirurgia. Aí pronto, aí a gente fez a cirurgia. E Jandira, que ficou dando trabalho. Aí Seição tinha uma sobrinha, que é a doutora Samara Veras, que estava, acho que no último ano. Aí ficou com Jandira e ela entrou comigo e lá ficava passando as mensagens por telefone para a web. Aí pronto, aí fiz. Você faz primeiro uma pequena cirurgia, né? Tira, passa 15 dias esperando pela biópsia.
3: Para saber qual vai ser o tratamento.
4: Para saber se... Aí, mas assim, eu me lembro que Nádia, minha prima, foi, eu tava em Tibau quando ela foi, dizer, e aí, como é que você tá? Eu disse, Nádia, eu tô tão tranquila, sabe por quê? Quando eu penso em Gabi, minha sobrinha, que sofreu tanto a vida toda, que ela tem uma doença, que eu não sei dizer o nome científico não, mas popularmente é ossos de vidro. Sim. Aí, sabe, aí eu digo, Gabi já sofreu tanto e nunca reclamou, pois eu nunca vou reclamar da minha doença. Aí pronto, fiz o tratamento e ainda tive muita sorte, porque eu fiz a rádio, 28 sessões de rádio, que o pessoal se queimava, tem gente que fica na carne viva. Eu não me queimei porque eu já procurava saber de meus amigos que já me disseram, quando chegar, bota chá de camomila e passe óleo de girassol. Só ficou escuro, mas não queimou. E depois cortei o cabelo bem cuidinho e fui para a outra médica, né? Essa era radiologista e fui para a outra. Aí ela disse, eu disse para uma doutora, já estou pronta para ficar careca, mas vou logo raspar o cabelo, eu já cortei bem curtinho. Ela disse, quem disse que você ia fazer químio? Eu disse, não faz. Ela disse, mas você não faz, não vai fazer porque você tem um negócio aqui que você é positivo, disse lá o que era, então você não vai fazer químio. Então eu só fiz
5: rádio.
4: E não tomei nenhum remédio, esses remédios.
3: E nem perdeu o cabelo.
4: Não perdeu o cabelo, é.
3: Pois é, isso aí serve também para quando as pessoas têm um diagnóstico. Esse choro é normal, claro, é uma doença terrível, né? Eu tive uma tia que teve câncer de mama. Ela estava super bem, o caroço já tinha diminuído bastante, né? O tumor. Porém, ela tinha uma doença autoimune, assim como eu. Ela tinha artrite reumatoide e quimioterapia, a imunidade baixa. Ela dormiu e não acordou. Né? Infelizmente, minha tia Olivia, que eu quero um bem danado, mandar aqui um beijo pra ela, que eu sei que ela tá cuidando de mim. Ela dizia até que eu era filha dela, porque ela teve um filho e ele morreu muito novinho, com 9 meses ele morreu. Então ela sempre me chamava de minha filha. E às vezes, quando eu tô muito atribulada na vida, parece que eu escuto a voz dela dizendo, paciência, paciência. Porque quando ela adoeceu, que às vezes ela ficava, né? Eu dizia, paciência, paciência. E a paciência é algo que a gente tem que criar, mesmo sem ter. Você escreveu um livro também.
4: Aí eu escrevi um livro, foi. Aí
3: o livro fala de quê?
4: Aí fala de várias coisas. Não é uma autobiografia, não. Eu até não sei nem como é que eu digo esse livro, assim. Algumas histórias. E começou porque eu fui para um spa, que teve em Tibau, naquele hotel, Casa do Mar. E foi quando eu conheci Marilene. E eu começava a contar minha história, porque a minha vida tem muita história, sabe? Eu passo 3 dias contando aqui, tudo acontece comigo. Aí, ficava contando as histórias, e Marilene, mulher, você tem que escrever um livro. Porque você tem muita história para contar. Aí passou, saiu. Teve um dia que eu estava na FICO, ela passava, mulher, escreve um livro. Eu nunca esqueci suas histórias. Aí, eu resolvi. Ainda cheguei a comprar um livro de Rita Lee para ver mais ou menos como era, mas não li todo o livro, porque no início eu fiquei logo chocada que ela foi abusada. Você sabe da história dela?
3: Não, não sabia dessa parte.
4: Parece que com a chave de fenda. Ela, criança, foi um homem lá fazendo não sei o quê, a mãe saiu, enquanto a mãe foi resolver alguma coisa, o homem mexeu lá com ela, sabe? Eu digo, não quero esse livro, não. Joguei o livro. Mas aí eu tive um problema no joelho, tive que me operar, e quando eu me operei o médico disse, agora a senhora vai passar 10 dias sem botar o pé no chão. Aí eu disse, doutor, você não tinha me dito isso antes, eu trabalho e tudo, mas tudo bem.
3: Conseguiu?
4: Aí, consegui, levei uma cadeira de rodas do escritório, em casa eu botava a cadeira e empurrava contra o pé. Eu fiz um vídeo desse também, desenho até aqui, tinha 2 pontinhos, era como se fossem os olhinhos. Aí eu fiz
3: a boquinha.
4: A boquinha, arrudei assim pra ir o nariz. Bem mal feito. Aí juntei tudo que eu tinha escrito. Tinha secretárias, mulher, me deu aquele cofrezinho ali que tá cheio de papel que eu escrevia, imprimia e guardava. Quando eu tinha raiva, eu desabafava. Claro que teve algumas coisas que eu não podia botar, né? Mas aí juntei o que eu tinha e sabe como eu vou escrever esse livro? Aí escrevi o livro. Depois eu voltei, passei a andar de muleta um tempo, terminei o livro, aí levei para a Aurora ver, que a Aurora é professora de português, eu disse, Aurora, olha aqui, tem algum erro de português. Ela olhou, depois eu levei para a Marilene, que me ajudou muito, devo a ela até ter escrito esse livro. Depois levei para uma amiga advogada. Eu disse, olha aqui, se eu falei alguma coisa, para não ter problema no futuro.
3: Vou ser processada.
4: Aí, Pronto, fiz o livro, estava todo prontinho, aí fui na gaveta, que Marlene me indicou lá, um rapaz que eu fui.
3: Diagramador.
4: Foi, aí botou todo em formato de livro, eu imprimi todo em colorido e dei para meu filho ler. Aí quando ele leu, eu disse, mamãe, que livro bacana, que coisa bacana. Depois eu preciso de um patrocínio para fazer 300 livros. Aí eles, eu pago. Aí ele deu patrocínio, eu botei a logomarca da WSC e o lucro eu distribuí com duas
3: instituições.
4: É, mas todas ligadas ao câncer de mama. É Margarida, que ela tem um grupo que ajudam as mulheres, não é a Liga, não.
3: É que vende, que tem um bazar.
4: Que
3: faz o chá solidário.
4: Pronto. Eu dei a metade do lucro a ele, a metade era outro grupo também que ajudava.
3: Você vendeu os 300?
4: Vendi, não os 300 todos, porque teve uns que eu dei, assim, por exemplo, eu fui em Karenine, dei um livro pra ela divulgar, sabe?
3: Eu também tenho.
4: Eu dei uma você. Quando...
3: É porque eu tenho um defeito de não ler, mas eu ainda li um pouquinho.
4: Mas assim, tem umas coisas engraçadas.
3: Mas agora eu vou ler.
4: Aí eu fui, aí assim, aos cronistas, vocês de mídia, eu ia, mandava um livro, o povo divulgava, a Raíssa também ali da Companhia Marítima. O marido dela ligou pra mim, Vera, quando você saiu, eu peguei seu livro, lido sentada só. Gostei muito, tal.
3: Aí, que bom. Então, quem quiser esse livro ainda tem?
4: Tem mais não.
3: Tem mais não. Então, os 300 foram, todos estão por aí, quem quiser saber mais. O Instagram é qual, Vera?
4: É Vera Escócia, arroba Vera Escócia.
3: Vera Escócia. As pessoas têm alguma dúvida em escrever Escócia? É S-S?
4: É S-C-O.
3: C-O.
4: S-S-I-A.
3: S-S-I-A. Escócia.
4: É diferente do país Escócia, que é com C.
3: Tem essa. Eu já escrevi uma vez como país e uma pessoa me corrigiu. Eu nunca mais esqueci.
4: É, exatamente.
3: Né?
4: Que é diferente.
3: Então, quero agradecer a disponibilidade de você ter vindo aqui até a 105 para a gente fazer esse programa. Espero que você tenha muitas e muitas aventuras ainda para fazer, para mostrar para a gente, encorajar nós mulheres que temos esse pé atrás, ai, de não fazer isso ou por aquilo. Então faça o que você quiser, aproveite a sua vida, porque a vida é breve e viver é bom. Viver é bom.
4: Pronto, eu também quero agradecer a oportunidade, né, de estar aqui conversando com você. Eu sempre gostei muito de você, já lhe disse uma vez,
3: já,
4: né?
3: Já.
4: Sempre lhe achei muito linda. Eu acho que você fez alguma propaganda também para a WSC há um tempo
3: fiz atrás, não fez? Fiz
4: alguma coisa.
3: Uma cobertura de um evento.
4: Pronto.
3: Eu tava por lá. Então vamos terminar com a minha música. Sou eu que peço agora, tá? Vamos botar aquela Viva Sua Vida e Seja Feliz. De quem é, Enio? Agora deu branco aqui na loura, mas é linda essa música. Então, viva a vida! E eu quero ser cantora, né, pra terminar. Até o próximo Essencial, muito obrigada.